0: Com certeza, né? A prova pode durar uma noite, mas a alegria virá pela manhã. Paz, repaz, hermano, passe uma alabança de Omar, Legui Samon e uma perlita, que Deus bendiga, hermano Luciano, aí é la sintonia. Paz de, paz do Senhor, irmão. Estamos em família, ouvindo o programa, está uma benção. Miro e família, tira dente do sul. Que Deus abençoe, meu amigo.
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0: Mão Miro. Colaborador fiel aí de programador da Renascer. É uma benção, Momiro. Deus te abençoe, Momiro. Mamãe Yara. Esse rapaz, essa menina aí, é assim, né? Eu me esqueço do nome deles. Eu vou ter que pegar um pouco do disco da computadora do pastor.
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0: Pastor Ricardo, lá do Guaraipo, né? Ele não se esquece de ninguém, né? Ou senão da Manorilda, é, Manorilda?

0: olha pra mim.
1: É, Misael e Débora, Deus te abençoe.
2: A paz do Senhor, irmão Louveira, tudo bem? Estamos na escuta da programação, tá uma bênção de Deus. Quero pedir um louvor aí à escolha dos irmãos e oferecer para toda a audiência da Renascer. Aqui é o irmão Cleito, da linha Werner Braga.
1: E você... Deus abençoe, irmão Cleito, aí também colaborador da FM Renascer. Deus te abençoe, irmão Cleito.
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1: Isso é paz do Senhor, estamos escutando em família, somos a família Bittencourt de São Vicente. Deus bendiga vocês.
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3: Senhor, irmão Francisco, não é irmã não, é irmão José.
1: Aí tá, irmão José, que Deus te abençoe, irmão José.
0: E

Muy bien, seguimos aquí con el programa. Quiero decir a los hermanos ahí que esa semana pasei por o fundo da agulha. Meio doente, muita preocupação. Sabe o que é, irmão? Eu não gosto de estar desdenhando ninguém por botar no estado, por Facebook, por WhatsApp. Tem pessoas que são usadas por Deus, tem outras que são usadas por o outro. Lutas e provações. Então me ataco aí, eu tenho que resistir essas dardos de Satanás.

0: E pior que por aí a pessoa que é amigo da gente, bueno, não mede espaço, né, pra mentir, pra fazer calúnia. É, eu podia pegar e ir na autoridade, ir no meu pastor, é, e arrumar de outro jeito, mas eu quero ver o fim dessas coisas, hein? Cada amanhecer. Hoje eu tava pensando, arrumei um pai pra mim, hein? Me controlando tudo e querendo ubicar, né, o que
1: Jesus,
0: Deus preparou, Deus armou. Quero dizer pra vocês, se eu pegar e levar o estúdio lá na tua casa, é, pegar tudo o equipamento aqui, levar lá na tua casa e transmitir de lá, segue renascer. Renascer não muda. Eu posso levar lá no Brasil, eu posso levar no Paraguai, eu posso levar nos Estados Unidos. Segue a renascer. A torre está lá, o equipamento é o mesmo, é tudo a mesma coisa. Muda a casa.
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0: Aí eu fico bravo porque eu mudei. Aí bota que eu aluguei, que eu fiz isso, fiz aquilo, tudo mentira. Tenho todas as coisas, é, quase da rádio lá e... Eu digo, se eu tenho que arrumar uma coisa, ou ver que não tá certo, eu vou lá, é, vou lá. E falo com a pessoa e digo, ó, irmão, assim, assim, assim, assim. Como é que é? É, porque se eu disser pra você, é verdade. Se outro disser, é mentira, calúnia. Falso testemunho. Fabricante de mentira.

0: Quero dizer que nós vamos aí a partir de a semana que vem. Essa semana ainda não. Eu deixei o projeto do terreno para aquele que sentisse e ia se anotando. Então se anotando, irmãos. E nós já temos um tanto de dinheiro guardado ali no banco no Brasil. E quero dizer que a partir da semana que vem eu tenho várias propostas do homem que eu tô aqui. Fizemos um contrato por 2 anos, então eu tenho daqui 1 ano fazer uma proposta, daí no fim dos 2 anos fazer outra proposta. Mas eu queria a partir de janeiro já começar a pagar a prestação do terreno. E aqui o terreno tem, tem 120 metro por 70. Olhar, nenhum filho é mais de meia, é mais de meia hectare, né? Quase uma hectare, falta pouco. E aqui vai ser construído, o diabo queira ou não queira. Vai ser construído o novo estúdio da rádio, a casa do Monloveira. Aqui vai ter um lugar para nós fazer algum evento. Aqui vai ter repartição de roupa, calçado. O projeto do Samaritano vai estar...
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0: Então nós estamos trabalhando e às vezes debaixo de crítica.
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0: Porque a Renascer é a maior missionária, ela tem que ser atacada.
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0: E bueno, quando Jesus andava, tinha um que era... É o Judas, né? Andava junto com Jesus. Mas era Judas, né? O problema da Renascer, sabe o que que é, irmão? Vou falar uma pura verdade. Tô falando aqui da Argentina, não tô falando no Brasil. O problema é o dinga. O que que é o dinga, Moloveira? É o dinheiro. Muitos vezes nós levantar uma oferta, entrou oferta para comprar tal coisa. Prometer uma coisa e cumprir outra. Hoje de noite ainda me chamou um casal, né? Cada um vai colaborar com 10 meses, né? De 100 reais por mês. Eu tenho bastante nome para ler, então eu vou me organizar. Porque até agora eu estou em benefício de arrumar rádio. E essa semana me fez uma proposta, o homem dono daqui, que eu quase fiz, mas eu digo não. Primeiro tem que ter uma entrada. Eu tenho a minha caminhoneta, né? Tenho a minha caminhoneta, é uma van. E é 2020, o modelo. Eu podia dar quase a metade do valor do terreno. Se tem que fazer, eu vou fazer. Compro um altinho velho ali pra me levar diesel lá no Guaraipo e alguma necessidade aqui. E faço umas prestações, né? Tudo tá dentro, só que Deus me botou como diretor. Então Deus tem que falar comigo. Ele não vai falar lá com o João Júnior, ele vai falar comigo. Por isso que tem muita confusão. Hoje, por exemplo, tem pessoas que, em vez de ir lá falar com o pastor, o obreiro que é dele, fala para os outros. E hoje tem uns que usa como é que é? O Estado, o Facebook, o TikTok, né?
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0: Aí, indo por ali, é o lambanceiro de Satanás.

0: amigo.
1: Irmãos, eu digo para vocês, aqui você vai se alegrar, tu vai receber a recompensa da parte de Deus nesse projeto do terreno.

0: Eu precisava de uma pessoa que é uma pessoa que ficasse o dia todo na renascer.
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0: para levar todos os apontamentos.
1: 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Jesus é a...
0: Entrada, saída, é oferta, convida, voto.
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0: Então, eu estou orando para que Deus me dê meio para ter uma pessoa para fazer esse trabalho.

Então, você que é um soldado de Cristo, você que não tem medo de ameaça de Satanás, entre nesse projeto do terreno. 10 vezes de 75 ou 1 vez de 750 real. E aqui na Argentina, 10 vezes de 21 ou 1 vez de 210. Vamos reunir os 1000 soldados aí que vão. É, vamos comprar e no final aí vamos fazer uma festa grátis aí.

0: Esse olá, estou ouvindo pelo AP da Rede Renascer. A irmã Iracema, irmão Candinho.
1: A paz do Senhor, irmão Louveira, aqui é o caçador aqui de Sede Nova. Temos a escuta do programa que o irmão está fazendo, né? Que Deus abençoe o irmão, dê saúde, dê força para continuar na rádio aí, né? Para que nós possamos escutar e que seja de bênção para todos os ouvintes que estão escutando a Rádio Renascer, né? Que Deus abençoe, irmão, em nome de Jesus.
0: Que Deus abençoe, meu Candinho, sua família, mãe Iracema, todos vocês aí de Sede Nova.
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0: Irmãos, eu quero dizer uma coisa para vocês de coração. Essa obra aqui eu faço de coração, gemendo, chorando, com necessidade, mas eu faço com alegria. Porque vai chegar o dia que eu vou receber a recompensa lá daquele que paga justamente. Eu me alegro quando um programador faz a sua programação e eu escuto as ligações, eu escuto os testemunhos. Temos no caminho certo, programadores. O negócio é pregar o evangelho, ganhar alma, e que o sinal acompanhe.

0: Parece o Salavança, instrumento de Cristo. Vamos estar lendo uns mensagens mais, aí já vamos para a parte final. Dice paz, hermano Francisco, está de bendición el programa. Pase una alabanza de Raúl Márquez. Soy Jorge Silva de Picada Indumar.
1: Glória a Deus, está muito lindo, lindo, maravilhoso. Aqui sentindo a presença do Espírito Santo ao ouvir esses maravilhosos hinos. Maravilhosos hinos. Deus abençoe, pastor.
0: Deus abençoe, pastor Getúlio.
2: A paz do Senhor, irmão Oliveira. Pido um hino de soldado ferido. Está de bendição ao programa. De um irmão que siga falando a verdade. Ganhamos dois maná.
0: Que Deus abençoe, irmão Andrés, aí mandando a sua mensagem. Deus abençoe vocês de uma forma muito especial.

Que Deus abençoe, irmão José Wilson. E vamos estar orando pelo irmão para que Deus complete a obra no seu corpo físico. E Deus, nessa noite, irmão José, pode fazer uma grande obra na sua vida. Eu creio. 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

0: 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Dice: y el mismo Dios de paz os santifique por completo, da cabeça aos pés, e todo vuestro ser, espírito, alma e cuerpo, seja irrepreensível para a venida de nuestro Senhor Jesucristo. 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Seguro que Deus lá no céu está cheio de câmera fria, né? Deus não é açougueiro. Ele está falando aqui que é corpo, alma e tudo o nosso ser.
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0: Tem muitos que dizem, não obedecem à doutrina na igreja. Faça uma campanha de oração. Que Deus renove e bautize no Espírito Santo. Tu vai ver a mudança do povo. O povo está precisando ser guiado pelo Espírito Santo. Hoje nós vimos nas cidades, não tem diferença. Que bom a gente sair e encontrar uma pessoa e dizer paz do Senhor, irmã, paz do Senhor, irmão. Mas tá difícil. Porque às vezes nós crentes usamos a moda quando ela sai. Mas antes que o mundo, nós já temos usando. E tu olha, não tem diferença. Tu vai me dizer, mas Deus não quer roupa. Aqui a minha Bíblia disse: todo o nosso ser, corpo, alma, espírito, seja irrepreensível. É que não tenha o que apontar. Aí está curto, aí está comprido.

0: a vitória.
1: Eu sempre digo que tem uma palavra que disse que tá lá em Salmos, né? Disse que Deus comparou nós como um monte. Não me lembro o nome do monte, hein?
0: Cristo caminhava lentamente, passo a passo.
1: Disse que Deus manda o anjo, leve uma...
0: De repente

0: Leva uma benção lá pro louveira, bom dizer. Aí ele vem com aquele óleo pra derramar na cabeça do louveira.
1: Mestre Ramon,
0: aí a primeira coisa é o cabelo. Agora eu tô meio cabeludo, meio barbudo. O anjo volta e diz: eu não posso, olha lá, ó, tá impedindo, tá cabeludo, tá barbudo.

0: E por aí ele tá normal no cabelo. Jesus vai te mas o óleo é, não dá pra botar, não consegue descer pelas vistas, pela sua boca.
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0: O óleo não pode baixar. Porque tem uma boca suja, fala qualquer besteira, mete o nariz onde não convém para ele. Os seus olhos olham coisa que não é para olhar. O anjo volta outra vez com uma benção, né?
1: Uma mulher aproximou-se.
0: Senhor, eu não posso derramar porque... aquele louveira lá fala de tudo, os irmãos.
1: Cristo ali falou-lhe
0: tá contaminado a língua dele, não posso baixar, o óleo não vai baixar.

0: Aí por aí, é, ele vem de novo e vê que tem transformação. Começa a derramar na cabeça. É, dá nos ombros e não consegue baixar.
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0: Aí Deus vai perguntar, mas por quê?
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0: Ele não carrega o peso do evangelho, ele não carrega a cruz de cada dia.

0: se alguém... E por aí ele vem, tá arrumado, é. Bota o olho baixa.
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0: Quando dá na cintura, aí é o problema do crente evangélico.
1: 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Estende a mão, Jesus.
0: Aí ele não tem a cinta apertada, né? Por aí ele tem um compromisso de guiar o povo pro céu e... Aí ele diz, não, deixa assim tá bem. Não disse caixa frouxa, né?

0: não consegue baixar. Olho mais pra baixo, por quê? O problema é os bolsos.
1: 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Alguém.
0: Por aí tu sai de casa e bota, bueno, esse é pra fulano, bota num bolso, esse é pra fulano, bota no outro bolso. E assim vai repartindo, cada bolso ele bota um pouco de dinheiro. Se tu pede pra ele, abençoe a rádio lá renascer, abençoe a obra do Senhor, a obra missionária. Porque hoje, em dia, nem vou falar.
1: 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Toca pela fé.
0: E veio o anjo de novo e derrama. É o óleo, é?
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0: E se tá todo irrepreensível, toca, como diz a Bíblia.
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0: Ele começa a gotear. É por a orla do vestido.
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0: E ali se cumpre a palavra, né? É como o bom óleo que desce da cabeça, a barba, né? E baixa até a orla do seu vestido. Eu te digo, companheiro, é tempo que aonde nós andar tem que gotear o óleo santo.
1: Então uma mulher aproximou-se.
0: Tem que estar tudo irrepreensível.
1: Cristo ali falou-lhe muito.
0: Ah, mas eu não vou pedir perdão. Eu botei algo lá na rede social.
1: Que a tua fé te...
0: vai trancar o óleo. E tu não vai subir ao céu.

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0: deixe que a mão de Deus te toque nessa noite. Faça um propósito com Ele. Semana que vem nós vamos aí pegar uns programadores, vamos fazer algum programa especial. Eu já vou apresentar para vocês a proposta que temos aqui do terreno. Então, eu quero juntar um tanto de dinheiro para dar de entrada. O Ele recebe a minha caminhoneta. E vamos comprar!
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0: E se tu sentir de ajudar nós, tu levanta meus braços. Ore junto comigo, qual é o teu problema? Toca no vestido de Jesus nessa noite pela fé e tu vai ser curado. Padre nosso que está no cielo, te adoro, te glorifico, te dou a honra. Senhor, desace com toda a obra satânica, toda potestade, todo espírito contrário a essa obra. Repreenda, Senhor. Queima com o fogo do teu Espírito Santo. Eu te pido tua misericórdia. Salva as almas, cura os enfermos, bautiza com o Espírito Santo. Deus, que meus companheiros que estão trabalhando aqui, supra as necessidades.
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0: Que eu possa me ajudar, Senhor.
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0: E que a bandeira vai ser levantada nesse lugar muito alto.

Muito bem, eu dei o meu número do telefone particular e não dei daqui da Argentina, né? Vamos estar passando. Então aí o meu nome, meu número particular, pro WhatsApp aí, tu pode botar 55 999 41 51 14. E aqui da Argentina, para falar comigo, me pedir um alias, número de cuenta. Es 3755-669444. Si usted hace un depósito, me manda el recibo, diga su nombre y yo estoy anotando todo en un libro ahí, en un libro de acta. Dios lo bendiga. Que la paz y la comunión sea con todos ustedes. Amén y amén.

0: Vamos escutar dois áudios todavia que quedou aqui, não está escutando.
1: Paz do Senhor, irmão Louveira, que é de dois irmãos das missões da linha Progresso, a irmã Celício da Silva. Eu peço aí no pastorzinho com Daniel e Samuel. Se for atendido, desde já agradeço. Amém, Jesus. Aleluia.
0: Dize paz, irmão Francisco. Eu estou ouvindo o seu programa. Está uma benção, muito lindo. Abençoado esse programa. Deus abençoe aí o irmão, a irmã Teresa Oliveira Alves, né? Teresa Alves.

A paz do senhor, irmão Louveira. O seu programa está lindo, lindo, lindo. As palavras que o senhor fala também. Que palavras maravilhosas. Eu gosto dessas palavras, irmão, mas eu gosto muito das palavras que os irmãos aí falam aí na rádio. Todos quais jeito que falam aí, todos, é uma palavra maravilhosa. Mas eu segunda-feira, sempre estou escutando, irmão, o seu programa. E vou fazer uma oração aí para vocês, tá, irmão? Que Deus abençoe vocês, que dê tudo certo. O que o irmão está fazendo, está planejando, o que vai fazer, o que vai acontecer, o que Deus vai abençoar. Tá, irmão? Senhor, nosso Deus, nosso Pai, mais uma vez na tua presença, eu te agradeço pela essa oportunidade maravilhosa que Deus tem dado para o irmão Louveira fazer a obra de Deus, gastar a nossa vida que nós temos, a vida do irmão também. O irmão está botando os carros dele, o carro dele, a caminhoneta dele, Senhor, para seguir a obra de Deus aí na rádio. E é tão maravilhoso, irmão, quantas pessoas se renderam perto de Jesus e tão, Senhor Jesus, cada dia firme e tão escutando seu programa, irmão. Porque o programa do irmão é uma bênção de todos os irmãos, do irmão João Júnior, de toda a sua família. Senhor, leva cada um dos programadores da rádio aí, que Deus não vai deixar faltar nada para os irmãos, nem a pessoa para ajudar aí, para mandar o dinheiro para ajudar aí na obra de Deus. Eu não mando, irmão, porque eu não sei, eu sou uma alfabeta, hein? Não é fácil, irmão, para a gente saber alguma coisa. Tem eu e outra irmã ali que quer que eu, uma hora eu peço o número da conta, mas bem devagarzinho, porque eu não sei fazer. Não sei escrever, né? Daí nós vamos mandar o dinheiro. Eu e a outra irmã, minha amiga e irmã da igreja. Tá, irmão? E peço oração para o meu irmão de Jurumar, que está no hospital em Chiapeta. Ele foi operado o coração, irmão. E daí começou a complicar o dedo dele, e daí cortaram o dedo dele. E ele está com muita dor, irmão. E eu creio, eu pingo do teu sangue, do sangue de Jesus, vai curar ele. Ele tem que tomar propósito, como eu falei. Fazer a obra de Deus, sair, tem carro, tem tudo, né, irmão? Tem vida, tinha vida, vida com abundância. A gente tem que aproveitar essa vida maravilhosa, como o irmão está aproveitando. E que Deus abençoe o irmão, que dê tudo certo e não venha faltar nada para o irmão. Tá, irmão? Fica com Deus, meu irmão. Paz do Senhor, irmão Louveira.

0: Seria difícil traduzir todos os sentimentos contidos num abraço. O que poderíamos dizer então do momento quando pudermos abraçar Jesus? Com certeza este abraço será diferente de todos aqueles que demos ou recebemos em toda a nossa vida, porque será o abraço da vitória final, do triunfo do bem sobre o mal e da certeza de que valeu a pena amar Jesus. E nesse mesmo sentimento de amor, paz e comunhão, queremos abraçar você e convidá-lo a juntos dedicarmos cada dia mais nossas vidas a Jesus, para que em breve o sonho de abraçá-lo seja uma realidade.
1: 22 horas e 30 minutos.
0: O túmulo de Jesus. Quando visitamos um cemitério, encontramos muitos túmulos e sepulturas, monumentos de mármore enfeitados e canteiros floridos. Muitos personagens históricos foram sepultados com honrarias e em belos monumentos, tendo seus nomes e feitos gravados em mármore ou esculpidos em bronze, mas sempre com a frase "Aqui jaz". O túmulo de Jesus é diferente de todos. Está vazio e aberto, pois o próprio anjo pronunciou: "Ele não está aqui. Ressuscitou, como havia dito, mostrando ao mundo a vitória do nosso Redentor." A ressurreição de Jesus é a garantia da nossa ressurreição.
1: Vinte e duas horas e 31 minutos.
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0: A respuesta de Dios. Cuando você diz, "No posso resolver", Dios diz, "Eu dirijo os teus passos". Cuando você diz, "É impossível", Dios diz, "Tudo é possível". Quando você diz, "Me sinto só", Deus diz, "Não te deixarei, nem te desampararei". Quando você diz, "Eu não posso fazer", Deus diz, "Tudo podes". Quando você diz, "Não mereço perdão", Deus diz, "Eu te perdoo". Quando você diz, "Tenho medo", Deus diz, "Não temas, eu sou contigo". Quando você diz, "Estou muito cansado", Deus diz, "Eu te farei descansar". Quando você diz, "Ninguém me ama de verdade", Deus diz, "Eu te amo". Quando você diz, "Não sei como seguir", Deus diz, "Eu te ensinarei o caminho". E quando perguntares, "Que caminho me conduz a Deus?", Deus diz, "Meu filho amado Jesus Cristo."

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1: Sendo rico, se fez pobre. Aquele que é o pão da vida, começou o seu ministério sentindo fome. Aquele que é a água da vida, terminou o seu ministério cheio de sede. Aquele que convida os pecadores para descansarem nele, sofreu cansaço. Aquele que é a nossa consolação, no seu ministério chorou. Aquele que é o Senhor de todos, foi vendido como um escravo. Aquele que é o nosso bom pastor, foi levado à cruz como ovelha ao matador. Aquele que é vida, se entregou à morte, a qual morrendo destruiu. Jesus passou por isso.

0: um Pai Nosso. Não digas Pai, se a cada dia não te comportas como um filho. Não digas Nosso, se vives isolado em teu egoísmo. Não digas que estás no céu, se só pensas nas coisas terrenas. Não digas, santificado seja o teu nome, se não o honras. Não digas, venha a nós o teu reino, se o confundes com o êxito material. Não digas, faça-se a tua vontade, se não a aceita como é. Não digas, assim na terra como no céu, se duvidas da existência do inferno. Não digas, o pão nosso de cada dia, se não te preocupas com quem tem fome. Não digas, perdoa as nossas ofensas, se guardas rancor de teus irmãos. Não digas, livra-nos do mal, se amas o pecado. Não digas amém, se não entendes e não dás crédito às palavras do Pai Nosso. Às vezes, refletir em tempo pode fazer a diferença entre a vida ou a morte eterna. Sempre a decisão é nossa.
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0: Visão divina. Outro dia entrei numa loja, vi um anjo por trás do balcão. Maravilhado com aquela visão divina, perguntei-lhe: Anjo do Senhor, o que vendes? Ele respondeu-me: Todos os dons de Deus. Custam muito caro? Perguntei. Não, é tudo de graça, é só escolher, respondeu. Contemplei então a loja, vi jarros e vidros de fé, pacotes de esperança, caixinhas de salvação e sabedoria. Tomei coragem e pedi: Por favor, embrulhe para mim muito amor de Deus, todo o perdão dele. Um punhado de fé, bastante felicidade e salvação eterna para mim e para toda a minha família. O anjo do Senhor anotou meu pedido, separou os itens e acondicionou tudo num pequeno embrulho que cabia na palma da minha mão. Surpreso, perguntei-lhe: Como é possível caber tudo isso aqui nesse pacotinho? O anjo do Senhor respondeu-me sorrindo: Na loja de Deus, não vendemos.

0: frutos, apenas sementes. Cinco minutos após chegar no céu. Pode ser no momento ou após um tempo de espera, mas estarei diante do meu Senhor. Então, no instante, todas as coisas serão vistas por nova perspectiva. De repente, as coisas que achei ser importantes, as tarefas de amanhã, os planos da igreja, meu sucesso ou fracasso em agradar os que me cercam, essas coisas não terão a menor importância. E as coisas às quais dei pouca atenção, falar de Cristo ao vizinho, o momento de fervente oração, a confissão e o abandono do pecado serão reais. No céu desejarei de todo o coração poder ter de novo um milésimo do tempo que deixei escapar-me entre os dedos, poder retirar todas aquelas incontáveis conversas que poderiam ter glorificado meu Senhor, mas não o fizeram. Cinco minutos após eu chegar no céu, creio que desejarei de todo o coração ter sido mais fiel para ler a palavra de Deus e esperar nele em oração, e que pudesse tê-lo conhecido enquanto ainda estava na terra, da forma como ele desejava que eu o conhecesse. Desejarei, mas será tarde demais.
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0: A resposta de Deus. Quando você diz, não posso resolver, Deus diz, eu dirijo os teus passos. Quando você diz, é impossível, Deus diz, tudo é possível. Quando você diz, me sinto só, Deus diz, não te deixarei, nem te desampararei. Quando você diz, eu não posso fazer, Deus diz, tudo podes. Quando você diz, não mereço perdão, Deus diz, eu te perdoo. Quando você diz, tenho medo, Deus diz, não temas, eu sou contigo. Quando você diz, estou muito cansado, Deus diz, eu te farei descansar. Quando você diz, ninguém me ama de verdade, Deus diz, eu te amo. Quando você diz, não sei como seguir, Deus diz, eu te ensinarei o caminho. E quando perguntares, que caminho me conduz a Deus? Deus diz, meu filho amado Jesus Cristo.
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3: 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Salmo de David. 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
0: Siendo rico, se fez pobre. Aquele que é o pão da vida começou o seu ministério sentindo fome. Aquele que é a água da vida terminou o seu ministério cheio de sede. Aquele que convida os pecadores para descansarem nele sofreu cansaço. Aquele que é a nossa consolação no seu ministério chorou. Aquele que é o Senhor de todos foi vendido como escravo. Aquele que é o nosso bom pastor foi levado à cruz como ovelha ao matador. Aquele que é vida se entregou à morte, a qual morrendo destruiu. Jesus passou por isso.

0: 5 minutos após chegar no céu. Pode ser no momento ou após um tempo de espera, mas estarei diante do meu Senhor. Então, no instante, todas as coisas serão vistas por nova perspectiva. De repente, as coisas que achei ser importantes, as tarefas de amanhã, os planos da igreja, meu sucesso ou fracasso em agradar os que me cercam, essas coisas não terão a menor importância. E as coisas às quais dei pouca atenção, falar de Cristo ao vizinho, o momento de fervente oração, a confissão e o abandono do pecado serão reais. No céu desejarei de todo o coração poder ter de novo um milésimo do tempo que deixei escapar-me entre os dedos. Poder retirar todas aquelas incontáveis conversas que poderiam ter glorificado meu Senhor, mas não o fizeram. 5 minutos após eu chegar no céu, creio que desejarei de todo o coração ter sido mais fiel para ler a palavra de Deus e esperar nele em oração. E que pudesse tê-lo conhecido enquanto ainda estava na terra, da forma como ele desejava que eu o conhecesse. Desejarei, mas será tarde demais.
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0: seria difícil traduzir todos os sentimentos contidos num abraço. O que poderíamos dizer então do momento quando pudermos abraçar Jesus? Com certeza este abraço será diferente de todos aqueles que demos ou recebemos em toda a nossa vida, porque será o abraço da vitória final, do triunfo do bem sobre o mal e da certeza de que valeu a pena amar Jesus. E nesse mesmo sentimento de amor, paz e comunhão, queremos abraçar você e convidá-lo a juntos dedicarmos cada dia mais nossas vidas a Jesus, para que em breve o sonho de abraçá-lo seja uma realidade.
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0: O túmulo de Jesus. Quando visitamos um cemitério, encontramos muitos túmulos e sepulturas, monumentos de mármore enfeitados e canteiros floridos. Muitos personagens históricos foram sepultados com honrarias e em belos monumentos, tendo seus nomes e feitos gravados em mármore ou esculpidos em bronze, mas sempre com a frase "Aqui jaz". O túmulo de Jesus é diferente de todos. Está vazio e aberto, pois o próprio anjo pronunciou: "Ele não está aqui, ressuscitou como havia dito", mostrando ao mundo a vitória do nosso Redentor. A ressurreição de Jesus é a garantia da nossa ressurreição.
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0: visão divina. Outro dia entrei numa loja, vi um anjo por trás do balcão. Maravilhado com aquela visão divina, perguntei-lhe: Anjo do Senhor, o que vendes? Ele respondeu-me: Todos os dons de Deus. Custam muito caro? Perguntei. Não é tudo de graça, é só escolher, respondeu. Contemplei então a loja, vi jarros e vidros de fé, pacotes de esperança, caixinhas de salvação e sabedoria. Tomei coragem e pedi: Por favor, embrulhe para mim muito amor de Deus, todo o perdão dele, um punhado de fé, bastante felicidade e salvação eterna para mim e para toda a minha família. O anjo do Senhor anotou meu pedido, separou os itens e acondicionou tudo num pequeno embrulho que cabia na palma da minha mão. Surpreso, perguntei-lhe: Como é possível caber tudo isso aqui nesse pacotinho? O anjo do Senhor respondeu-me sorrindo: Na loja de Deus, não vendemos frutos, apenas sementes.
1: 23 horas e 30 minutos.
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0: Sería difícil traducir todos los sentimientos contidos en un abrazo. ¿O qué poderíamos decir entonces del momento cuando pudiéramos abrazar a Jesús? Com certeza este abraço será diferente de todos aqueles que demos ou recebemos em toda a nossa vida, porque será o abraço da vitória final, do triunfo do bem sobre o mal e da certeza de que valeu a pena amar Jesus. E nesse mesmo sentimento de amor, paz e comunhão, queremos abraçar você e convidá-lo a juntos dedicarmos cada dia mais nossas vidas a Jesus, para que em breve o sonho de abraçá-lo seja uma realidade.
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0: a resposta de Deus. Quando você diz, não posso resolver, Deus diz, eu dirijo os teus passos. Quando você diz, é impossível, Deus diz, tudo é possível. Quando você diz, me sinto só, Deus diz, não te deixarei, nem te desampararei. Quando você diz, eu não posso fazer, Deus diz, tudo podes. Quando você diz, não mereço perdão, Deus diz, eu te perdoo. Quando você diz, tenho medo, Deus diz, não temas, eu sou contigo. Quando você diz, estou muito cansado, Deus diz, eu te farei descansar. Quando você diz, ninguém me ama de verdade, Deus diz, eu te amo. Quando você diz, não sei como seguir, Deus diz, eu te ensinarei o caminho. E quando perguntares, que caminho me conduz a Deus? Deus diz, meu filho amado Jesus Cristo.
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0: Un Pai Nosso. Não digas Pai, se a cada dia não te comportas como um filho. Não digas Nosso, se vives isolado em teu egoísmo. Não digas que estás no céu, se só pensas nas coisas terrenas. Não digas, santificado seja o teu nome, se não o honras. Não digas, venha a nós o teu reino, se o confundes com o êxito material. Não digas, faça-se a tua vontade, se não a aceita como é. Não digas, assim na terra como no céu, se duvidas da existência do inferno. Não digas o pão nosso de cada dia, se não te preocupas com quem tem fome. Não digas perdoa as nossas ofensas, se guardas rancor de teus irmãos. Não digas livra-nos do mal, se amas o pecado. Não digas amém, se não entendes e não dás crédito às palavras do Pai Nosso. Às vezes, refletir em tempo pode fazer a diferença entre a vida ou a morte eterna. Sempre a decisão é nossa. Cinco minutos após chegar no céu. Pode ser no momento ou após um tempo de espera, mas estarei diante do meu Senhor. Então, no instante, todas as coisas serão vistas por nova perspectiva. De repente, repente as coisas que achei ser importantes, as tarefas de amanhã, os planos da igreja, meu sucesso ou fracasso em agradar os que me cercam. Essas coisas não terão a menor importância. E as coisas às quais dei pouca atenção, falar de Cristo ao vizinho, o momento de fervente oração, a confissão e o abandono do pecado serão reais. No céu desejarei de todo o coração poder ter de novo um milésimo do tempo que deixei escapar-me entre os dedos. Poder retirar todas aquelas incontáveis conversas que poderiam ter glorificado meu Senhor, mas não o fizeram. 5 minutos após eu chegar no céu, creio que desejarei de todo o coração ter sido mais fiel para ler a palavra de Deus e esperar nele em oração. E que pudesse tê-lo conhecido enquanto ainda estava na terra, da forma como ele desejava que eu o conhecesse. Desejarei, mas será tarde demais.

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1: 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Quando visitamos cemitério, encontramos muitos túmulos e sepulturas, monumentos de mármore enfeitados e canteiros floridos. Muitos personagens históricos foram sepultados com honrarias e em belos monumentos, tendo seus nomes e feitos gravados em mármore ou esculpidos em bronze, mas sempre com a frase "aqui jaz". O túmulo de Jesus é diferente de todos. Está vazio e aberto, pois o próprio anjo pronunciou: "Ele não está aqui, ressuscitou como havia dito", mostrando ao mundo a vitória do nosso Redentor. A ressurreição de Jesus é a garantia da nossa ressurreição.
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sendo rico, se fez pobre. Aquele que é o pão da vida, começou o seu ministério sentindo fome. Aquele que é a água da vida, terminou o seu ministério cheio de sede. Aquele que convida os pecadores para descansarem nele, sofreu cansaço. Aquele que é a nossa consolação, no seu ministério chorou. Aquele que é o Senhor de todos, foi vendido como escravo. Aquele que é o nosso bom pastor, foi levado à cruz como ovelha ao matador. Aquele que é vida, se entregou à morte, a qual morrendo destruiu. Jesus passou por isso.

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2: Minutos após chegar no céu. Pode ser no momento ou após um tempo de espera, mas estarei diante do meu Senhor. Então, num instante, todas as coisas serão vistas por nova perspectiva. De repente, as coisas que achei ser importantes, as tarefas de amanhã, os planos da igreja, meu sucesso ou fracasso em agradar os que me cercam, essas coisas não terão a menor importância. E as coisas às quais dei pouca atenção, falar de Cristo ao vizinho, o momento de fervente oração, a confissão e o abandono do pecado serão reais. No céu desejarei de todo o coração poder ter de novo um milésimo do tempo que deixei escapar-me entre os dedos, poder retirar todas aquelas incontáveis conversas que poderiam ter glorificado meu Senhor, mas não o fizeram. 5 minutos após eu chegar no céu, creio que desejarei de todo o coração ter sido mais fiel para ler a palavra de Deus e esperar nele em oração. E que pudesse tê-lo conhecido enquanto ainda estava na terra, da forma como ele desejava que eu o conhecesse. Desejarei, mas será tarde demais.
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0: Meia-noite e dois minutos.
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3: Sendo rico, se fez pobre. Aquele que é o pão da vida começou o seu ministério sentindo fome. Aquele que é a água da vida terminou o seu ministério cheio de sede. Aquele que convida os pecadores para descansarem nele sofreu cansaço. Aquele que é a nossa consolação no seu ministério chorou. Aquele que é o Senhor de todos foi vendido como escravo. Aquele que é o nosso bom pastor foi levado à cruz como ovelha ao matador. Aquele que é vida se entregou à morte, a qual morrendo destruiu. Jesus passou por isso.

túmulo de Jesus. Quando visitamos um cemitério, encontramos muitos túmulos e sepulturas, monumentos de mármore enfeitados e canteiros floridos. Muitos personagens históricos foram sepultados com honrarias e em belos monumentos, tendo seus nomes e feitos gravados em mármore ou esculpidos em bronze, mas sempre com a frase "Aqui jaz". O túmulo de Jesus é diferente de todos. Está vazio e aberto, pois o próprio anjo pronunciou: "Ele não está aqui, ressuscitou como havia dito", mostrando ao mundo a vitória do nosso Redentor. A ressurreição de Jesus é a garantia da nossa ressurreição.

0: seria difícil traduzir todos os sentimentos contidos num abraço. O que poderíamos dizer então do momento quando pudermos abraçar Jesus? Com certeza este abraço será diferente de todos aqueles que demos ou recebemos em toda a nossa vida, porque será o abraço da vitória final, do triunfo do bem sobre o mal e da certeza de que valeu a pena amar Jesus. E nesse mesmo sentimento de amor, paz e comunhão, queremos abraçar você e convidá-lo a juntos dedicarmos cada dia mais nossas vidas a Jesus, para que em breve o sonho de abraçá-lo seja uma realidade.
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0: A resposta de Deus. Quando você diz: não posso resolver, Deus diz: eu dirijo os teus passos. Quando você diz: é impossível, Deus diz: tudo é possível. Quando você diz: me sinto só, Deus diz: não te deixarei, nem te desampararei. Quando você diz: eu não posso fazer, Deus diz: tudo podes. Quando você diz: não mereço perdão, Deus diz: eu te perdoo. Quando você diz: tenho medo, Deus diz: não temas, eu sou contigo. Quando você diz: estou muito cansado, Deus diz: eu te farei descansar. Quando você diz: ninguém me ama de verdade, Deus diz: eu te amo. Quando você diz: não sei como seguir, Deus diz: eu te ensinarei o caminho. E quando perguntares: que caminho me conduz a Deus? Deus diz: meu filho amado.

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0: um Pai Nosso. Não digas Pai, se a cada dia não te comportas como um filho. Não digas Nosso, se vives isolado em teu egoísmo. Não digas que estás no céu, se só pensas nas coisas terrenas. Não digas santificado seja o teu nome, se não o honras. Não digas venha a nós o teu reino, se o confundes com o êxito material. Não digas faça-se a tua vontade, se não a aceita como é. Não digas assim na terra como no céu, se duvidas da existência do inferno. Não digas o pão nosso de cada dia, se não te preocupas com quem tem fome. Não digas perdoa as nossas ofensas, se guardas rancor de teus irmãos. Não digas livra-nos do mal, se amas o pecado. Não digas amém, se não entendes e não dás crédito às palavras do Pai Nosso. Às vezes, refletir em tempo pode fazer a diferença entre a vida ou a morte eterna. Sempre a decisão é nossa.
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1: Visão divina. Outro dia entrei numa loja. Vi um anjo por trás do balcão. Maravilhado com aquela visão divina, perguntei-lhe: Anjo do Senhor, o que vendes? Ele respondeu-me: Todos os dons de Deus. Custam muito caro? Perguntei. Não é tudo de graça, é só escolher, respondeu. Contemplei então a loja. Vi jarros e vidros de fé, pacotes de esperança, caixinhas de salvação e sabedoria. Tomei coragem e pedi: Por favor, embrulhe para mim muito amor de Deus, todo o perdão dele. Um punhado de fé, bastante felicidade e salvação eterna para mim e para toda a minha família. O anjo do Senhor anotou meu pedido, separou os itens e acondicionou tudo num pequeno embrulho que cabia na palma da minha mão. Surpreso, perguntei-lhe: Como é possível caber tudo isso aqui nesse pacotinho? O anjo do Senhor respondeu-me sorrindo: Na loja de Deus, não vendemos frutos, apenas sementes. Seria difícil traduzir todos os sentimentos contidos num abraço. O que poderíamos dizer então do momento quando pudermos abraçar Jesus? Com certeza este abraço será diferente de todos aqueles que demos ou recebemos em toda a nossa vida, porque será o abraço da vitória final, do triunfo do bem sobre o mal e da certeza de que valeu a pena amar Jesus. E nesse mesmo sentimento de amor, paz e comunhão, queremos abraçar você e convidá-lo a juntos dedicarmos cada dia mais nossas vidas a Jesus, para que em breve o sonho de abraçá-lo seja uma realidade.
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1: Sendo rico, se fez pobre. Aquele que é o pão da vida começou o seu ministério sentindo fome. Aquele que é a água da vida terminou o seu ministério cheio de sede. Aquele que convida os pecadores para descansarem nele sofreu cansaço. Aquele que é a nossa consolação no seu ministério chorou. Aquele que é o Senhor de todos foi vendido como escravo. Aquele que é o nosso bom pastor foi levado à cruz como ovelha ao matador. Aquele que é vida se entregou à morte, a qual morrendo destruiu. Jesus passou por isso.

0: Meia-noite e 30 minutos.
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5: La respuesta de Dios. Cuando você diz, no puedo resolver, Dios diz, eu dirijo os teus passos. Quando você diz, é impossível, Deus diz, tudo é possível. Quando você diz, me sinto só, Deus diz, não te deixarei, nem te desampararei. Quando você diz, eu não posso fazer, Deus diz, tudo podes. Quando você diz, não mereço perdão, Deus diz, eu te perdoo. Quando você diz, tenho medo, Deus diz, não temas, eu sou contigo. Quando você diz, estou muito cansado, Deus diz, eu te farei descansar. Quando você diz, ninguém me ama de verdade, Deus diz, eu te amo. Quando você diz, não sei como seguir, Deus diz, eu te ensinarei o caminho. E quando perguntares que caminho me conduz a Deus, Deus diz, meu filho amado Jesus Cristo.
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5: Cinco minutos após chegar no céu. Pode ser no momento ou após um tempo de espera, mas estarei diante do meu Senhor. Então, num instante, todas as coisas serão vistas por nova perspectiva. De repente, as coisas que achei ser importantes, as tarefas de amanhã, os planos da igreja, meu sucesso ou fracasso em agradar os que me cercam, essas coisas não terão a menor importância. E as coisas às quais dei pouca atenção, falar de Cristo ao vizinho, o momento de fervente oração, a confissão e o abandono do pecado serão reais. No céu desejarei de todo o coração poder ter de novo um milésimo do tempo que deixei escapar-me entre os dedos. Poder retirar todas aquelas incontáveis conversas que poderiam ter glorificado meu Senhor, mas não o fizeram. Cinco minutos após eu chegar no céu, creio que desejarei de todo o coração ter sido mais fiel para ler a palavra de Deus e esperar nele em oração. E que pudesse tê-lo conhecido enquanto ainda estava na terra, da forma como ele desejava que eu o conhecesse. Desejarei, mas será tarde demais.
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visão divina. Outro dia entrei numa loja, vi um anjo por trás do balcão. Maravilhado com aquela visão divina, perguntei-lhe: Anjo do Senhor, o que vendes? Ele respondeu-me: Todos os dons de Deus. Custam muito caro? Perguntei. Não é tudo de graça, é só escolher, respondeu.

0: contemplei então a loja. Vi jarros e vidros de fé, pacotes de esperança, caixinhas de salvação e sabedoria. Tomei coragem e pedi: por favor, embrulhe para mim muito amor de Deus, todo o perdão dele. Um punhado de fé, bastante felicidade e salvação eterna para mim e para toda a minha família. O anjo do Senhor anotou meu pedido, separou os itens e acondicionou tudo num pequeno embrulho que cabia na palma da minha mão. Surpreso, perguntei-lhe: como é possível caber tudo isso aqui nesse pacotinho? O anjo do Senhor respondeu-me sorrindo: na loja de Deus, não vendemos frutos, apenas sementes.
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0: O túmulo de Jesus. Quando visitamos um cemitério, encontramos muitos túmulos e sepulturas, monumentos de mármore enfeitados e canteiros floridos. Muitos personagens históricos foram sepultados com honrarias e em belos monumentos, tendo seus nomes e feitos gravados em mármore ou esculpidos em bronze, mas sempre com a frase "aqui jaz". O túmulo de Jesus é diferente de todos. Está vazio e aberto, pois o próprio anjo pronunciou: ele não está aqui, ressuscitou como havia dito, mostrando ao mundo a vitória do nosso Redentor. A ressurreição de Jesus é a garantia da nossa ressurreição.
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0: Um Pai Nosso. Não digas Pai, se a cada dia não te comportas como um filho. Não digas Nosso, se vives isolado em teu egoísmo. Não digas que estás no céu, se só pensas nas coisas terrenas. Não digas santificado seja o teu nome, se não o honras. Não digas venha a nós o teu reino, se o confundes com o êxito material. Não digas faça-se a tua vontade, se não a aceita como é. Não digas assim na terra como no céu, se duvidas da existência do inferno. Não digas o pão nosso de cada dia, se não te preocupas com quem tem fome. não digas perdoa as nossas ofensas. Se guardas rancor de teus irmãos. Não digas livra-nos do mal, se amas o pecado. Não digas amém, se não entendes e não dás crédito às palavras do Pai Nosso. Às vezes, refletir em tempo pode fazer a diferença entre a vida ou a morte eterna. Sempre a decisão é nossa.
5: Meia-noite e 52 minutos.
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0: 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Um Pai Nosso. Não digas Pai, se a cada dia não te comportas como um filho. Não digas Nosso, se vives isolado em teu egoísmo. Não digas que estás no céu, se só pensas nas coisas terrenas. Não digas santificado seja o teu nome, se não o honras. Não digas venha a nós o teu reino, se o confundes com o êxito material. Não digas faça-se a tua vontade, se não a aceita como é. Não digas assim na terra como no céu, se duvidas da existência do inferno. Não digas o pão nosso de cada dia, se não te preocupas com quem tem fome. Não digas perdoa as nossas ofensas, se guardas rancor de teus irmãos. Não digas livra-nos do mal, se amas o pecado. Não digas amém, se não entendes e não dás crédito às palavras do Pai Nosso. Às vezes, refletir em tempo pode fazer a diferença entre a vida ou a morte eterna. Sempre a decisão é nossa.
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1: Minutos após chegar no céu. Pode ser no momento ou após um tempo de espera, mas estarei diante do meu Senhor. Então, num instante, todas as coisas serão vistas por nova perspectiva. De repente, as coisas que achei ser importantes, as tarefas de amanhã, os planos da igreja, meu sucesso ou fracasso em agradar os que me cercam, essas coisas não terão a menor importância. E as coisas às quais dei pouca atenção, falar de Cristo ao vizinho, o momento de fervente oração, a confissão e o abandono do pecado serão reais. No céu desejarei de todo o coração poder ter de novo um milésimo do tempo que deixei escapar-me entre os dedos, poder retirar todas aquelas incontáveis conversas que poderiam ter glorificado meu Senhor, mas não o fizeram. 5 minutos após eu chegar no céu, creio que desejarei de todo o coração ter sido mais fiel para ler a palavra de Deus e esperar nele em oração. E que pudesse tê-lo conhecido enquanto ainda estava na terra, da forma como ele desejava que eu o conhecesse. Desejarei, mas será tarde demais. A resposta de Deus. Quando você diz, não posso resolver, Deus diz, eu dirijo os teus passos. Quando você diz, é impossível, Deus diz, tudo é possível. Quando você diz, me sinto só, Deus diz, não te deixarei, nem te desampararei. Quando você diz, eu não posso fazer, Deus diz, tudo podes. Quando você diz, não mereço perdão, Deus diz, eu te perdoo. Quando você diz, tenho medo, Deus diz, não temas, eu sou contigo. Quando você diz, estou muito cansado, Deus diz, eu te farei descansar. Quando você diz, ninguém me ama de verdade, Deus diz, eu te amo. Quando você diz, não sei como seguir, Deus diz, eu te ensinarei o caminho. E quando perguntares, que caminho me conduz a Deus? Deus diz, meu filho amado Jesus Cristo.
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0: seria difícil traduzir todos os sentimentos contidos num abraço. O que poderíamos dizer então do momento quando pudermos abraçar Jesus? Com certeza este abraço será diferente de todos aqueles que demos ou recebemos em toda a nossa vida, porque será o abraço da vitória final, do triunfo do bem sobre o mal e da certeza de que valeu a pena amar Jesus. E nesse mesmo sentimento de amor, paz e comunhão, queremos abraçar você e convidá-lo a juntos dedicarmos cada dia mais nossas vidas a Jesus, para que em breve o sonho de abraçá-lo seja uma realidade.
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0: Visão divina. Outro dia entrei numa loja, vi um anjo por trás do balcão. Maravilhado com aquela visão divina, perguntei-lhe: Anjo do Senhor, o que vendes? Ele respondeu-me: Todos os dons de Deus. Custam muito caro? Perguntei. Não é tudo de graça, é só escolher, respondeu. Contemplei então a loja, vi jarros e vidros de fé, pacotes de esperança, caixinhas de salvação e sabedoria. Tomei coragem e pedi: Por favor, embrulhe para mim muito amor de Deus, todo o perdão dele. Um punhado de fé, bastante felicidade e salvação eterna para mim e para toda a minha família. O anjo do Senhor anotou meu pedido, separou os itens e acondicionou tudo num pequeno embrulho que cabia na palma da minha mão. Surpreso, perguntei-lhe: Como é possível caber tudo isso aqui nesse pacotinho? O anjo do Senhor respondeu-me sorrindo: Na loja de Deus, não vendemos frutos, apenas sementes.
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0: O túmulo de Jesus. Quando visitamos um cemitério, encontramos muitos túmulos e sepulturas, monumentos de mármore enfeitados e canteiros floridos. Muitos personagens históricos foram sepultados com honrarias e em belos monumentos, tendo seus nomes e feitos gravados em mármore ou esculpidos em bronze, mas sempre com a frase "Aqui jaz". O túmulo de Jesus é diferente de todos. Está vazio e aberto, pois o próprio anjo pronunciou: Ele não está aqui, ressuscitou como havia dito, mostrando ao mundo a vitória do nosso Redentor. A ressurreição de Jesus é a garantia da nossa ressurreição.
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0: Sendo rico, se fez pobre. Aquele que é o pão da vida começou o seu ministério sentindo fome. Aquele que é a água da vida terminou o seu ministério cheio de sede. Aquele que convida os pecadores para descansarem nele sofreu cansaço. Aquele que é a nossa consolação no seu ministério chorou. Aquele que é o Senhor de todos foi vendido como escravo. Aquele que é o nosso bom pastor foi levado à cruz como ovelha ao matador. Aquele que é vida se entregou à morte, a qual morrendo destruiu. Aleluia. Jesus passou por isso.

0: 1:26.
1: Seria difícil traduzir todos os sentimentos contidos num abraço. 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E nesse mesmo sentimento de amor, paz e comunhão, queremos abraçar você e convidá-lo a juntos dedicarmos cada dia mais nossas vidas a Jesus, para que em breve o sonho de abraçá-lo seja uma realidade.
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aquele que é o pão da vida. Começou o seu ministério sentindo fome. Aquele que é a água da vida, terminou o seu ministério cheio de sede. Aquele que convida os pecadores para descansarem nele, sofreu cansaço. Aquele que é a nossa consolação, no seu ministério chorou. Aquele que é o Senhor de todos, foi vendido como escravo. Aquele que é o nosso bom pastor, foi levado à cruz como ovelha ao matador. Aquele que é vida, se entregou à morte, a qual morrendo destruiu. Jesus passou por isso.

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2: Visão divina. Outro dia entrei numa loja, vi um anjo por trás do balcão. Maravilhado com aquela visão divina, perguntei-lhe: Anjo do Senhor, o que vendes? Ele respondeu-me: Todos os dons de Deus. Custam muito caro, perguntei. Não é tudo de graça, é só escolher, respondeu. Contemplei então a loja, vi jarros e vidros de fé, pacotes de esperança, caixinhas de salvação e sabedoria. Tomei coragem e pedi: Por favor, embrulhe para mim muito amor de Deus, todo o perdão dele, um punhado de fé, bastante felicidade e salvação eterna para mim e para toda a minha família. O anjo do Senhor anotou meu pedido, separou os itens e acondicionou tudo num pequeno embrulho que cabia na palma da minha mão. Surpreso, perguntei-lhe: Como é possível caber tudo isso aqui nesse pacotinho? O anjo do Senhor respondeu-me sorrindo: Na loja de Deus, não vendemos frutos, apenas sementes. Um Pai Nosso. Não digas Pai, se a cada dia não te comportas como um filho. Não digas Nosso, se vives isolado em teu egoísmo. Não digas que estás no céu, se só pensas nas coisas terrenas. Não digas santificado seja o teu nome, se não o honras. Não digas venha a nós o teu reino, se o confundes com o êxito material. Não digas faça-se a tua vontade, se não a aceita como é. Não digas assim na terra como no céu, se duvidas da existência do inferno. Não digas o pão nosso de cada dia, se não te preocupas com

digas, perdoa as nossas ofensas. Se guardas rancor de teus irmãos, não digas, livra-nos do mal, se amas o pecado. Não digas amém, se não entendes e não dás crédito às palavras do Pai Nosso. Às vezes, refletir em tempo pode fazer a diferença entre a vida ou a morte eterna. Sempre a decisão é nossa. A resposta de Deus. Quando você diz, não posso resolver, Deus diz, eu dirijo os teus passos. Quando você diz, é impossível, Deus diz, tudo é possível. Quando você diz, me sinto só, Deus diz, não te deixarei, nem te desampararei. Quando você diz, eu não posso fazer, Deus diz, tudo podes. Quando você diz, não mereço perdão, Deus diz, eu te perdoo. Quando você diz, tenho medo, Deus diz, não temas, eu sou contigo. Quando você diz, estou muito cansado, Deus diz, eu te farei descansar. Quando você diz, ninguém me ama de verdade, Deus diz, eu te amo. Quando você diz, não sei como seguir, Deus diz, eu te ensinarei o caminho. E quando perguntares, que caminho me conduz a Deus? Deus diz, meu filho amado Jesus Cristo.

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2: 5 minutos após chegar no céu. Pode ser no momento ou após tempo de espera, mas estarei diante do meu Senhor. Então, num instante, todas as coisas serão vistas por nova perspectiva. De repente, as coisas que achei ser importantes, as tarefas de amanhã, os planos da igreja, meu sucesso ou fracasso em agradar os que me cercam, essas coisas não terão a menor importância. E as coisas às quais dei pouca atenção, falar de Cristo ao vizinho, o momento de fervente oração, a confissão e o abandono do pecado serão reais. No céu desejarei de todo o coração poder ter de novo 1 milésimo do tempo que deixei escapar-me entre os dedos, poder retirar todas aquelas incontáveis conversas que poderiam ter glorificado meu Senhor, mas não o fizeram. 5 minutos após eu chegar no céu, creio que desejarei de todo o coração ter sido mais fiel para ler a palavra de Deus e esperar nele em oração. E que pudesse tê-lo conhecido enquanto ainda estava na terra, da forma como ele desejava que eu o conhecesse. Desejarei, mas será tarde demais.
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2: Túmulo de Jesus. Quando visitamos um cemitério, encontramos muitos túmulos e sepulturas, monumentos de mármore enfeitados e canteiros floridos. Muitos personagens históricos foram sepultados com honrarias e em belos monumentos, tendo seus nomes e feitos gravados em mármore ou esculpidos em bronze, mas sempre com a frase "aqui jaz". O túmulo de Jesus é diferente de todos. Está vazio e aberto, pois o próprio anjo pronunciou: "Ele não está aqui, ressuscitou como havia dito", mostrando ao mundo a vitória do nosso Redentor. A ressurreição de Jesus é a garantia da nossa ressurreição.

0: 2:02.
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2: Un Pai Nosso. Não digas Pai, se a cada dia não te comportas como um filho. Não digas Nosso, se vives isolado em teu egoísmo. Não digas que estás no céu, se só pensas nas coisas terrenas. Não digas santificado seja o teu nome, se não o honras. Não digas venha a nós o teu reino, se o confundes com o êxito material. Não digas faça-se a tua vontade, se não a aceita como é. Não digas assim na terra como no céu, se duvidas da existência do inferno. Não digas o pão nosso de cada dia, se não te preocupas com quem tem fome. Não digas perdoa as nossas ofensas, se guardas rancor de teus irmãos. Não digas livra-nos do mal, se amas o pecado. Não digas amém, se não entendes e não dás crédito às palavras do Pai Nosso. Às vezes, refletir em tempo pode fazer a diferença entre a vida ou a morte eterna. Sempre a decisão é nossa.
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sendo rico, se fez pobre. Aquele que é o pão da vida, começou o seu ministério sentindo fome. Aquele que é a água da vida, terminou o seu ministério cheio de sede. Aquele que convida os pecadores para descansarem nele, sofreu cansaço. Aquele que é a nossa consolação, no seu ministério chorou. Aquele que é o Senhor de todos, foi vendido como escravo. Aquele que é o nosso bom pastor, foi levado à cruz como ovelha ao matador. Aquele que é vida, se entregou à morte, a qual morrendo destruiu. Jesus passou por isso.

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1: Seria difícil traduzir todos os sentimentos contidos num abraço. O que poderíamos dizer então do momento quando pudermos abraçar Jesus? Com certeza este abraço será diferente de todos aqueles que demos ou recebemos em toda a nossa vida, porque será o abraço da vitória final, do triunfo do bem sobre o mal e da certeza de que valeu a pena amar Jesus. E nesse mesmo sentimento de amor, paz e comunhão, queremos abraçar você e convidá-lo a juntos dedicarmos cada dia mais nossas vidas a Jesus, para que em breve o sonho de abraçá-lo seja uma realidade.
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1: Visão Divina. Outro dia entrei numa loja, vi um anjo por trás do balcão. Maravilhado com aquela visão divina, perguntei-lhe: Anjo do Senhor, o que vendes? Ele respondeu-me: Todos os dons de Deus. Custam muito caro? 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O anjo do Senhor anotou meu pedido, separou os itens e acondicionou tudo num pequeno embrulho que cabia na palma da minha mão. Surpreso, perguntei-lhe: Como é possível caber tudo isso aqui nesse pacotinho? O anjo do Senhor respondeu-me sorrindo: Na loja de Deus, não vendemos frutos, apenas sementes.
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1: A resposta de Deus. Quando você diz: Não posso resolver, Deus diz: Eu dirijo os teus passos. Quando você diz: É impossível, Deus diz: Tudo é possível. Quando você diz: Me sinto só, Deus diz: Não te deixarei, nem te desampararei. Quando você diz: Eu não posso fazer, Deus diz: Tudo podes. Quando você diz: Não mereço perdão, Deus diz: Eu te perdoo. Quando você diz: Tenho medo, Deus diz: Não temas, eu sou contigo. Quando você diz: Estou muito cansado, Deus diz: Eu te farei descansar. você diz: ninguém me ama de verdade. Deus diz: eu te amo. Quando você diz: não sei como seguir, Deus diz: eu te ensinarei o caminho. E quando perguntares: que caminho me conduz a Deus? Deus diz: meu filho amado Jesus Cristo.
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1: 5 minutos após chegar no céu. Pode ser no momento ou após um tempo de espera, mas estarei diante do meu Senhor. Então, no instante, todas as coisas serão vistas por nova perspectiva. De repente, as coisas que achei ser importantes, as tarefas de amanhã, os planos da igreja, meu sucesso ou fracasso em agradar os que me cercam, essas coisas não terão a menor importância. E as coisas às quais dei pouca atenção, falar de Cristo ao vizinho, o momento de fervente oração, a confissão e o abandono do pecado, serão reais. No céu desejarei de todo o coração poder ter de novo 1 milésimo do tempo que deixei escapar-me entre os dedos, poder retirar todas aquelas incontáveis conversas que poderiam ter glorificado meu Senhor, mas não o fizeram. 5 minutos após eu chegar no céu, creio que desejarei de todo o coração ter sido mais fiel para ler a palavra de Deus e esperar nele em oração, e que pudesse tê-lo conhecido enquanto ainda estava na terra, da forma como ele desejava que eu o conhecesse. Desejarei, mas será tarde demais.
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0: 2 horas e 30 minutos.
1: O túmulo de Jesus. Quando visitamos um cemitério, encontramos muitos túmulos e sepulturas, monumentos de mármore enfeitados e canteiros floridos. Muitos personagens históricos foram sepultados com honrarias e em belos monumentos, tendo seus nomes e feitos gravados em mármore ou esculpidos em bronze, mas sempre com a frase "aqui jaz". O túmulo de Jesus é diferente de todos. Está vazio e aberto, pois o próprio anjo pronunciou: "Ele não está aqui, ressuscitou como havia dito", mostrando ao mundo a vitória do nosso Redentor. A ressurreição de Jesus é a garantia da nossa ressurreição.

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0: palavra de Deus e esperar nele em oração, e que pudesse tê-lo conhecido enquanto ainda estava na terra, da forma como ele desejava que eu o conhecesse. Desejarei, mas será tarde demais.
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0: Visão divina. Outro dia entrei numa loja, vi um anjo por trás do balcão. Maravilhado com aquela visão divina, perguntei-lhe: Anjo do Senhor, o que vendes? 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Surpreso, perguntei-lhe: Como é possível caber tudo isso aqui nesse pacotinho? O anjo do Senhor respondeu-me sorrindo: Na loja de Deus, não vendemos frutos, apenas sementes.
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sendo rico, se fez pobre. Aquele que é o pão da vida, começou o seu ministério sentindo fome. Aquele que é a água da vida, terminou o seu ministério cheio de sede. Aquele que convida os pecadores para descansarem nele, sofreu cansaço. Aquele que é a nossa consolação, no seu ministério chorou. Aquele que é o Senhor de todos, foi vendido como escravo. Aquele que é o nosso bom pastor, foi levado à cruz como ovelha ao matador. Aquele que é vida, se entregou à morte, a qual morrendo destruiu. Jesus passou por isso.

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2: Seria difícil traduzir todos os sentimentos contidos num abraço. O que poderíamos dizer então do momento quando pudermos abraçar Jesus? Com certeza este abraço será diferente de todos aqueles que demos ou recebemos em toda a nossa vida, porque será o abraço da vitória final, do triunfo do bem sobre o mal e da certeza de que valeu a pena amar Jesus. E nesse mesmo sentimento de amor, paz e comunhão, queremos abraçar você e convidá-lo a juntos dedicarmos cada dia mais nossas vidas a Jesus, para que em breve o sonho de abraçá-lo seja uma realidade.
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E clamando em grande voz dizia: Lázaro, Lázaro, vem para fora. E no mesmo instante Lázaro se levantou e as faixas que envolviam seu corpo começaram a cair.

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1: 2:58.
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3: A resposta de Deus. Quando você diz, não posso resolver, Deus diz, eu dirijo os teus passos. Quando você diz, é impossível, Deus diz, tudo é possível. Quando você diz, me sinto só, Deus diz, não te deixarei, nem te desampararei. Quando você diz, eu não posso fazer, Deus diz, tudo podes. Quando você diz, não mereço perdão, Deus diz, eu te perdoo. Quando você diz, tenho medo, Deus diz, não temas, eu sou contigo. Quando você diz, estou muito cansado, Deus diz, eu te farei descansar. Quando você diz, ninguém me ama de verdade, Deus diz, eu te amo. Quando você diz, não sei como seguir, Deus diz, eu te ensinarei o caminho. E quando perguntares, que caminho me conduz a Deus? Deus diz, meu filho amado Jesus Cristo.
1: Três horas.
3: Um Pai Nosso. Não digas Pai, se a cada dia não te comportas como um filho. Não digas Nosso, se vives isolado em teu egoísmo. Não digas que estás no céu, se só pensas nas coisas terrenas. Não digas, santificado seja o teu nome, se não o honras. Não digas, venha a nós o teu reino, se o confundes com o êxito material. Não digas, faça-se a tua vontade, se não a aceita como é. Não digas, assim na terra como no céu, se duvidas da existência do inferno. Não digas o pão nosso de cada dia, se não te preocupas com quem tem fome. Não digas perdoa as nossas ofensas, se guardas rancor de teus irmãos. Não digas livra-nos do mal, se amas o pecado. Não digas amém, se não entendes e não dás crédito às palavras do Pai Nosso. Às vezes, refletir em tempo pode fazer a diferença entre a vida ou a morte eterna. Sempre a decisão é nossa. O túmulo de Jesus. Quando visitamos um cemitério, encontramos muitos túmulos e sepulturas, monumentos de mármore enfeitados e canteiros floridos. Muitos personagens históricos foram sepultados com honrarias e em belos monumentos, tendo seus nomes e feitos gravados em mármore ou esculpidos em bronze, mas sempre com a frase aqui jaz. O túmulo de Jesus é diferente de todos. Está vazio e aberto, pois o próprio anjo pronunciou, ele não está aqui, ressuscitou como havia dito, mostrando ao mundo a vitória do nosso Redentor. A ressurreição de Jesus é a garantia da nossa ressurreição.
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0: um Pai Nosso. Não digas Pai, se a cada dia não te comportas como um filho. Não digas Nosso, se vives isolado em teu egoísmo. Não digas que estás no céu, se só pensas nas coisas terrenas. Não digas santificado seja o teu nome, se não o honras. Não digas venha a nós o teu reino, se o confundes com o êxito material. Não digas faça-se a tua vontade, se não a aceita como é. Não digas assim na terra como no céu, se duvidas da existência do inferno. Não digas o pão nosso de cada dia, se não te preocupas com quem tem fome. Não digas perdoa as nossas ofensas, se guardas rancor de teus irmãos. Não digas livra-nos do mal, se amas o pecado. Não digas amém, se não entendes e não dás crédito às palavras do Pai Nosso. Às vezes, refletir em tempo pode fazer a diferença entre a vida ou a morte eterna. Sempre a decisão é nossa. Cinco minutos após chegar no céu. Pode ser no momento ou após um tempo de espera, mas estarei diante do meu Senhor. Então, num instante, todas as coisas serão vistas por nova perspectiva. De repente, as coisas que achei ser importantes, as tarefas de amanhã, os planos da igreja, meu sucesso ou fracasso em agradar os que me cercam, essas coisas não terão a menor importância. E as coisas às quais dei pouca atenção, falar de Cristo ao vizinho, o momento de fervente oração, a confissão e o abandono do pecado serão reais. No céu desejarei de todo o coração poder ter de novo um milésimo do tempo que deixei escapar-me entre os dedos. Poder retirar todas aquelas incontáveis conversas que poderiam ter glorificado meu Senhor, mas não o fizeram. Cinco minutos após eu chegar no céu, creio que desejarei de todo o coração ter sido mais fiel para ler a palavra de Deus e esperar nele em oração. E que pudesse tê-lo conhecido enquanto ainda estava na terra, da forma como ele desejava que eu o conhecesse. Desejarei, mas será tarde demais.
1: Três horas e oito minutos.
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0: Visão divina. Outro dia entrei numa loja, vi um anjo por trás do balcão. Maravilhado com aquela visão divina, perguntei-lhe: Anjo do Senhor, o que vendes? Ele respondeu-me: Todos os dons de Deus. Custam muito caro, perguntei. Não é tudo de graça, é só escolher, respondeu. Contemplei então a loja. Vi jarros e vidros de fé, pacotes de esperança, caixinhas de salvação e sabedoria. Tomei coragem e pedi: Por favor, embrulhe para mim muito amor de Deus, todo o perdão dele. Um punhado de fé, bastante felicidade e salvação eterna para mim e para toda a minha família. O anjo do Senhor anotou meu pedido, separou os itens e acondicionou tudo num pequeno embrulho que cabia na palma da minha mão. Surpreso, perguntei-lhe: Como é possível caber tudo isso aqui nesse pacotinho? O anjo do Senhor respondeu-me sorrindo: Na loja de Deus, não vendemos frutos, apenas sementes.
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seria difícil traduzir todos os sentimentos contidos num abraço. O que poderíamos dizer então do momento quando pudermos abraçar Jesus? Com certeza este abraço será diferente de todos aqueles que demos ou recebemos em toda a nossa vida, porque será o abraço da vitória final, do triunfo do bem sobre o mal e da certeza de que valeu a pena amar Jesus. E nesse mesmo sentimento de amor, paz e comunhão, queremos abraçar você e convidá-lo a juntos dedicarmos cada dia mais nossas vidas a Jesus, para que em breve o sonho de abraçá-lo seja uma realidade. Sendo rico, se fez pobre. Aleluia. Aquele que é o pão da vida começou o seu ministério sentindo fome. Aleluia. Aquele que é a água da vida terminou o seu ministério cheio de sede. Aquele que convida os pecadores para descansarem nele sofreu cansaço. Aquele que é a nossa consolação, no seu ministério chorou. Aquele que é o Senhor de todos, foi vendido como escravo. Aquele que é o nosso bom pastor, foi levado à cruz como ovelha ao matador. Aquele que é vida, se entregou à morte, a qual morrendo destruiu. Jesus passou por isso.

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1: A resposta de Deus. Quando você diz, não posso resolver, Deus diz, eu dirijo os teus passos. Quando você diz, é impossível, Deus diz, tudo é possível. Quando você diz, me sinto só, Deus diz, não te deixarei, nem te desampararei. Quando você diz, eu não posso fazer, Deus diz, tudo podes. Quando você diz, não mereço perdão, Deus diz, eu te perdoo. Quando você diz, tenho medo, Deus diz, não temas, eu sou contigo. Quando você diz, estou muito cansado, Deus diz, eu te farei descansar. Quando você diz, ninguém me ama de verdade, Deus diz, eu te amo. Quando você diz, não sei como seguir, Deus diz, eu te ensinarei o caminho. E quando perguntares, que caminho me conduz a Deus? Deus diz, meu filho amado Jesus Cristo.
2: Três horas e 31 minutos.
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5: O túmulo de Jesus. Cuando visitamos un cemitério, encontramos muitos túmulos e sepulturas, monumentos de mármore enfeitados e canteiros floridos. Muitos personagens históricos foram sepultados com honrarias e em belos monumentos, tendo seus nomes e feitos gravados em mármore ou esculpidos em bronze, mas sempre com a frase aqui jaz. O túmulo de Jesus é diferente de todos. Está vazio e aberto, pois o próprio anjo pronunciou: ele não está aqui, ressuscitou como havia dito, mostrando ao mundo a vitória do nosso Redentor. A ressurreição de Jesus é a garantia da nossa ressurreição.
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5: Seria difícil traduzir todos os sentimentos contidos num abraço. O que poderíamos dizer então do momento quando pudermos abraçar Jesus? Com certeza este abraço será diferente de todos aqueles que demos ou recebemos em toda a nossa vida, porque será o abraço da vitória final, do triunfo do bem sobre o mal e da certeza de que valeu a pena amar Jesus. E nesse mesmo sentimento de amor, paz e comunhão, queremos abraçar você e convidá-lo a juntos dedicarmos cada dia mais nossas vidas a Jesus, para que em breve o sonho de abraçá-lo seja uma realidade.
2: 3 horas e 33 minutos.
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5: O túmulo de Jesus. Quando visitamos um cemitério, encontramos muitos túmulos e sepulturas, monumentos de mármore enfeitados e canteiros floridos. Muitos personagens históricos foram sepultados com honrarias e em belos monumentos, tendo seus nomes e feitos gravados em mármore ou esculpidos em bronze, mas sempre com a frase "Aqui jaz". O túmulo de Jesus é diferente de todos. Está vazio e aberto, pois o próprio anjo pronunciou: "Ele não está aqui, ressuscitou como havia dito", mostrando ao mundo a vitória do nosso Redentor. A ressurreição de Jesus é a garantia da nossa ressurreição.
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5: 5 minutos após chegar no céu. Pode ser no momento ou após um tempo de espera, mas estarei diante do meu Senhor. Então, no instante, todas as coisas serão vistas por nova perspectiva. De repente, as coisas que achei ser importantes, as tarefas de amanhã, os planos da igreja, meu sucesso ou fracasso em agradar os que me cercam, essas coisas não terão a menor importância. E as coisas às quais dei pouca atenção, falar de Cristo ao vizinho, o momento de fervente oração, a confissão e o abandono do pecado, serão reais. No céu desejarei de todo o coração poder ter de novo 1 milésimo do tempo que deixei escapar-me entre os dedos, poder retirar todas aquelas incontáveis conversas que poderiam ter glorificado meu Senhor, mas não o fizeram. 5 minutos após eu chegar no céu, creio que desejarei de todo o coração ter sido mais fiel para ler a palavra de Deus e esperar nele em oração, e que pudesse tê-lo conhecido enquanto ainda estava na terra, da forma como ele desejava que eu o conhecesse. Desejarei, mas será tarde demais.
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5: A resposta de Deus. Quando você diz: "Não posso resolver", Deus diz: "Eu dirijo os teus passos". Quando você diz: "É impossível", Deus diz: "Tudo é possível". Quando você diz: "Me sinto só", Deus diz: "Não te deixarei, nem te desampararei". Quando você diz: "Eu não posso fazer", Deus diz: "Tudo podes". Quando você diz: "Não mereço perdão", Deus diz: "Eu te perdoo". Quando você diz: "Tenho medo", Deus diz: "Não temas, eu sou contigo". Quando você diz: "Estou muito cansado", Deus diz: "Eu te farei descansar". Quando você diz: "Ninguém me ama de verdade", Deus diz: "Eu te amo". Quando você diz: "Não sei como seguir", Deus diz: "Eu te ensinarei o caminho". E quando perguntares que caminho me conduz a Deus, Deus diz: meu filho amado Jesus Cristo.
1: Sendo rico, se fez pobre. Aquele que é o pão da vida começou o seu ministério sentindo fome. Aquele que é a água da vida terminou o seu ministério cheio de sede. Aquele que convida os pecadores para descansarem nele sofreu cansaço. Aquele que é a nossa consolação no seu ministério chorou. Aquele que é o Senhor de todos foi vendido como um escravo. Aquele que é o nosso bom pastor foi levado à cruz como ovelha ao matador. Aquele que é vida se entregou à morte, a qual morrendo destruiu. Jesus passou por isso.

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se não o honras. Não digas, venha a nós o teu reino, se o confundes com o êxito material. Não digas, faça-se a tua vontade, se não a aceita como é. Não digas, assim na terra como no céu, se duvidas da existência do inferno. Não digas, o pão nosso de cada dia, se não te preocupas com quem tem fome. Não digas, perdoa as nossas ofensas, se guardas rancor de teus irmãos. Não digas, livra-nos do mal, se amas o pecado. Não digas amém, se não entendes e não dás crédito às palavras do Pai Nosso. Às vezes, refletir em tempo pode fazer a diferença entre a vida ou a morte eterna. Sempre, a decisão é nossa.

0: 4 horas e 1 minuto.
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2: Sería difícil traducir todos los sentimientos contidos en un abrazo. O que poderíamos dizer então do momento quando pudermos abraçar Jesus? Com certeza este abraço será diferente de todos aqueles que demos ou recebemos em toda a nossa vida, porque será o abraço da vitória final, do triunfo do bem sobre o mal e da certeza de que valeu a pena amar Jesus. E nesse mesmo sentimento de amor, paz e comunhão, queremos abraçar você e convidá-lo a juntos dedicarmos cada dia mais nossas vidas a Jesus, para que em breve o sonho de abraçá-lo seja uma realidade.
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2: O túmulo de Jesus. Quando visitamos um cemitério, encontramos muitos túmulos e sepulturas, monumentos de mármore enfeitados e canteiros floridos. Muitos personagens históricos foram sepultados com honrarias e em belos monumentos, tendo seus nomes e feitos gravados em mármore ou esculpidos em bronze, mas sempre com a frase "Aqui jaz". O túmulo de Jesus é diferente de todos. Está vazio e aberto, pois o próprio anjo pronunciou: "Ele não está aqui. Ressuscitou, como havia dito, mostrando ao mundo a vitória do nosso Redentor". A ressurreição de Jesus é a garantia da nossa ressurreição.

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2: Visão divina. Outro dia entrei numa loja, vi um anjo por trás do balcão. Maravilhado com aquela visão divina, perguntei-lhe: Anjo do Senhor, o que vendes? Ele respondeu-me: Todos os dons de Deus. Custam muito caro, perguntei. Não é tudo de graça, é só escolher, respondeu. Contemplei então a loja, vi jarros e vidros de fé, pacotes de esperança, caixinhas de salvação e sabedoria. Tomei coragem e pedi: Por favor, embrulhe para mim muito amor de Deus, todo o perdão dele. Um punhado de fé, bastante felicidade e salvação eterna para mim e para toda a minha família. O anjo do Senhor anotou meu pedido, separou os itens e acondicionou tudo num pequeno embrulho que cabia na palma da minha mão. Surpreso, perguntei-lhe: Como é possível caber tudo isso aqui nesse pacotinho? O anjo do Senhor respondeu-me sorrindo: Na loja de Deus, não vendemos frutos, apenas sementes. Sendo rico, se fez pobre. Aquele que é o pão da vida começou o seu ministério sentindo fome. Aquele que é a água da vida terminou o seu ministério cheio de sede. Aquele que convida os pecadores para descansarem nele sofreu cansaço. Aquele que é a nossa consolação no seu ministério chorou. Aquele que é o Senhor de todos foi vendido como um escravo. Aquele que é o nosso bom pastor foi levado à cruz como ovelha ao matador. Aquele que é vida se entregou à morte, a qual morrendo destruiu. Jesus passou por isso.

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1: Cinco minutos após chegar no céu. Pode ser no momento ou após um tempo de espera, mas estarei diante do meu Senhor. Então, num instante, todas as coisas serão vistas por nova perspectiva. De repente, as coisas que achei ser importantes, as tarefas de amanhã, os planos da igreja, meu sucesso ou fracasso em agradar os que me cercam, essas coisas não terão a menor importância. E as coisas às quais dei pouca atenção, falar de Cristo ao vizinho, o momento de fervente oração, a confissão e o abandono do pecado serão reais. No céu desejarei de todo o coração poder ter de novo um milésimo do tempo que deixei escapar-me entre os dedos. Poder retirar todas aquelas incontáveis conversas que poderiam ter glorificado meu Senhor, mas não o fizeram. Cinco minutos após eu chegar no céu, creio que desejarei de todo o coração ter sido mais fiel para ler a palavra de Deus e esperar nele em oração. E que pudesse tê-lo conhecido enquanto ainda estava na terra, da forma como ele desejava que eu o conhecesse. Desejarei, mas será tarde demais.
2: 4 horas e 30 minutos.
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1: Un Pai Nosso. Não digas Pai, se a cada dia não te comportas como um filho. Não digas Nosso, se vives isolado em teu egoísmo. Não digas que estás no céu, se só pensas nas coisas terrenas. Não digas santificado seja o teu nome, se não o honras. Não digas venha a nós o teu reino, se o confundes com o êxito material. Não digas faça-se a tua vontade, se não a aceita como é. Não digas assim na terra como no céu, se duvidas da existência do inferno. Não digas o pão nosso de cada dia, se não te preocupas com quem tem fome. Não digas perdoa as nossas ofensas, se guardas rancor de teus irmãos. Não digas livra-nos do mal, se amas o pecado. Não digas amém, se não entendes e não dás crédito às palavras do Pai Nosso. Às vezes, refletir em tempo pode fazer a diferença entre a vida ou a morte eterna. Sempre a decisão é nossa.
4: Não desista, não pare de crer. Os sonhos de Deus jamais vão morrer.

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2: A resposta de Deus. Quando você diz, não posso resolver, Deus diz, eu dirijo os teus passos. Quando você diz, é impossível, Deus diz, tudo é possível. Quando você diz, me sinto só, Deus diz, não te deixarei, nem te desampararei. Quando você diz, eu não posso fazer, Deus diz, tudo podes. Quando você diz, não mereço perdão, Deus diz, eu te perdoo. Quando você diz, tenho medo, Deus diz, não temas, eu sou contigo. Quando você diz, estou muito cansado, Deus diz, eu te farei descansar. Quando você diz, ninguém me ama de verdade, Deus diz, eu te amo. Quando você diz, não sei como seguir, Deus diz, eu te ensinarei o caminho. E quando perguntares, que caminho me conduz a Deus? Deus diz, meu filho amado Jesus.

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2: 4:40.
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1: 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Un Pai Nosso. Não digas pai, se a cada dia não te comportas como um filho. Não digas nosso, se vives isolado em teu egoísmo. Não digas que estás no céu, se só pensas nas coisas terrenas. Não digas santificado seja o teu nome, se não o honras. Não digas venha a nós o teu reino, se o confundes com o êxito material. Não digas faça-se a tua vontade, se não a aceita como é. Não digas assim na terra como no céu, se duvidas da existência do inferno. Não digas o pão nosso de cada dia, se não te preocupas com quem tem fome.

0: O que poderíamos dizer então do momento quando pudermos abraçar Jesus? Com certeza este abraço será diferente de todos aqueles que demos ou recebemos em toda a nossa vida, porque será o abraço da vitória final, do triunfo do bem sobre o mal e da certeza de que valeu a pena amar Jesus. E nesse mesmo sentimento de amor, paz e comunhão, queremos abraçar você e convidá-lo a juntos dedicarmos cada dia mais nossas vidas a Jesus, para que em breve o sonho de abraçá-lo seja uma realidade.
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sendo rico, se fez pobre. Aquele que é o pão da vida, começou o seu ministério sentindo fome. Aquele que é a água da vida, terminou o seu ministério cheio de sede. Aquele que convida os pecadores para descansarem nele, sofreu cansaço. Aquele que é a nossa consolação, no seu ministério chorou. Aquele que é o Senhor de todos, foi vendido como escravo. Aquele que é o nosso bom pastor, foi levado à cruz como ovelha ao matador. Aquele que é vida, se entregou à morte, a qual morrendo destruiu. Jesus passou por isso.

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4: 5 minutos após chegar no céu. Pode ser no momento ou após um tempo de espera, mas estarei diante do meu Senhor. Então, no instante, todas as coisas serão vistas por nova perspectiva. De repente, as coisas que achei ser importantes, as tarefas de amanhã, os planos da igreja, meu sucesso ou fracasso em agradar os que me cercam, essas coisas não terão a menor importância. E as coisas às quais dei pouca atenção, falar de Cristo ao vizinho, o momento de fervente oração, a confissão e o abandono do pecado serão reais. No céu desejarei de todo o coração poder ter de novo 1 milésimo do tempo que deixei escapar-me entre os dedos. Poder retirar todas aquelas incontáveis conversas que poderiam ter glorificado meu Senhor, mas não o fizeram. 5 minutos após eu chegar no céu, creio que desejarei de todo o coração ter sido mais fiel para ler a palavra de Deus e esperar nele em oração. E que pudesse tê-lo conhecido enquanto ainda estava na terra, da forma como ele desejava que eu o conhecesse. Desejarei, mas será tarde demais.

0: 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A resposta de Deus. Quando você diz, não posso resolver, Deus diz, eu dirijo os teus passos. Quando você diz, é impossível, Deus diz, tudo é possível. Quando você diz, me sinto só, Deus diz, não te deixarei, nem te desampararei. Quando você diz, eu não posso fazer, Deus diz, tudo podes. Quando você diz, não mereço perdão, Deus diz, eu te perdoo. Quando você diz, tenho medo, Deus diz, não temas, eu sou contigo. Quando você diz, estou muito cansado, Deus diz, eu te farei descansar. Quando você diz, ninguém me ama de verdade, Deus diz, eu te amo. Quando você diz, não sei como seguir, Deus diz, eu te ensinarei o caminho. E quando perguntares, que caminho me conduz a Deus? Deus diz, meu filho amado Jesus Cristo.
1: Cinco horas.
0: Visão divina. Outro dia entrei numa loja, vi um anjo por trás do balcão. Maravilhado com aquela visão divina, perguntei-lhe, anjo do Senhor, o que vendes? Ele respondeu-me, todos os dons de Deus. Custam muito caro, perguntei. Não é tudo de graça, é só escolher, respondeu. Contemplei então a loja, vi jarros e vidros de fé, pacotes de esperança, caixinhas de salvação e sabedoria. Tomei coragem e pedi, por favor, embrulhe para mim muito amor de Deus, todo o perdão dele. Um punhado de fé, bastante felicidade e salvação eterna para mim e para toda a minha família. O anjo do Senhor anotou meu pedido, separou os itens e acondicionou tudo num pequeno embrulho que cabia na palma da minha mão. Surpreso, perguntei-lhe, como é possível caber tudo isso aqui nesse pacotinho? O anjo do Senhor respondeu-me sorrindo, na loja de Deus, não vendemos frutos, apenas sementes.
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0: O túmulo de Jesus. Quando visitamos um cemitério, encontramos muitos túmulos e sepulturas, monumentos de mármore enfeitados e canteiros floridos. Muitos personagens históricos foram sepultados com honrarias e em belos monumentos, tendo seus nomes e feitos gravados em mármore ou esculpidos em bronze, mas sempre com a frase aqui jaz. O túmulo de Jesus é diferente de todos. Está vazio e aberto, pois o próprio anjo pronunciou, ele não está aqui, ressuscitou como havia dito, mostrando ao mundo a vitória do nosso Redentor. A ressurreição de Jesus é a garantia da nossa ressurreição.

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3: 5:08.
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5: 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O túmulo de Jesus é diferente de todos. Está vazio e aberto, pois o próprio anjo pronunciou: "Ele não está aqui, ressuscitou como havia dito", mostrando ao mundo a vitória do nosso Redentor. A ressurreição de Jesus é a garantia da nossa ressurreição.
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5: Seria difícil traduzir todos os sentimentos contidos num abraço. O que poderíamos dizer então do momento quando pudermos abraçar Jesus? Com certeza este abraço será diferente de todos aqueles que demos ou recebemos em toda a nossa vida, porque será o abraço da vitória final, do triunfo do bem sobre o mal e da certeza de que valeu a pena amar Jesus. E nesse mesmo sentimento de amor, paz e comunhão, queremos abraçar você e convidá-lo a juntos dedicarmos cada dia mais nossas vidas a Jesus, para que em breve o sonho de abraçá-lo seja uma realidade. Um Pai Nosso. Não digas Pai, se a cada dia não te comportas como um filho. Não digas Nosso, se vives isolado em teu egoísmo. Não digas que estás no céu, se só pensas nas coisas terrenas. Não digas, santificado seja o teu nome, se não o honras. Não digas, venha a nós o teu reino, se o confundes com o êxito material. Não digas, faça-se a tua vontade, se não a aceita como é. Não digas, assim na terra como no céu, se duvidas da existência do inferno. Não digas o pão nosso de cada dia, se não te preocupas com quem tem fome. Não digas perdoa as nossas ofensas, se guardas rancor de teus irmãos. Não digas livra-nos do mal, se amas o pecado. Não digas amém, se não entendes e não dás crédito às palavras do Pai Nosso. Às vezes, refletir em tempo pode fazer a diferença entre a vida ou a morte eterna. Sempre a decisão é nossa.
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5: Visão divina. Outro dia entrei numa loja. Vi um anjo por trás do balcão. Maravilhado com aquela visão divina, perguntei-lhe: Anjo do Senhor, o que vendes? Ele respondeu-me: Todos os dons de Deus. Custam muito caro? Perguntei. Não, é tudo de graça. É só escolher, respondeu. Contemplei então a loja. Vi jarros e vidros de fé, pacotes de esperança, caixinhas de salvação e sabedoria. Tomei coragem e pedi: Por favor, embrulhe para mim muito amor de Deus, todo o perdão dele, um punhado de fé, bastante felicidade e salvação eterna para mim e para toda a minha família. O anjo do Senhor anotou meu pedido, separou os itens e acondicionou tudo num pequeno embrulho que cabia na palma da minha mão. Surpreso, perguntei-lhe: como é possível caber tudo isso aqui nesse pacotinho? O anjo do Senhor respondeu-me sorrindo: na loja de Deus não vendemos frutos, apenas sementes.
3: 5:17.
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7: Barón, en medio de tantas guerras, tantas dificultades, tantos problemas insolúveis, sabemos que só Jesus tem a solução.
8: É, com certeza.

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1: 5 minutos após chegar no céu. Pode ser no momento ou após tempo de espera, mas estarei diante do meu Senhor. Então, num instante, todas as coisas serão vistas por nova perspectiva. De repente, as coisas que achei ser importantes, as tarefas de amanhã, os planos da igreja, meu sucesso ou fracasso em agradar os que me cercam, essas coisas não terão a menor importância. E as coisas às quais dei pouca atenção, falar de Cristo ao vizinho, o momento de fervente oração, a confissão e o abandono do pecado serão reais. No céu desejarei de todo o coração poder ter de novo 1 milésimo do tempo que deixei escapar-me entre os dedos. Poder retirar todas aquelas incontáveis conversas que poderiam ter glorificado meu Senhor, mas não o fizeram. 5 minutos após eu chegar no céu, creio que desejarei de todo o coração ter sido mais fiel para ler a palavra de Deus e esperar nele em oração. E que pudesse tê-lo conhecido enquanto ainda estava na terra, da forma como ele desejava que eu o conhecesse. Desejarei, mas será tarde demais. Sendo rico, se fez pobre. Aquele que é o pão da vida, começou o seu ministério sentindo fome. Aquele que é a água da vida, terminou o seu ministério cheio de sede. Aquele que convida os pecadores para descansarem nele, sofreu cansaço. Aquele que é a nossa consolação, no seu ministério chorou. Aquele que é o Senhor de todos, foi vendido como um escravo. Aquele que é o nosso bom pastor, foi levado à cruz como ovelha ao matador. Aquele que é vida, se entregou à morte, a qual morrendo destruiu. Jesus passou por isso.

a resposta de Deus. Quando você diz, não posso resolver, Deus diz, eu dirijo os teus passos. Quando você diz, é impossível, Deus diz, tudo é possível. Quando você diz, me sinto só, Deus diz, não te deixarei, nem te desampararei. Quando você diz, eu não posso fazer, Deus diz, tudo podes. Quando você diz, não mereço perdão, Deus diz, eu te perdoo. Quando você diz, tenho medo, Deus diz, não temas, eu sou contigo. Quando você diz, estou muito cansado, Deus diz, eu te farei descansar. Quando você diz, ninguém me ama de verdade, Deus diz, eu te amo. Quando você diz, não sei como seguir, Deus diz, eu te ensinarei o caminho. E quando perguntares, que caminho me conduz a Deus? Deus diz, meu filho amado Jesus Cristo.

0: 5:33.
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Quem tem fome, não digas perdoa as nossas ofensas, se guardas rancor de teus irmãos. Não digas livra-nos do mal, se amas o pecado. Não digas amém, se não entendes e não dás crédito às palavras do Pai Nosso. Às vezes, refletir em tempo pode fazer a diferença entre a vida ou a morte eterna. Sempre a decisão é nossa. Cinco minutos após chegar no céu. Pode ser no momento ou após um tempo de espera, mas estarei diante do meu Senhor. Então, num instante, todas as coisas serão vistas por nova perspectiva. De repente, as coisas que achei ser importantes, as tarefas de amanhã, os planos da igreja, meu sucesso ou fracasso em agradar os que me cercam, essas coisas não terão a menor importância. E as coisas às quais dei pouca atenção, falar de Cristo ao vizinho, o momento de fervente oração, a confissão e o abandono do pecado serão reais. No céu desejarei de todo o coração poder ter de novo um milésimo do tempo que deixei escapar-me entre os dedos. Poder retirar todas aquelas incontáveis conversas que poderiam ter glorificado meu Senhor, mas não o fizeram. Cinco minutos após eu chegar no céu, creio que desejarei de todo o coração ter sido mais fiel para ler a palavra de Deus e esperar nele em oração. E que pudesse tê-lo conhecido enquanto ainda estava na terra, da forma como ele desejava que eu o conhecesse. Desejarei, mas será tarde demais.

0: túmulo de Jesus. Quando visitamos um cemitério, encontramos muitos túmulos e sepulturas, monumentos de mármore enfeitados e canteiros floridos. Muitos personagens históricos foram sepultados com honrarias e em belos monumentos, tendo seus nomes e feitos gravados em mármore ou esculpidos em bronze, mas sempre com a frase "aqui jaz". O túmulo de Jesus é diferente de todos. Está vazio e aberto, pois o próprio anjo pronunciou: "Ele não está aqui, ressuscitou como havia dito", mostrando ao mundo a vitória do nosso Redentor. A ressurreição de Jesus é a garantia da nossa ressurreição. Visão Divina. Outro dia entrei numa loja, vi um anjo por trás do balcão. Maravilhado com aquela visão divina, perguntei-lhe: "Anjo do Senhor, o que vendes?" Ele respondeu-me: "Todos os dons de Deus." "Custam muito caro?" perguntei. "Não, é tudo de graça, é só escolher", respondeu. Contemplei então a loja, vi jarros e vidros de fé, pacotes de esperança, caixinhas de salvação e sabedoria. Tomei coragem e pedi: "Por favor, embrulhe para mim muito amor de Deus, todo o perdão dele, um punhado de fé, bastante felicidade e salvação eterna para mim e para toda a minha família." O anjo do Senhor anotou meu pedido, separou os itens e acondicionou tudo num pequeno embrulho que cabia na palma da minha mão. Surpreso, perguntei-lhe: "Como é possível caber tudo isso aqui nesse pacotinho?" O anjo do Senhor respondeu-me sorrindo: "Na loja de Deus, não vendemos frutos, apenas sementes."
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5: 5:53.
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0: Sendo rico, se fez pobre. Aquele que é o pão da vida começou o seu ministério sentindo fome. Aquele que é a água da vida terminou o seu ministério cheio de sede. Aquele que convida os pecadores para descansarem nele sofreu cansaço. Aquele que é a nossa consolação no seu ministério chorou. Aquele que é o Senhor de todos foi vendido como um escravo. Aquele que é o nosso bom pastor foi levado à cruz como ovelha ao matador. Aquele que é vida se entregou à morte, a qual morrendo destruiu. Aleluia. Jesus passou por isso.

0: a resposta de Deus. Quando você diz, não posso resolver, Deus diz, eu dirijo os teus passos. Quando você diz, é impossível, Deus diz, tudo é possível. Quando você diz, me sinto só, Deus diz, não te deixarei, nem te desampararei. Quando você diz, eu não posso fazer, Deus diz, tudo podes. Quando você diz, não mereço perdão, Deus diz, eu te perdoo. Quando você diz, tenho medo, Deus diz, não temas, eu sou contigo. Quando você diz, estou muito cansado, Deus diz, eu te farei descansar. Quando você diz, ninguém me ama de verdade, Deus diz, eu te amo. Quando você diz, não sei como seguir, Deus diz, eu te ensinarei o caminho. E quando perguntares, que caminho me conduz a Deus? Deus diz, meu filho amado Jesus Cristo.
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1: O túmulo de Jesus. Quando visitamos cemitério, encontramos muitos túmulos e sepulturas, monumentos de mármore enfeitados e canteiros floridos. Muitos personagens históricos foram sepultados com honrarias e em belos monumentos, tendo seus nomes e feitos gravados em mármore ou esculpidos em bronze, mas sempre com a frase "Aqui jaz". O túmulo de Jesus é diferente de todos. Está vazio e aberto, pois o próprio anjo pronunciou: "Ele não está aqui, ressuscitou como havia dito, mostrando ao mundo a vitória do nosso Redentor". A ressurreição de Jesus é a garantia da nossa ressurreição.
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1: A resposta de Deus. Quando você diz: "Não posso resolver", Deus diz: "Eu dirijo os teus passos". Quando você diz: "É impossível", Deus diz: "Tudo é possível". Quando você diz: "Me sinto só", Deus diz: "Não te deixarei, nem te desampararei". Quando você diz: "Eu não posso fazer", Deus diz: "Tudo podes". Quando você diz: "Não mereço perdão", Deus diz: "Eu te perdoo". Quando você diz: "Tenho medo", Deus diz: "Não temas, eu sou contigo". Quando você diz: "Estou muito cansado", Deus diz: "Eu te farei descansar". Quando você diz: "Ninguém me ama de verdade", Deus diz: "Eu te amo". Quando você diz: "Não sei como seguir", Deus diz: "Eu te ensinarei o caminho". E quando perguntares: "Que caminho me conduz a Deus?", Deus diz: "Meu filho amado Jesus Cristo". Um Pai Nosso. Não digas "Pai" se a cada dia não te comportas como um filho. Não digas "Nosso" se vives isolado em teu egoísmo. Não digas "Que estás no céu" se só pensas nas coisas terrenas. Não digas "Santificado seja o teu nome" se não o honras. Não digas "Venha a nós o teu reino" se o confundes com o êxito material. Não digas "Faça-se a tua vontade" se não a aceita como é. Não digas "Assim na terra como no céu" se duvidas da existência do inferno. Não digas "O pão nosso de cada dia" se não te preocupas com quem tem fome. Não digas "Perdoa as nossas ofensas" se guardas rancor de teus irmãos. Não digas "Livra-nos do mal" se amas o pecado. Não digas "Amém" se não entendes e não dás crédito às palavras do Pai Nosso. Às vezes, refletir em tempo pode fazer a diferença entre a vida ou a morte eterna. Sempre, a decisão é nossa.
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1: 5 minutos após chegar no céu. Pode ser no momento ou após tempo de espera, mas estarei diante do meu Senhor. Então, num instante, todas as coisas serão vistas por nova perspectiva. De repente, as coisas que achei ser importantes, as tarefas de amanhã, os planos da igreja, meu sucesso ou fracasso em agradar os que me cercam, essas coisas não terão a menor importância. E as coisas às quais dei pouca atenção, falar de Cristo ao vizinho, o momento de fervente oração, a confissão e o abandono do pecado serão reais. No céu desejarei de todo o coração poder ter de novo 1 milésimo do tempo que deixei escapar-me entre os dedos, poder retirar todas aquelas incontáveis conversas que poderiam ter glorificado meu Senhor, mas não o fizeram. 5 minutos após eu chegar no céu, creio que desejarei de todo o coração ter sido mais fiel para ler a palavra de Deus e esperar nele em oração. E que pudesse tê-lo conhecido enquanto ainda estava na terra, da forma como ele desejava que eu o conhecesse. Desejarei, mas será tarde demais.

sendo rico, se fez pobre. Aquele que é o pão da vida, começou o seu ministério sentindo fome. Aquele que é a água da vida, terminou o seu ministério cheio de sede. Aquele que convida os pecadores para descansarem nele, sofreu cansaço. Aquele que é a nossa consolação, no seu ministério chorou. Aquele que é o Senhor de todos, foi vendido como um escravo. Aquele que é o nosso bom pastor, foi levado à cruz como ovelha ao matador. Aquele que é vida, se entregou à morte, a qual morrendo destruiu. Jesus passou por isso.

0: visão divina. Outro dia entrei numa loja, vi um anjo por trás do balcão. Maravilhado com aquela visão divina, perguntei-lhe: Anjo do Senhor, o que vendes? Ele respondeu-me: Todos os dons de Deus. Custam muito caro? Perguntei. Não é tudo de graça, é só escolher, respondeu. Contemplei então a loja, vi jarros e vidros de fé, pacotes de esperança, caixinhas de salvação e sabedoria. Tomei coragem e pedi: Por favor, embrulhe para mim muito amor de Deus, todo o perdão dele, um punhado de fé, bastante felicidade e salvação eterna para mim e para toda a minha família. O anjo do Senhor anotou meu pedido, separou os itens e acondicionou tudo num pequeno embrulho que cabia na palma da minha mão. Surpreso, perguntei-lhe: Como é possível caber tudo isso aqui nesse pacotinho? O anjo do Senhor respondeu-me sorrindo: Na loja de Deus, não vendemos frutos, apenas sementes. Seria difícil traduzir todos os sentimentos contidos num abraço. O que poderíamos dizer então do momento quando pudermos abraçar Jesus? Com certeza este abraço será diferente de todos aqueles que demos ou recebemos em toda a nossa vida, porque será o abraço da vitória final, do triunfo do bem sobre o mal e da certeza de que valeu a pena amar Jesus. E nesse mesmo sentimento de amor, paz e comunhão, queremos abraçar você e convidá-lo a juntos dedicarmos cada dia mais nossas vidas a Jesus, para que em breve o sonho de abraçá-lo seja uma realidade.
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0: 6:32.
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1: 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Está vazio e aberto, pois o próprio anjo pronunciou: "Ele não está aqui, ressuscitou como havia dito", mostrando ao mundo a vitória do nosso Redentor. A ressurreição de Jesus é a garantia da nossa ressurreição.
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1: Um Pai Nosso. Não digas Pai, se a cada dia não te comportas como um filho. Não digas Nosso, se vives isolado em teu egoísmo. Não digas que estás no céu, se só pensas nas coisas terrenas. Não digas santificado seja o teu nome, se não o honras. Não digas venha a nós o teu reino, se o confundes com o êxito material. Não digas faça-se a tua vontade, se não a aceita como é. Não digas assim na terra como no céu, se duvidas da existência do inferno. Não digas o pão nosso de cada dia, se não te preocupas com quem tem fome. Não digas perdoa as nossas ofensas, se guardas rancor de teus irmãos. Não digas livra-nos do mal, se amas o pecado. Não digas amém, se não entendes e não dás crédito às palavras do Pai Nosso. Às vezes, refletir em tempo pode fazer a diferença entre a vida ou a morte eterna. Sempre a decisão é nossa.
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a resposta de Deus. Quando você diz, não posso resolver, Deus diz, eu dirijo os teus passos. Quando você diz, é impossível, Deus diz, tudo é possível. Quando você diz, me sinto só, Deus diz, não te deixarei, nem te desampararei. Quando você diz, eu não posso fazer, Deus diz, tudo podes. Quando você diz, não mereço perdão, Deus diz, eu te perdoo. Quando você diz, tenho medo,

0: não temas, eu sou contigo. Quando você diz, estou muito cansado, Deus diz, eu te farei descansar. Quando você diz, ninguém me ama de verdade, Deus diz, eu te amo. Quando você diz, não sei como seguir, Deus diz, eu te ensinarei o caminho. E quando perguntares, que caminho me conduz a Deus? Deus diz, meu filho amado Jesus Cristo.
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Segui a paz com todos e a santificação, sem a qual ninguém verás o Senhor. Hebreus capítulo 12, versículo 14, versículo chave da nossa programação Missionários Valentes de Davi. Senhor nosso Deus e nosso Pai que está no céu, na sua presença, nós te louvamos, te agradecemos nesta manhã, pelo Senhor ter nos presenteado com mais esta manhã de vida, saúde, para nós podermos apresentar essa programação. Pedimos que o Senhor abençoe a irmã Mariela, que está aí no estúdio da Rádio Renascer, para nos ajudar. O Senhor Majuarez, que é o nosso colega de trabalho aqui, Senhor. Abençoe a minha e minha esposa, que estamos aqui para apresentar essa programação. Fica conosco, Senhor amado, durante esse dia, nossos afazeres, nosso... abençoe nessa programação. Visita cada lar, Senhor. Se tiver alguém doente, enfermo, cura, sara. Senhor amado, levanta o caído, fortalece o fraco, anima o desanimado, abre as portas de emprego para aqueles que estão desempregados, Senhor, aquele que tem uma causa na justiça, ele tem um pedido de aposentadoria.

0: Muito bem, vamos indo em frente com o programa missionário Ousa Lentes de Davi, uma programação no ar que traz bênção para o vosso lar. É, temos bastante participação, mas vamos pedir para a irmã arrumar e já preparar um louvor aí com os... Como é que é o nome aí, né? Só um pouquinho aí, irmã, aí vai estar olhando aí no...
1: Amigos do Rei, tira o tempo.
0: Amigos do Rei, tire o tempo. Então, tá bom, irmã Mariela, vê se tu encontra esse louvor aí para nós. Amigos do Rei, tire o tempo. Nós queremos mandar uma saudação, então, aí para a irmã Maria do Santo, Vista Alegre, Redentora, ouvindo nós. Deus abençoe, irmã Maria, valente de Davi há muito tempo, né, irmã Maria? Deus abençoe a senhora, sua família e tudo aí que seja abençoado em nome de Jesus, aí, Vista Alegre. Linha Mânica, cadê o irmão Joaquim, irmã... É, irmã Dileta aí na linha Mânica, na linha Marçal, ali no São João, Barreiro, meu Deus, Otonelli, Água Fria, todo esse povo aí de Redentora, Miraguaí, e os nossos irmãos aí de Água Fria, né? A irmã Janete, o irmão Firmino, aí o irmão. O irmão Arnildo, a irmã Nadir, quanto tempo, irmão Arnildo, Deus abençoe vocês, irmão Dilo, irmã Lourdes, em nome dessas famílias aí, cumprimentamos a todos os demais, temos bastante participação nesta manhã também, a irmã Raili Antunes de Lima, diz que está aí tomando um rico mate, juntamente com a programadora a irmã Raquel. Deus abençoe esse povo de Deus e já estão com saudade dos irmãos, né? Deus abençoe poderosamente os nossos irmãos aí no Planalto, no Basílio, em todas as localidades aí, né? Também temos a participação aí do irmão Ivanir aí de Tunápolis. Deus abençoe, irmão Ivanir. É um grande abraço para o senhor também, sua família e boa recuperação aí na sua saúde. E também nós tivemos aí a participação da irmã Helena dos Santos, está ouvindo a programação, pede oração e um louvor. Deus abençoe a irmã Eide, aí, nossa embaixadora. Também o irmão Ivo Jung, aí no Quarenzinho, minha terra natal, aí no Quarenzinho, né? Então, Deus abençoe aí, 3 de maio. Que Deus venha abençoar poderosamente aí os nossos irmãos que estão ouvindo a programação nesta manhã. E o irmão Altamiro teve aí bem pertinho, mas não chegou, né, irmã Marlene? Teve aí no Baixo Erval Novo, no início da programação, e cumprimentando a nossa valente Davi, a irmã Vani aí, que esteve deixando uma colaboração aí para os valentes de Davi na casa da irmã Manuela. E não chegou até o Alto Erval Novo, né, minha Marlene? Pastor Celso, Deus abençoe toda a igreja, União das Igrejas de Cristo do Brasil, aí do Alto Erval Novo, valentes de Davi. Em nome do pastor Celso e a irmã Marlene, nós abraçamos toda a igreja. Que Deus abençoe poderosamente e nossos irmãos estão ajudando fielmente aí manter a obra missionária, os missionários. Ontem tivemos recebendo participação de mais um missionário ali, né, buscando informações, com certeza pedindo ajuda também, né, para o trabalho ali de Moçambique, mas temos aí duas frentes missionárias em Moçambique, né, um grande trabalho com as crianças, e estamos aí um grande número de crianças, também temos um missionário aí na Bolívia, no Paraguai, aí na Argentina, próximo final de semana, aí, irmão Delmir, vai estar abrindo mais um trabalho aí por perto da Colônia Saltito, aí já temos o primeiro projeto, Deus venha abençoar, irmão Delmir, Deus abençoe a sua família aí, que está crescendo o trabalho ali, tanto com as crianças como com as almas de maiores de idade aí também, né, pedindo trabalho, pedindo ajuda aos obreiros, à igreja, necessitando do apoio ministerial. Aí não, tem bastante trabalhando aí na cidade, né? Mas quando pega aí caminho de terra, dificuldade, fica poucos companheiros, né? Mas Deus vai levantar companheiros aí para o Mandelmir, para chegar nos mais distantes lugares, os demais irmãos que estão se esforçando aí nas colônias, na chácara, trabalhando, né, as irmãs, lindo louvor aí que a irmã Cíntia teve pedindo e a irmã Maria teve atendendo. Então, nós estamos aí felizes, estamos alegres pela participação de nossos irmãos. A irmã Ramona aí de Horizontina entrou em contato conosco, certamente está ouvindo a Rádio Renascer, né, fazendo um convite aí para nós estar ministrando a palavra de Deus. Provavelmente que sim, irmãs. Vamos ver aí a nossa agenda, né, que nós dependemos de arrumar um motorista, né, para esses trabalhos aí, mas Deus há de nos dar vitória, irmã. Que Deus abençoe aí o irmão Jorge, o pastor Jorge também, e logo, logo nós estaremos aí, se Deus quiser. Então, Deus abençoe nossos irmãos, todos aí que estiverem entrando em contato conosco, vamos estar ouvindo aí então esse louvor. Depois, se tiver mais um pedido aí, Mariela, pode estar passando aí mais um louvor, né, e os pedidos dos irmãos aí no estúdio, e depois nós voltamos já aí com a conclusão da nossa programação. Passou tão rápido esta hora, está passando, mas nós temos aí na quinta-feira, das 11 horas da manhã, mais uma programação Missionários Valença Davi, das 11 às 13. Agora, na quinta-feira, vai aumentar o espaço aí para nós poder, juntamente com a irmã Marisa, aí, estar abraçando nossos irmãos, aí atendendo os pedidos de nossos irmãos aí, conversando mais com a nossa audiência. Vamos estar ouvindo então esse louvor a pedido da irmã Naira aí, e oferecendo para todos nossos ouvintes.

Também vamos ir em frente com o programa Missionários da Vence Davi, uma programação no ar que traz bênção para o vosso lar. Hoje correu o nosso relógio aqui, né? Minha esposa que deu risada e dizer que nós vamos ter mais tempo de conversar, né? Mas é verdade, né, irmãos? Não deu tempo de nem nós pregar a palavra hoje. Mas tá bom, né? Que Deus abençoe nossos ouvintes, continuem participando, porque esse é o objetivo da programação, né? Ter contato com nossos ouvintes, todos os irmãos aí da Argentina, que nos deram o prazer no dia de hoje de estarmos participando da nossa programação. É uma alegria conversar com os irmãos aí que estão pedindo o nosso contato, né? Também, meus amados, eu preciso reprisar um aviso que nós vínhamos convidando aí o povo para o congresso do Círculo de Oração ali na Igreja União das Igrejas de Cristo do Brasil, aí do Rincão dos Loureiros, no próximo final de semana, dia 5 e 6 de novembro, de setembro, devido aí ao motivo de força maior, né, pelo acontecimento, então o congresso vai acontecer somente no sábado à noite, somente no culto, sábado à noite. Domingo pela manhã não haverá culto e não haverá o almoço que eu vim anunciando, né, devido aí que aprove o Senhor aí, né, então recolher um dos irmãos ali da família Melo, né, então que Deus venha abençoar nossos irmãos, consolar toda essa família, que nem dizia irmão Davi, que são quase parentes, né, porque o falecido aí era tio de uma sobrinha nossa, né, também, então casado com o nosso sobrinho, então Deus vem abençoar essa família, consolar toda a família Melo, família Loureiro aí, do Rincão dos Loureiros.

E no sábado à noite, então, haverá o culto normal aí, com a participação dos corais da região, a pregação da palavra de Deus e as bênçãos do Senhor. Aquilo que Deus determinou vai ser alcançado da mesma forma, né? Então, nós temos alegria em nosso coração de poder estar compartilhando com os irmãos essa programação. É claro que é um motivo que não é muito alegre, né, de trazer essa notícia, que não vai ser possível, então, sair o almoço ali, né, no culto festivo na igreja, União das Igrejas de Cristo do Brasil, mas o culto de sábado está confirmado aí, a irmã Terezinha nos confirmou o culto de sábado. Então, que Deus venha abençoar todos os irmãos que puderem se fazer presente ali. Nós agendamos um compromisso para sábado à noite e tinha reservado o domingo para estar com os irmãos ali, mas fica para a próxima oportunidade aí nós estarmos cultuando com nossos irmãos. Vamos indo em frente, porque o tempo está nos atacando aqui. Irmãos, nós temos aí dia 21 e 22 de novembro, o 17º Encontro dos Valentes de Davi, na ministração da Palavra de Deus, pastor Fábio Pimenta, vindo da cidade de Antonina, Paraná. Um grande trabalho esse homem tem feito ali, já ganhou mais de 30% da população ali de Antonina para Jesus. E a esposa dele vai estar louvando o nome do Senhor também, ali juntamente com os valentes de Davi aí, no templo sede da Igreja Assembleia de Deus aí em Santo Augusto. Ainda vai ser ali, não foi possível nós cobrir o nosso refúgio dos valentes de Davi, e não é só o telhado que nós precisamos de banheiro, precisamos de uma estrutura para oferecer aí para os nossos irmãos que vão estar presentes. Então nós estamos aí aproveitando a oportunidade aí que o pastor Oradi de Oliveira Barbosa, presidente do campo da Igreja Assembleia de Deus de Santo Augusto, está oferecendo e abraçando os valentes de Davi para esse encontro. E nós, na quinta-feira, irmãos, nós voltamos aí com a irmã Marisa, vai estar aí fazendo a sua programação, nós estaremos participando das 11 às 13 horas da quinta-feira. Então, nós vamos estar orando, porque os minutos nos ganharam. Senhor nosso Deus e nosso Pai, nós estamos diante da sua presença, agradecendo por tudo que o Senhor tem feito por nós. Abençoa todos os nossos ouvintes. Senhor, não vai ser possível nós atender todos os louvores nessa programação, mas o Senhor conhece o coração de cada um. Os irmãos entendem também que a hora se passou rápido. Senhor Jesus, meu Deus, abençoa nossos ouvintes. Cura os enfermos, Pai. Visita esse lar, visita essa família. Visita, Senhor amado, em nome de Jesus Cristo, teu Filho amado. Senhor, cura os enfermos, sara as feridas do coração, da alma, porque tem muitas pessoas que estão feridas na alma, Senhor amado, no espírito, que estão doentes espiritualmente, Pai. Cura, Senhor, fortalece, acrescenta a fé de cada um dos teus filhos. E, Senhor, abençoa as demais programações aí, a irmã Eva, os demais programadores do dia. Abençoa, Senhor, os operadores de áudios, colaboradores de todas as programações, Senhor. Porque sem colaborador não há programador, Senhor. Nós colocamos diante da sua presença toda a família da fé, Senhor. Em nome de Jesus te pedimos, fica conosco na continuação. Em nome de Jesus. Na próxima terça-feira estará o irmão Juarez Márcio Cabral apresentando a programação. E nós voltamos na próxima oportunidade. Quem se despede nesta manhã, o evangelista Altamiro Chaves, aqui de Coroados, São Valério do Sul. Na paz do Senhor Jesus. Amém e amém.

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Deus abençoa ricamente, né? E escutamos este louvor da balança de Deus, né? É só, aleluia, aí falou tudo, o que tinha que falar, né? Vamos assim ser fiel a Deus, guardar a sua palavra, né? Estar aí atento aos seus mandamentos, né? Em obediência da palavra do Senhor, porque o Senhor é poderoso para alcançar vitória, né? Se tu está lutando, se tu está sofrendo, tu tem uma necessidade, apresenta a Deus, conta para Ele. Aleluia, Ele tem misericórdia de nós, Ele tem misericórdia de ti, Ele vai te ajudar. Não temas, aleluia, não temas. O Senhor é contigo, o Senhor é o dono da obra, o Senhor é que cuida de nós quando nós deitamos dormir, né? Ele faz com que venha aquele sono, aleluia, descansar nosso corpo físico do trabalho durante o dia, né? Possamos assim sentir aquele gozo de poder deitar na nossa cama, dormir. O Senhor nos desperta, agradecer a Deus por um novo dia, né? Um novo amanhecer, uma nova oportunidade que temos de poder assim falar do amor do Senhor, de falar com Deus, né? Confiar em Deus, esperar em Deus. Ele é poderoso para alcançar vitória para cada um de nós, né? Aí vamos escutar mais um louvor, dedicando nossos irmãos colaboradores, né? Que Deus o abençoe ricamente. Pode ser irmã Mariela com família Donizete, aquele hino que diz general de guerra, né? Vamos acelerar um pouco o programa, trazer alegria nos coração, né? Que posso sentir alegre. Já teve participando da programação, irmã Marlene Scherer, está aí escutando. Irmão Celso, Deus abençoe os irmãos, né? Ainda estamos, irmã, assim, no local. É de costume, né? Não cambiou a rádio ainda, pero estão aí preparando, né? Que Deus o abençoe. Vai meu abraço, irmã Marlene. Deus abençoe a todos os irmãos também deste lugar, né? Também estava escutando ali o programa do Mão Altamira, daí a gente saiu para vir para o povo. Não temos rádio no nosso alto, então, né? Parece que fica tão difícil agora a gente. Vim para o programa, né? Ali meu esposo sempre ficava no alto escutando, e assim não temos, né? Mas Deus proverá, Deus vai interceder, ajudar que assim pronto a gente possa conseguir, né? Um rádio, e assim estaremos escutando rádio. Quando ia à poçada, sempre ia escutando Renascer até onde que dava para escutar, estava escutando. E quando já não andava então mais, então eu escutava CD. Então, ia cantando, louvando a Deus e agradecendo ao Senhor, né, por tudo quanto o Senhor tem feito por nós. Que Deus assim o abençoe ricamente. Aí temos o pastor Adilmar, a Manaíra e de Pedro Garcia Braga, colaboradores há muitos anos, né, da programação, estou em sintonia. Vai meu abraço para os queridos irmãos aí. Que a gente sempre está com aquele desejo no coração de encontrar-nos de novo, né? Um visitar o outro. Louvado seja o nome Santo Senhor também. A irmã Leonira e de Esquina Massota, irmão João. Deus abençoe os irmãos que assim têm colaborado com a programação. Também a irmã Sandra de Moura, que Deus o abençoe, irmão Ramão, que também sempre está aí colaborando. A irmã Marícia Borquedolfe, a irmã Luciana Santos, glórias a Deus, sempre estão aí colaborando com a programação, então, com a ajuda de cada um de vocês, é que possamos, posso sair no ar, né, com a programação. Que Deus o abençoe ricamente e os demais irmãos que têm feito votos, têm colaborado um tempo e assim tem parado. Eu agradeço igual, porque a tua ajuda está na presença do Senhor. O Senhor não se esquece. Tudo aquilo que nós fizemos, né, em favor da obra de Deus. Que Deus o abençoe. Vamos escutar o louvor.

Que Deus abençoe ricamente, né, em continuação o programa. Deus abençoe vocês aí nos seus lares que estão escutando a programação. Bendecida alabança, né, temos aí escutado, para a nossa meditação nesta manhã, né? Quero assim estar tá lendo, aqui tenho recebido mensagem, diz paz, estamos em sintonia. Aí meu filho Rubén, Alejandra, a Esmeralda, né? Estão escutando a programação. Deus abençoe ricamente vocês também. Está em sintonia, diz assim, Paz do Senhor, estou na escuta, benção de Deus. Aí o pastor Nelson e a irmã Maidinha, né? Que Deus o abençoe, um abraço para os irmãos também. E obrigado, né, por assim estar participando sempre das programações. É bênção de Deus, né, quando nós podemos assim receber as mensagens, né? Então a hora passa mais rápido, é o momento que nós estamos aqui, né? É mais ligeiro, né, passa a programação. Que Deus assim o abençoe ricamente. Já em continuação, vamos estar escutando o louvor de aniversário da irmã Mariela, com o trigo Alexandre. A irmã pode preparar. Aí tem muitos irmãos que tiveram de aniversário, né? Fim de julho, já o começo de agosto. Aí em casa está meu cunhado, ele é deficiente, né? Teve cumprindo o ano dia 27 de julho. O dia 30, ali a minha nora, Alejandra Bueno, teve cumprido o ano, né? E o dia 1º de agosto, meu filho Natanael também esteve de aniversário, né? E temos nossos irmãos brasileiros também, quantos que tiveram de aniversário. Aleluia, irmã Maiara, irmão Miro, o Misael. Que Deus o abençoe também, a Débora, abençoe todos por igual, né? E aqui da Argentina também, muitos irmãos, irmãs aniversariantes, né? Que Deus abençoe, estão na escuta da programação, receba este louvor, né, para sua meditação nesta manhã preciosa.

Que Deus abençoe ricamente, né, a todos os aniversariantes, né, escutando o louvor e pensando também que no dia de ontem a irmã Zulma e do Grapia estava de aniversário também, né, que Deus abençoe. E tinha mais irmãos aí também de aniversário. Deus abençoe ricamente a vida de cada um dos irmãos, né, e que juntamente com sua família puderam passar um dia feliz, né. Eu sempre digo assim, né? A gente fica faceiro um ano mais, pelo também eu digo assim que é um ano menos, né? Louvado seja o nome Santo Senhor, por agradecendo a Deus por um ano mais que passaram, né? Guardado por Deus. Vem a palavra do Senhor que eu tinha mencionada no livro de São Mateus, no capítulo 5, né? Que diz o Sermão del Monte e las Bienaventuranzas. Dizendo assim a palavra do Senhor falando conosco nesta manhã, é muito explicativa, muito abençoada esta palavra, que vai falar com muitos coração, né? Aqui diz assim: vendo a multidão, subiu ao monte e sentando-se, vieram a ele seus discípulos e abrindo sua boca lhes ensinava, dizendo: bienaventurados los pobres en espíritu, porque de ellos es el reino de los cielos. Bienaventurados los que lloran, porque ellos recibirán consolación. Aleluya, bendito sea el nombre santo del Señor. Yo que muchas veces no es en vano llorar, ¿no? Recibimos consolación. Para nossas necessidades, nosso coração, né? Bienaventurados os mansos, porque eles receberão a terra por heredar. Isso também sempre tenho escutado, né? Ser manso, ser humilde. Louvado seja o nome santo do Senhor, porque também a Bíblia diz, né, que aquelas pessoas brabo, iracundo, né, não tem parte com o Senhor, tem que se converter de novo, né? Que Deus abençoa cada vez mais a sua palavra, fazendo viva em nossos corações. Bem-aventurados os que têm hambre e sede de justiça, porque eles serão saciados. E bem-aventurados os misericordiosos, porque eles alcançarão misericórdia. Que Deus assim abençoe, né, que possamos, aleluia, ter a fome de escutar a palavra do Senhor, ter sede, de alimentar-nos, de escutar a palavra do Senhor, alimentar a nossa alma, com a palavra de Deus, né? Que Deus assim abençoe ricamente a vida de cada irmão. E bienaventurados os limpos de coração, porque eles verão a Deus. Aleluia, vale a pena. Quando nós estamos nos caminhos do Senhor, né? Nos preparares a palavra do Senhor, que nós somos a igreja, somos templo e morada do Espírito Santo. Que nós possamos cuidar a nossa vida, cuidar aonde andamos, o que falamos, o que enxergamos, o que escutamos também, né? Vamos vigiar nesse tempo, que o inimigo é tão furioso para impedir as bênçãos do Senhor nas nossas vidas, né? Bem-aventurados os pacificadores, porque eles serão chamados filhos de Deus. E bem-aventurados os que padecem perseguição por causa da justiça, porque de ellos es el reino de los cielos. Aleluya. Aquí también esta palabra fala, né? Vale a pena tu se humilhar, vale a pena tu, aleluya, estar na presença do Senhor, né? Padecendo persecución, né? Bienaventurados que padecen persecución por causa de la justicia, porque de ellos es el reino de los cielos. Aleluya. Si tú estás pasando a necesidad, estás siendo perseguido, aleluya, un bienaventurado, ¿no? Sigue en frente, se humillando, procurando a presencia del Señor y guardando al Señor en su corazón, ¿no? Cada vez más, con esa esperanza de recibir del Señor a justa paga, ¿no?
Bienaventurado sois cuando por mi causa os vituperen y os persigan y digan toda clase de mal contra vosotros, mintiendo. 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Pero gracias a Dios, si nos podemos así nos humillar, estar en la presencia del Señor, nós vamos receber a recompensa do nosso Pai Celestial. Né? Que Deus abençoe assim ricamente em continuação. É aí bastante afônica também da minha garganta, né? Passando um pouco por esses climas, né? Resfriado, gripes. Mas graças a Deus que o Senhor assim está nos guardando, me guardando. E dou graças a Deus pela vida que o Senhor tem me dado, né? Muitas vezes gemendo, chorando, aleluia, mas sorrindo também. Glórias a Deus, aleluia. Aleluia, Senhor, vai dando graça e vamos seguindo em frente nesta caminhada, né? Que Deus o abençoe ricamente. Vamos estar escutando outro louvor, irmã Mariela, depois do louvor, irmã. Vai estar saludando a audiência também. É o hino após é com mineiro e mineirinho, pedra preciosa. Esse louvor é para nossa meditação nessa manhã. Que Deus abençoe assim a todos.

0: 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A nuestra hermana Irene, de Senador Salgado Filho. Obrigado, hermana Irene, pela sua ligação. Um abraço, um carinho enorme para nossa irmã que está aí na audiência da programação nessa manhã e quer aí um manazinho. Nós vamos ler um maná também, então, aí para nossa irmã. Deus é Espírito. E importa que os que adorem, os adorem em Espírito e Verdade. João 4:24 aí para a meditação da nossa irmã. Aí de Senador Salgado Filho, né, a nossa irmã Irene. Se comunicaba con nosotros en esta mañana también el hermano Jorge de Ilha Chafariz, está ahí en sintonía de la radio, escuchando la programación de la hermana Eva en esta mañana. Dios te bendiga, hermano Jorge. A los hermanos ahí de Ilha Chafariz, quería escuchar la alabanza con Ilha Nara, Avisa y Humaná, dice, volveré y tendré misericordia y los haré volver cada uno a su heredad. Jeremías 12, versículo 15, hermano Jorge.
1: Por isso, meu querido irmão.
0: Tenemos aquí algunas participaciones también que llegaron a través de audios. Dios bendiga al hermano Fabián de Lima. Dios bendiga al hermano Fanny Nardes también en esta mañana.
2: Paz do Senhor, irmã Eva. Paz do Senhor, irmã Mariela. Paz do Senhor, toda audiência. Está a firma renascer. Está uma benção aí. Pedir passar um inão para nós e com o seu Gonçalves. O seu semente do amor. Dedico a todos os irmãos que estão na sintonia. Estando em família, em quilômetro 15. É o maná para nós aí. Me fala, irmão Fabiano de Lima.
0: Que o Senhor bendiga, hermano Fabián de Lima, nesta manhã a sua família. Querido hermano, oro para que te vaya bien en todos tus asuntos. Tercera Juan 1:2, aí para tu meditação. Dios bendiga a la familia de nuestro hermano Fabián también en esta mañana.
3: A paz do Senhor, irmã Mariela. Estou escutando a programação aí da irmã Eva Dávida. Que Deus abençoe, irmã Eva, abençoe seu esposo. Se for possível, lê um maná para mim, irmã Eva. Aquele que crê em Jesus e obedece os seus mandamentos tem uma vida feliz e vive sempre contente. Aquele que crê em Jesus e obedece os seus mandamentos tem uma vida feliz. Ele vive sempre contente. A paz do Senhor a todos. Fanny Nardes.
0: Que Dios te bendiga, hermano Fanny Nardes. A los hermanos ahí de Paraíso, dice el maná, hermano Fanny. Bendito es el varón que confía en Jehová, cuya confianza es Jehová. Jeremías 17, versículo 7 en esta mañana. Dice, paz de Dios, hermana, estoy escuchando, está de bendición. Dios te bendiga, hermana Juana, a los hermanos ahí de Piñalito Sur en esta mañana que están en sintonía de la radio también de la programación de nuestra hermana Eva.
4: Buen día. Paz de Deus, hermana Eva, como está? Tudo bem? Tanto tempo. Aqui estou escutando o seu programa, lhe animo, que Deus lhe bendiga, que siga em frente, irmã. É um programa de muita bendição. Palavras boas, de consejo, sempre a mantém. Um abraço, irmã Eva. Esteja orando por nós, porque eu quero baixar lá naquele porto soberbo. Que é lá na sua casa, lá na minha cunhada.
0: Que Dios bendiga a nuestra hermana que estuvo ahí participando a través del teléfono de la hermana Eva. 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La hermana Eva estuvo enviando para nosotros ahí el audio de la hermana. Due tu pai e filho na sintonía en Tunópolis, Santa Catarina. Dios abençoe el hermano Silvano. Dios abençoe a su esposa. Dios abençoe a sus filhos nessa manhã. Que Dios venha abençoar. Dios bendiga a cada uno de ustedes. Diz a paz do Senhor, irmã Eva, irmã Mariela, estou em Humaitá, na escuta, roda um hino, irmã Marlene do Santos Cruz, Deus te abençoe, irmã Marlene, um abraço aí para a irmã e o próximo louvor também oferecemos então a irmã Marlene, aos irmãos aí de Humaitá que estão ligadinho conosco.

0: 8:43 minutos, está aí ouvindo a programação nosso irmão Oswaldo Lopes nessa manhã em 3 de maio. Deus abençoe sua vida, irmão Oswaldo Lopes, né, mais conhecido aí por Fernando Lopes. Deus te abençoe, irmão, nessa manhã. Que Deus venha abençoar a sua vida, a sua família também, nossos irmãos aí de 3 de maio. E continuamos entonces aí com a programação gravada de nossa irmã Eva em esta manhã. De cada uno de nosotros, hecho 17:27 en esta mañana. Dice Lea, paz del Señor, hermana programadora, hermana operadora. Dice Lea, me humana, la alabanza de cumpleaños para dedicar, dice, a mi prima Valeria de kilómetro 21, para mi hermanita Marianela, que el 30 de agosto estarán de cumpleaños, dice, cumpliendo 8 años y uno de...
1: Mundo, vamos dar. Se a irmã puder rodar esse louvor para me escutar.
0: Deus te abençoe, irmã Elvira, os irmãos aí de Santa Rosa que estão ligadinhos conosco. Paz, me chamo Miriam Lopes, Emiliano Vinch, de Horizontina. O programa...

É dele, né? Que Deus o abençoa ricamente a vida de cada um dos irmãos. Aí tinha um pedido de louvor de aniversário, bota um feliz cumprimento aí para dedicar a irmãita que tinha pedido, né, o louvor de aniversário. Também tenho recebido mensagem, aqui vou estar dando a conhecer, que diz: "Bom dia, mami, estamos escuchando. Pido el himno, la tormenta pasará". Y mi hija Graciela, ¿no? Ariel, están en sintonía de la programación. Que Dios los venga a bendecir, ¿no? Agradezco por sus participaciones. Y a medida posible vamos a estar pasando alabanzas.

0: 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Mi abrazo, Florencia, en esta mañana para vos, a la mami, la hermana Carmen, en esta mañana. Dice, tenemos aquí participación a través de audio, vamos a estar dando a conocer.
1: Paz, señor, hermana Mariela, ¿todo bien? Aquí es hermana José Nilda de Herbal Seco. Nós temos, escutei, eu e meu esposo, estamos escutando a programação. Quer que a irmã rode um hino com a escolha dos irmãos aí.
0: Deus te abençoe, irmã Rosenilda. Deus abençoe sua família, nossos irmãos aí de Herval Seco também, que estão na audiência da programação.
2: Justamente, né, os irmãos aí que têm participado, a irmã Andrea, a irmã José, também a irmã Marisa Borges Durfe, né, mandou um mensagem de paz do Senhor, mamá, estamos escutando, que Deus bendiga a Marisa, a Héctor aí, estão escutando a programação, também a irmã Carmen, a irmã Rosenilda, né, que estão aí em sintonia, participando. Já estamos chegando no fim da programação, não temos mais tempo de rodar hinos. Temos que deixar uns minutos ali para a rádio, né, para passar o que tem que passar ali, né? Então, a gente quer ser correto, obedecer, né, direitinho. Que Deus, assim, o abençoe a todos vocês que têm participado, né, da programação. Eu me alegro, porque assim me ajudaram a fazer, né? Deus abençoe a todos, vou estar orando em favor de todos vocês. Que assim possam passar um dia feliz, e não só o dia, sempre, né, na presença do Senhor. Senhor, meu Deus e meu Pai, na Tua presença eu chego neste momento para te agradecer, Jesus, pelos irmãos, as irmãs que têm participado. Meu Jesus querido, Tu conheces a necessidade.

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Isso que vos fala, seu amigo irmão em Cristo, Abner Magalhães. 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

0: glória a Deus, queremos já nesse momento apresentar aqueles que nos dão a honra da sua presença aqui no programa Clamor Missionário. Temos aqui a presença do Tiago, também do irmão Ademar, e já queremos então saudá-los com a paz do Senhor, iniciando com o Tiago. A paz do Senhor, Tiago.
1: A paz do Senhor Abner, irmão Ademar, uma alegria estarmos juntos em mais uma edição do programa Clamor Missionário.
0: Glória a Deus, irmão Ademar, a paz do Senhor.
2: A paz do Senhor Abner, a paz do Senhor Evangelista Tiago Magalhães e a todos os nossos ouvintes do programa Clamor Missionário.
3: Não despreze as feridas das suas mãos.
0: Glória a Deus, meus queridos irmãos, vamos à leitura de um texto da palavra do Senhor. Convido você para ler e nos acompanhar no texto, texto da palavra de Deus, que está lá no Evangelho escrito por Mateus. Vamos ler o Evangelho escrito por Mateus, capítulo de número 9, e o verso de número 35 em diante. Mateus, capítulo de número 9, verso de número 35 em diante. Que diz o seguinte o texto da palavra de Deus: E percorria Jesus todas as cidades e aldeias, ensinando na sinagoga deles e pregando o evangelho do reino, e curando todas as enfermidades e moléstias entre o povo. E vendo a multidão, teve grande compaixão deles, porque andavam desgarrados e errantes, como ovelhas que não têm pastor. Então disse aos seus discípulos: a seara é realmente grande, mas poucos são os ceifeiros. Rogai, pois, ao Senhor da seara que mande ceifeiros para a sua seara. Queridos, este texto da palavra de Deus nós queremos pensar hoje, bem conhecido dos nossos irmãos, texto esse que tem algumas, muitas questões que merecem nossa atenção e que poderíamos aqui ocupar não só um programa, mas vários programas falando sobre os detalhes que existem aqui nesses versículos da palavra de Deus, esses quatro versículos. Interessante que ele inicia ali o 35 dizendo: e percorria Jesus todas as cidades e aldeias. O ministério de Jesus, diferente do que se apresenta hoje, não estava preso a um local. Hoje, por uma questão de organização, por uma questão, uma visão assim mais organizacional, administrativa, existem pastores, líderes, homens de Deus que atendem em uma região, uma cidade específica. E aí então as pessoas daquela região, daquela cidade, são atendidas por este pastor, por este homem de Deus. E é perfeitamente compreensível que assim se faça. Hoje também existe muita ideia de alguém, quando deseja ir ao encontro de um homem de Deus, ouvi-lo, receber uma ministração, uma oração, algo nesse sentido, um direcionamento, vai até um templo, porque entende: bom, eu quero encontrar determinado pastor, eu vou a determinada igreja, determinado templo, e lá eu o encontrarei no culto. Porque hoje o conceito é este, a ideia que existe hoje é esta. Nos tempos de Jesus era um pouco diferente, o que Jesus fazia é um pouco diferente daquilo que, do modelo que existe hoje. Diz que Jesus percorria todas as cidades e aldeias. Ou seja, Jesus, ele vivia o ministério de Jesus, ele era, é um termo até, não é o mais correto, mas o ministério de Jesus tinha um ministério móvel. Ele não estava preso, fixado, restrito a um lugar apenas. Mas Jesus andava de aldeia em aldeia, cidade em cidade. Jesus então andava se locomovendo, Jesus atendia a vários locais. Interessante que diz todas as cidades. Todas as cidades evidencia a abrangência do seu ministério as cidades mais importantes culturalmente falando, financeiramente falando, até aquelas que alguém julgava ser mais ser de menor expressão. Então Jesus atendia todas as cidades, e não só as cidades, aldeias. Então perceba que o ministério de Jesus não se restringe apenas a um lugar, a um templo, a um local de atendimento. Jesus percorria, ele andava, circulava, ele estava sempre em movimento em cidades e aldeias. E aí a continuação do verso 35 apresenta aquilo que nós entendemos como o tríplice ministério de Jesus: ensinando na sinagoga deles, pregando o evangelho do reino e curando todas as enfermidades e moléstias. Então, o tríplice ministério de Jesus é justamente essas três ações contínuas: ensinando, pregando, curando. Ele faz distinção entre ensino e pregação. Nós já falamos sobre isso em uma outra oportunidade. Ensino e pregação, apesar de estarem correlacionados, são coisas distintas, atividades distintas. A pregação dá-se a ideia de proclamação do reino, salvação. Ensino dá-se a ideia de diretrizes, valores éticos, morais. Pregação é a anunciação do reino. Ensino é, por exemplo, quando Jesus dá o ensinamento do Sermão da Montanha, das Bem-aventuranças, das Beatitudes. É um ensino propriamente dito. Proclamação do Evangelho é a anunciação da salvação. E a cura é aquilo que a gente vê em Mateus capítulo 8 e outros tantos textos, onde Jesus cura leprosos, paralíticos, sogra de Pedro, aleijados, enfim. Então, o tríplice ministério de Jesus é evidenciado nas Sagradas Escrituras, no ensino, pregação e cura. O verso 36 diz: e vendo a multidão, teve grande compaixão deles, a empatia. Isso chama muita atenção, Jesus sentir esse sentimento que toma o coração de Jesus, esse sentimento que alcança Jesus, mesmo sendo filho de Deus, mesmo sendo unigênito de Deus, mesmo sendo Deus, esse sentimento que o acomete, que o alcança, diz que ele teve grande compaixão. Esse grande dá ideia de intensidade. Foi forte, foi profundo o que ele sentiu. Mas por quê? Porque andavam desgarrados e errantes como ovelhas que não têm pastor. Eu quero já passar a palavra, poderia aqui também ler os demais versículos, mas eu quero passar a palavra já para um melhor aproveitamento do tempo, iniciando com o nosso querido irmão Ademar, sobre essa constatação que o próprio Jesus faz, e quando ele vê eles que não têm pastor, errantes, desgarrados, o que, que será que Jesus viu? Jesus viu eles desamparados, sem orientação. O que é essa ideia de ovelhas que não têm pastor, como ovelhas que não têm pastor? Andavam desgarrados, errantes. Será que Jesus vê nos nossos dias também? Mas a pergunta que eu faço é: será que a constatação de Jesus nos nossos dias não seria mais ou menos a mesma da nossa sociedade hoje? Olhando para tudo que acontece nos nossos dias, o desamor tomando conta dos corações, atitudes desumanas. Aqui em Alvorada mesmo, alguns dias atrás, fomos surpreendidos por uma notícia terrível, algo assim chocante, que foi quando atearam fogo em um morador de rua, conhecido na cidade, né, pelo seu apelido, vulgo Catatal. Eu não tive o privilégio de conhecê-lo, mas atearam fogo em um morador de rua e acabou que ele morreu. Isso mostra que a nossa sociedade ela tem características doentias, não, algo está errado. Jesus, olhando para a nossa sociedade, será que a constatação seria a mesma? Essa visão, essa compaixão diante do que viu, o estado em que a sociedade estava naqueles dias. Vamos pensar um pouquinho nisso, nessa ideia de Jesus olhando para aquilo que está, a realidade, o fato, sem máscaras, sem nenhuma manipulação. Jesus olha e constata o que verdadeiramente está acontecendo, e diante disso ele tem uma grande compaixão, porque o povo andava desgarrado como ovelha que não tem pastor. Vamos pensar um pouco nesse texto, iniciando então com o nosso querido irmão Ademar. Depois vamos ouvir também o Tiago na sequência do texto da Palavra de Deus. Fique à vontade, irmão Ademar.
2: Esse texto, a paz do Senhor, irmãos, companheiros de mesa, esse texto aqui, ele demonstra, como tu bem falaste, o tríplice ministério de Jesus, que era ensinando, curando e proclamando o Evangelho. Tu fizeste a distinção sobre ensino e proclamação. Agora me chama a atenção sobre a questão de quando Jesus se depara com aquele cenário ali, que ele entende que as pessoas pareciam como ovelhas sem pastor, ou seja, aquelas pessoas, elas estavam aflitas, elas estavam exaustas, elas estavam cansadas. E Jesus se dirige a essas pessoas, e lá no Evangelho de João ele se define como: eu sou o bom pastor, né? Aquele que vier até mim, aquele encontrará pastagem, aquele entrará pela porta. Então é importante que nós entendamos isso, né? E com certeza esse versículo, ele tem como de toda a Escritura, né? Ela tem uma realização temporal para o tempo, para a época em que ela foi escrita, mas, via de regra, ela também tem uma perspectiva, uma ideia de que ela ainda vai se cumprir no futuro. Então, essa pregação, ela anuncia ela deixa a entender que as boas novas do Evangelho, elas devem ser anunciadas. Ele mostra que esse trabalho, ele foi delegado à Igreja do Senhor, né? Não porque a obra do Senhor foi inacabada, não, mas nem aos anjos foi delegado, requerido que eles pregassem o Evangelho, mas a Igreja do Senhor. Então, aqui nós notamos que o texto, ele nos aponta para o senso de urgência, para que nós venhamos a nos colocar, né, à disposição. E existe uma diferença entre a ceifa e a colheita, né? Nós fizemos parte, quando diz assim, como é que está aqui? Obedecer pastor. Então dirigiu-se aos seus discípulos: a seara, na verdade, é grande, mas os trabalhadores são poucos. Olha que interessante, que depois no seguinte ele manda que nós devemos rogar ao Senhor da seara para que ele mande trabalhadores, né? Como hoje tem gente assim que não querem envolvimento com a obra. Eles estão num estágio que eles chegaram na igreja, se sentiram confortáveis, eles acham que está tudo bem, e de fato, melhor na igreja do que no mundo. Mas a partir do momento que tu está na igreja, que tu compreende o comissionamento, que tu começa a entender a importância de nós reproduzirmos e levarmos o Evangelho a outras pessoas, e que isso é uma ordenança bíblica,
4: nós temos sim que fazer a nossa parte, sob pena de nós estarmos deixando a desejar. Nós estamos somente num evangelho que só eu me beneficio, eu vou lá, eu canto, eu louvo, eu saio muito bem, amém, graças a Deus por isso. Mas a verdade é que tem almas perecendo, tem almas sem saber para onde recorrer, tem pessoas desanimadas, pessoas frustradas, sem saber o que fazer. Então Jesus, ele nos coloca como elemento ativo nessa proclamação e nessa intercessão para que o Senhor venha a trazer trabalhadores para a Seara. Da hoje, o dia desse, falava com um companheiro sobre isso, né? Às vezes as pessoas presumem que na igreja eu acho que não tenho lugar para mim. Não, na igreja é a única empresa onde você vai chegar e não vai ter uma placa, não tem vaga, né? Sempre vai ter algo para você fazer. E é importante você participar, é importante que você se engaje, se envolva para a contribuição da implantação do reino de Deus. Então, os trabalhadores, aqui eu estou com a Bíblia de Estudo aberta aqui, e ela diz assim, que os trabalhadores nem são os anjos enviados para reunir os homens para o julgamento, mas são os discípulos que imitam Jesus na proclamação da vinda do reino. Jesus ainda não ordena que os discípulos somente entrem na seara como trabalhadores. Isso está implícito, mas ele ordena que, além de você entrar e fazer parte desse exército de trabalhadores, de cooperadores do reino, mas que você também ore para que o Senhor envie trabalhadores para a sua seara. Hoje, eu acabei esquecendo, assim, deixei uma ponta solta do que eu estava falando com um companheiro, que muitas vezes, por as pessoas não quererem se envolver, não, mas já tem muita gente lá e tal, o que se percebe é que, com todo respeito, não, eu gosto com uma frase que o Abner usa, que ele diz, não me tome isso como um xingamento. parece que muitas vezes tem poucos fazendo muito e muitos fazendo pouco ou quase nada.
0: É,
4: só que a orientação, quando a igreja ela foi incluída entre os gentios, né? Romanos 11 faz uma comparação sobre essa inclusão da igreja nessa figueira.
0: Uhum.
4: Né? Ela faz uma metáfora.
0: Sim.
4: Sobre isso. Então, é essa a falha, a partir da falha missionária de Israel, a igreja entrou, a igreja dos gentios, eu, Ademar, um ex-dependente químico, uma pessoa que ninguém dava nada mais por mim, eu hoje faço parte dessa proclamação. E eu não posso me furtar, me ausentar, me isentar.
0: Uhum.
4: de fazer uma coisa que é uma ordenância.
0: É
4: um dia tu falaste com muita propriedade que o ID ele está no imperativo.
0: Exato.
4: Então não é se você quer, se sobrar tempo, não. Você tem que ir.
0: Sim.
4: E pregar o evangelho.
0: Exatamente.
4: Não ser aquele cara inconveniente, né? Que está sempre, olha, tu vai para o inferno, olha aqui e tal, né? Não, não. Mas Paulo dizia assim, pregue o evangelho a tempo e a fora de tempo.
0: É verdade.
4: Sempre buscando uma estratégia, como é que eu vou entrar, vou orar por essa pessoa, convidar, né? E é assim que nós vamos contribuindo, né? E cooperando com o reino de Deus.
0: Exatamente. O senhor bem colocaste nessa questão da... O pregador do evangelho, ele é assertivo, ele vai buscar em Deus, na pessoa do Espírito Santo, justamente a forma correta, é a forma certa para que se abra aquela porta para que aconteça aquela ocasião. E muitas e muitas vezes não é através assim, de algo formal. Muitas vezes é informalmente que essa porta claro. Se abre. É numa ocasião onde você está, sei lá, trabalhando com alguém, e aí surge um assunto, e aquele assunto, assim, de forma espontânea, vai convergindo e você chega com a mensagem do evangelho na hora certa. E o pregador do evangelho, ele precisa ter esse direcionamento. Senão, ele torna-se alguém, muitas vezes, que acaba gerando até uma resistência.
4: Exato.
0: Claro, irmão, que a mensagem do evangelho, como o senhor bem disse, ela deve ser pregada tempo fora de tempo. Só que, às vezes, alguém interpreta isso de uma forma equivocada para importunar. E não é isso.
4: Não
0: é o seguinte, ah, irmão Ademar, eu vou bater lá de uma em uma hora na porta dele. Abre aí, irmão Ademar, fulano, eu não posso te atender agora. Não, mas eu vou lá. Claro que de alguma forma nós vamos importunar. Porque às vezes a pessoa não quer e a gente vai ter que dar uma insistidinha. Mas com graça, com sabedoria, com direcionamento. Não algo feito como se fosse um comício político, vamos aproveitar a ocasião dos dias aí,
4: sim.
0: Mas muito mais do que isso, não é uma ação humana somente, é sobrenatural também, direcionado pelo Espírito Santo de Deus, e aí dá certo, e o pregador deve ter essa sensibilidade, e diante do que a gente vê nesse texto, chama-nos a atenção várias e várias características que a gente poderia abordar. E na sua fala, o senhor falou sobre a questão dos ceifeiros, né? Que a gente observa que essa é uma verdade. Hoje em dia, muitos, e eu acredito que não é de hoje, porque Jesus está constatando isso há milhares de anos atrás, mas hoje também é uma realidade nos nossos dias, que as pessoas se ocupam com muitas outras coisas e desprezam esse ofício que o Senhor nos chama para cumprir. Pessoas que muitas vezes passam a vida toda ocupadas, enredadas com tantas coisas que são fúteis, passageiras, efêmeras, coisas que não têm sentido em si mesmo. Coisas que a gente olha assim, bah, mas passei tantos e tantos anos trabalhando em torno disso e qual é o sentido real disso? E aí passa a vida, passa o tempo, passa a vitalidade, entra dentro de um ciclo assim de uma busca incessante por satisfação e a vida vai passando e acaba se enredando. Quantas pessoas que vivem uma vida inteira ocupadas em juntar fortuna, patrimônio, e chega no final da vida não tem mais nem vitalidade para usufruir aquilo que conquistou.
4: É.
0: E aí olha para trás e percebe, meu Deus, mas o que eu fiz com a minha vida toda?
4: É.
0: Passei o tempo todo juntando e agora não tenho força para desfrutar. Aqui é um convite para nós olharmos além de nós mesmos. Porque o evangelho é isso, é um convite para nós olharmos além do nosso próprio umbigo. Jesus está dizendo, tem uma seara que é grande, tem necessidade, a necessidade está aqui. Olhem diante de vocês, vejam. Jesus viu e ele está convidando eles para que vejam. A seara é grande, olhem. Mas são poucos os ceifeiros. São poucos os que se dispõem, não, eu vou abdicar de mim mesmo para trabalhar e me envolver naquilo que de fato importa, vidas. Nós tivemos um devocional dias atrás com um dos nossos companheiros aqui, vocês já o ouviram, uma vez por outra ele vem aqui, o Luciano, e aí ele acertadamente pontuou algo lá no livro de Neemias, no primeiro capítulo, chama muita atenção quando Neemias encontra um de seus conterrâneos de Jerusalém, Anani ou Anani, agora me foge a pronúncia correta, e ele pergunta como é que está o estado da nossa terra, se fosse nos nossos dias, uhum. Como é que está a nossa terrinha? Mas ele pergunta primeiro pelas pessoas, como estão os cidadãos, como estão as pessoas, e depois ele pergunta da cidade. Ele primariamente pergunta dos indivíduos, vidas, pessoas, e depois ele pergunta das coisas. E muitas vezes, irmão Ademar, nós estamos envolvidos muito com coisas, esquecendo de pessoas.
4: É verdade.
0: E esse convite é que eu vejo Jesus olhando para pessoas. Ele olha para as pessoas e vê que eles estão sem pastor,
4: desorientados,
0: desorientados, desprotegidos, Jesus olha para as pessoas e vê isso, e ele constata, tem muita coisa para fazer, mas tem pouca gente se disponibilizando para fazer.
4: É.
0: A gente vem olhar para esse texto e vem a, gerar em nós esse desejo de dizer como Isaías disse, eis-me aqui, Senhor. É, usa-me para que de alguma forma eu atenda a estes que estão como ovelha que não tem pastor.
4: Ontem também o nosso irmão que pregou, ontem à noite, ele falou sobre um pouco sobre isso, sobre as pessoas estão aflitas, desesperadas com N coisas, e quando Jesus, e daí ele fez uma analogia, quando falta luz e a gente sai dando bicada aqui, embora conheça a casa,
0: sim,
4: mas, né, e daí ele falou que Jesus, ele se denomina, eu sou a luz do mundo. Né? Então, quando nós olhamos para ele, com certeza nós assim, criamos, eu usar o termo ressignificar, mas está muito em moda, nós criamos um novo significado para a nossa vida.
0: Sim,
4: né?
0: Sem dúvida.
4: A partir do momento que a gente olha, né? Eu quero fazer parte, eu quero também... ter um lugar escrito no livro da vida.
0: É.
4: Ontem, numa escola bíblica, uma pessoa falou assim, eu até presumo que ela era dona de supermercado. Depois, olhando, assim, os tempos passaram, e daí ela disse assim, em algum momento, eu pensei que eu tinha tudo, mas eu não tinha nada. É. Mas hoje eu não tenho nada, e eu sei que eu tenho tudo.
0: Olha aí.
4: Daí eu disse, ah, então era uma pessoa que foi bem sucedida,
0: sim,
4: em outros tempos.
0: Uhum.
4: E hoje, né, certamente ela não está numa condição miserável, não. Porque na igreja, a via de regra, não existem miseráveis.
0: Uhum.
4: A gente vê pessoas que às vezes lidam com privações e tal.
0: Sim.
4: Mas, né, uma certa escassez aqui e ali.
0: Uhum.
4: Mas quando a gente pede sabedoria para Deus,
0: é
4: a gente não passa assim, uma situação de miserabilidade. Né?
0: É verdade, com certeza.
4: Somos a família da fé, um socorre o outro.
0: Exatamente.
4: Um ampara o outro, um dá o suporte para o outro. Né?
0: Exatamente.
4: E é importante saber disso. Né?
0: Com toda certeza, com toda certeza. Deus, ele vai nos dando graça e mesmo dentro das nossas limitações financeiras, a gente vai vencendo os desafios.
4: É.
0: Deus manda um recurso aqui, outro ali, manda um corvo aqui, outro ali para nos
4: ajudar. É isso, é verdade.
0: E a providência chega, né? É maravilhoso. Vamos ouvir também, Tiago, sobre esse texto da Palavra de Deus, fique à vontade.
1: Necessidade de comprometimento de muita gente que não está entendendo de fato esse chamado, né? E aí, como alguns não entendem e não se dispõem, outros precisam trabalhar muito mais, né? E o Senhor usou, eu gosto dessa frase, é isso mesmo. Alguns precisam fazer muito porque outros não fazem nada, não querem fazer nada. E isso é muito interessante nós lembrarmos, pensarmos, e expormos isso aos nossos irmãos, porque nós precisamos ter em mente esta verdade, companheiros. É necessário que haja um despertamento de muita gente que está pensando que o reino de Deus, irmão Ademar, você tem escolhas. Isso é muito importante, olha só. Você pode escolher muita coisa na vida. Você não é obrigado a nada no reino de Deus, mas tem algo muito importante, e é por isso que eu disse que não existe escolha. Quem de fato é salvo não atesta a sua salvação pelo que fala, mas pelo fruto que produz.
4: Uhum.
1: É simples assim, irmão. E se você não produz nada para o reino de Deus, infelizmente, você pode até ir à igreja, estar ligado à instituição, mas você não está ligado ao reino de Deus. Se você é do tipo do filho que não se preocupa com os problemas dos pais, desculpe-me, mas você não é filho de Deus.
4: Sim.
1: Está aqui o irmão Ademar, que hoje já não tem mais os seus pais, mas que conviveu com eles por muito tempo. O senhor vai saber, irmão Ademar, se um filho souber que um pai está com um problema financeiro, ele faz de tudo para ajudar, né?
4: Verdade.
1: Se o filho souber que o pai tem um problema de saúde, ele vai fazer o possível e o impossível para tentar resolver, né? Um dia eu conversei com um filho, um homem já um pastor, mais idade do que eu, e ele estava desolado, porque sua mãe foi diagnosticada com um problema renal, precisava de um transplante urgente, e ele se dispôs a dar o seu rim, um dos seus rins para ela, mas no exame apareceu incompatibilidade, não era compatível, ele ficou desolado,
4: sim,
1: porque como filho não podia ajudar a mãe naquela situação. Quem é filho assimila o problema dos pais. Quem é filho de Deus, de fato, irmão Ademar, ele não olha com indiferença. Ele assimila os problemas de Deus na terra. Tantas injustiças, tantas coisas ruins acontecendo. Isso é problema de quem? E às vezes, irmão Ademar, a gente transfere. Como problema social, problema público. Ah, isso é um problema de saúde pública, não tem o que fazer. Ah, não, isso é um problema de segurança pública. Isso é problema do governo. Nós mesmos no Brasil, que estamos em um período eleitoral, as propostas são tudo iguais, nada vai mudar, não vão resolver os problemas. Como que se a solução para a problemática do mundo estivesse na mão de outra? E eu simplesmente chamo essa atenção porque o Abner fez a leitura aqui e essa leitura ela me toca muito. Lá atrás Jesus já apontava, olha só, vocês estão percebendo que não tem ninguém sobre eles? Estão como ovelhas que não tem pastor, não tem ninguém os cuidando, não tem ninguém os orientando, não tem ninguém os pastoreando. Você consegue perceber isso? Se Jesus percebeu isso e chama a atenção dos seus discípulos para isso, como é que a gente consegue ver hoje tanta coisa acontecendo e não se dispor a estar envolvido? O Abner citou aqui, lá na sua fala, irmão Ademar, um caso emblemático da nossa cidade, de um morador de rua que foi terrivelmente assassinado. Imagine alguém ter o seu corpo incendiado. E alguém olha para isso e consegue ser indiferente. E usa a Bíblia ainda, sabe? Nós estávamos em um momento juntos aí, vocês vão lembrar que quando se pediu oração por uma mãe que estava apavorada porque o filho que estava envolvido com um problema, drogadição, acabou sendo morto, envolvido no crime, foi morto, e a mãe estava desesperada. E a resposta de alguém foi, mas o salário do pecado é a morte.
4: Imagina, insensibilidade, né?
1: Exatamente. Aí eu lhe pergunto, é um problema de quem essa mãe que está desolada, com o coração arrebentado? Isso é um problema de Deus. Deus assimila esses problemas na terra. Deus é o Deus dos desfavorecidos. Deus é o Deus daquele que clama. E eu quero terminar aqui com um testemunho que me marcou muito. Eu vi essa história sendo reportada por uma irmã nos últimos dias. Ela ainda não era crente, irmão Ademar. E estava com um problema que para muitos é insignificante, que é o sobrepeso. Ela chegou a pesar 183 quilos. E essa mulher não era crente, não conhecia Deus e achava que estava vivendo bem. E aí, em um momento em que foi confrontada, mesmo sem ser crente, ela disse que ela intimou a Deus: se tu existe, faz alguma coisa. Olha só, mas olha como é interessante. Quando alguém clama, quando alguém procura Deus, irmão Ademar, Deus não é indiferente.
4: É,
1: minha filha, o problema é seu que está comendo bastante.
4: É.
1: O problema é seu que só come besteira. O problema é seu que não se cuida. Resolva o seu problema na terra, não. O que Deus espera do ser humano é um posicionamento para poder agir.
4: Sim.
1: Ah, é? Você crê que eu posso fazer? Você está mexendo comigo, então? Olha só. Ela disse que todos os dias está em casa, sentada. Quando ela ouviu uma voz que não foi audível, mas que falou na sua mente: você vai perder mais de 100 quilos sem tratamento algum. E aí ela disse: como? A partir de agora, levanta, vai na tua geladeira, tira tudo que não presta de dentro de casa. E ela disse que começou a tirar e foi ver que ela só tinha besteira e coisas que contribuíam para a situação em que estava. E ela disse, a partir daquele dia eu comecei a comprar fruta, eu comecei a comer salada, eu fui pegando gosto por exercícios físicos e eu fui começando a conhecer a Deus. Hoje cristã, salva em Jesus. Aquilo que Deus falou no seu coração e na sua mente se cumpriu, se realizou. E hoje ela dá testemunho de quem Deus é. Por quê? Porque um salvo reproduz salvação, tendo o seu maior desejo de vida alcançar os perdidos. Por que é que eu estou dizendo isso, irmão? Porque é simples, nós temos que nos posicionar em direção ao que Deus quer. É muito fácil, irmão, você se posicionar em direção aos teus desejos, às tuas vontades. É muito fácil você seguir as tuas inclinações. Eu quero ser um advogado, eu quero ser um médico, eu quero ser um juiz, eu quero ser um empresário bem-sucedido. Sim. Tudo isso é bom. Nada disso é ruim. Mas você precisa sonhar um pouco mais em viver a vontade de Deus, em resolver os problemas do teu pai. Porque Deus tem problemas, inúmeros problemas, em várias partes do mundo. Deus tem problemas para resolver também onde você está.
4: É.
1: E é por isso que nós viemos aqui e anunciamos que este imperativo, irmão Ademar, ele é partindo de onde se está. Olha só. Fiquem em Jerusalém até que do alto vocês sejam revestidos de poder. Depois que forem revestidos, de Jerusalém para fora. Jerusalém, na Judéia, em Samaria e até os confins da terra, nós vamos fazendo essa obra maravilhosa. Este é o sentimento, este é o desejo de que nós possamos acordar. Acordar dessa condição de indiferença, porque sem perceber, às vezes, irmão Ademar, nós estamos sobrecarregando alguns que estão praticamente sendo arrebentados porque precisam fazer muito, porque outros estão se omitindo. Então, não peque por omissão.
4: Sim.
1: E eu termino dizendo, irmão Ademar, às vezes a gente tem muito medo do adultério, a gente tem muito medo da mentira, às vezes a gente tem muito medo do roubo, do engano. Mas omissão é um pecado grave,
4: também,
1: que também nos leva para o inferno.
4: Verdade.
1: É alguém não fazer o que poderia fazer, aquilo que está ao seu alcance. Poderia fazer a vida inteira e não fez. E aí o próprio Senhor nos lembrou e nos contou uma parábola, né? O rico e o Lázaro. Que o homem, quando chega lá naquela condição terrível, ele cai em si e pensa, por que é que eu não aproveitei o tempo que eu poderia fazer alguma coisa, né? E aí e o desejo dele era assim, avisa os meus parentes agora para que eles aproveitem o tempo, porque eu não aproveitei e olha a condição em que eu estou. Chegará um tempo, irmão Ademar, que nós seremos julgados pelas nossas escolhas. Se você é salvo, você não tem escolha, você precisa produzir. A salvação que está em ti precisa refletir. Que Deus possa te despertar. Que ao nos ouvir hoje, o Espírito Santo toque no teu coração e que você mude essa condição, levante-se para voltar a produzir em Cristo Jesus salvação. Onde você está, além mar, missão local, missão transcultural, fazer a vontade de Deus para ver o nome de Jesus ser elevado ao mais alto nível.
0: Glória a Deus, queridos. Maravilha nós meditarmos no texto da palavra do Senhor. Fizemos leitura a Mateus capítulo de número 9. Verso de número 35 até o verso número 38. Vamos nesse momento a um breve intervalo e já estaremos de volta.
5: Todos somos chamados, mas nem todos vão pisar nas nações de tempo integral. Nem todos vão morrer no campo. Muitos vão estar aqui segurando as cordas. Todos somos chamados para estar nessa corda. Um aqui na ponta de cá, o outro na ponta de lá. E eu espero que você que é médico como Piva, você que é professor, você que é empresário, você que é qualquer outra profissão, que você entenda que você é mordomo dos recursos que Deus te deu. E o que é que vai durar por toda a eternidade? O que é que a traça não vai corroer, que a ferrugem não vai comer, o que é que o ladrão não pode roubar? São as vidas que nós vamos entregar diante do trono do Senhor.
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1: Retornando com o programa Clamor Missionário, que alegria estar junto com todos os nossos queridos irmãos que estão nos ouvindo, nos acompanhando neste momento. 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De uma forma ou outra, não deixe de fazer o seu propósito, o seu voto e a sua oferta. Nós cremos que Deus vai te abençoar poderosamente. Estamos aí no início do mês e todo início de mês é um desafio, pois os nossos missionários contam com um recurso que é enviado por este departamento. Os missionários, eles contam com o recurso que é enviado, e esse recurso, ele advém das vossas ofertas. É, aos irmãos, é a união do povo de Deus ofertando em torno desse propósito, que faz com que a gente tenha condição de enviar o recurso aos missionários. Por isso, nesse momento, por isso, nessa hora, eu chamo você, irmão e irmã, para que faça a sua oferta, o seu voto e o seu propósito. Por mais que pareça pouco, humanamente falando, não é, irmão. Creia nisso. Creia que você, aquilo que você coloca diante de Deus com sinceridade e verdade, não é pouco. É tudo, tudo vai do coração, tudo parte do coração. Se houver sinceridade e verdade, saiba que Deus aceitará a tua oferta e o teu propósito. Queridos, antes de nós orarmos pela sua vida e lançarmos aqui a vinheta com as contas missionárias, nós queremos orar junto com enviar alguns abraços àqueles que estão nos ouvindo. E eu mando aqui um abraço todo especial, irmão Valdir Prado, que nos ouve da cidade de Giruá, aqui do estado do Rio Grande do Sul.
2: Querida Andréa Machado está conosco em Portão, também no Rio Grande do Sul.
3: Irmão Cristiano Teixeira e irmã Edith são de Curitiba, Paraná.
1: Irmã Maria de Lourdes, que nos ouve da cidade de Apucarana, no estado do Paraná.
2: Querido Francisco Matos está conosco em Sapucaia do Sul, aqui no Rio Grande do Sul.
3: Irmão Benedito e irmã Irene são de Lapa, Paraná.
1: Irmão José de Jesus Amorim, que nos ouve da cidade de Papanduva, Santa Catarina.
2: Querido Daltro, está conosco em Santo Ângelo, Rio Grande do Sul.
3: Irmã Antônia Aldileide, de Biguaçu, Santa Catarina.
1: Glória a Deus, um abraço a todos os nossos queridos e amados ouvintes. E nesse momento, então, agora, nessa ocasião, queremos orar junto com você, lembrando que temos nosso caderno de oração. Deseja que venhamos incluir o teu nome para orar? Ligue para cá e nos contate, que estaremos orando pela sua vida. E nessa ocasião, convido o irmão Ademar a estar orando por todo o povo de Deus.
3: Senhor Deus, amado e bondoso Pai, te damos graças, Senhor, pela tua palavra, que ela nos adverte, Senhor, ela nos

encoraje a Deus a compreendermos o teu chamado, a compreendermos, Senhor, que a seara é o campo e que nós temos um papel a desempenhar, Senhor. Deus, que nós sejamos cooperadores da implantação do teu reino aqui na terra, Pai. Ajuda-nos, Senhor, dá-nos estratégias para não nos apresentarmos diante de ti de mãos vazias, ó Pai. Deus, ensina-nos a remir o tempo, Senhor, a compreendermos o que é urgente e o que é prioridade, Senhor. Nós te pedimos a tua bênção, nós te pedimos por aqueles que se encontram desorientados, desassistidos, como o texto diz, como ovelha sem pastor, ó Pai. Nós te pedimos, constitui pastores, pessoas que se importem com as suas vidas, Senhor, assim como o Senhor foi luz do mundo, que as lideranças das nossas igrejas também o sejam, para aqueles que se acham desesperançados, achando que não existe mais uma saída, mas a saída é tu. Que nós sejamos instrumentos teus para apontar esta luz. Nós oramos agradecidos e confiados em nome de Jesus. Amém e graças a Deus. Amém.

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1: 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Programa bonito, una palabra abençoada que la hermana está trazendo, está me animando, levantando nuestros brazos, porque a veces nos encontramos lutados, pero escuchamos una palabra abençoada, nos encorajemos. Que Deus queira abençoar esse maravilhoso programa. Que Deus bendiga a irmã Marvina, a família da irmã. Que Deus bendiga a irmã operadora. Que Deus ajude a irmã também. Que Deus alcance graça para a irmã trabalhar na obra do Senhor. Às vezes eu estou aqui no meu lugar, estou me lembrando dos irmãos. Muita oração por nós. Peço oração para as irmãs orar por nós, por mim e por meu esposo. Que temos aqui. Escutando aqui, irmã Fátima, irmão Adão. Que Deus abençoe. Peço que a irmã esteja passando um hino bem bonito para nós aí.
0: Que Deus bendiga a la hermana Fátima. Deus bendiga al hermano Adán en esta mañana também que estão aí participando de la programação. Deus abençoe a nossa irmã Santina, né, irmão Arnildo Mulher. Deus venha abençoar a vocês também nessa manhã. Vamos estar aí ouvindo o áudio da nossa irmã.
2: Do Senhor, aqui estou na escuta do programa da irmã Malvina aí, irmã Maria, ela está muito linda, eu gosto muito de escutar o programa da irmã, toda a programação da Renascer, e agora estava escutando aqui, fazendo meu servicinho aqui, escutando o programa da irmã Malvina aí. Peço para a irmã Malvina mandar um hino aí, Maria, para terminar a escuta aqui. A escolha é de vocês aí, um hino, tá, irmã Maria? As irmãs, sempre estou na escuta aí, irmã Mariela, eu estou vendo a irmã Malvina, tem mais programa também. Que Deus abençoe os irmãos aí e eu ofereço esse hino que a irmã rodar aí para as irmãs do Circo de Oração do Alto Uruguai. A irmã Malvina, irmã Mariela. A paz do Senhor.
0: Que Deus te abençoe, irmã Santina. Deus bendiga a los hermanos aí de Alto Uruguai que estarão acompanhando o programa nesta manhã. E vamos estar preparando então aí uma alabanza para a hermana Santina também. E já novamente com a condutora do programa.
3: 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Minha hija Beatriz também que está escuchando. 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Deus abençoe maravilhosamente os irmãos, a mãe Ramona também, a tia Isabel, que Deus abençoe toda a família aí de vocês, que sejam abençoados de parte do Senhor. Também, antes que me passe, também temos um grande trabalho na obra do Senhor, agora no fim de semana, dia 5 de setembro, 5 e 6 de setembro, temos um trabalho aí onde vai estar pregando a palavra do Senhor, o irmão Derli Oliveira, desde interior de alegria, e vai estar ele, seu filho Israel, vão estar cantando, e também o irmão vai estar pregando a palavra do Senhor. São, desde já quero convidar que se acerquem, aí o culto de sábado vai ser em Barra União, aí onde está localizada a igreja Assembleia de Deus de Gideões Missionários. Deus abençoe todos vocês que estiverem escutando, quiserem se acercar. Acredito que é o melhor lugar que você vai escolher para estar reunido, ouvindo a palavra do Senhor e o sino cantado. Também vamos ter no domingo, vai ser no Fisco, Colônia 22, ali, vai ser o trabalho onde está a igreja também localizada ali em quilômetro 22, ali, que é pertinho da casa do irmão Júlio Nascimento. Que Deus abençoe de uma maneira especial todos vocês. São todos convidados para o fim de semana, esse grande trabalho na obra do Senhor. Bueno, que vai minha saudação desde já para o irmão Derli, se estiver escutando, a irmã Rosinei, o irmão Israel, que agora passou a viver em Coronel Bicaco. Que Deus abençoe a irmã Terezinha, o irmão Oswaldo, são grandes amigos e servos do Senhor, companheiros e companheiras da batalha, né? Que Deus abençoe a irmã Mariazinha, seu esposo. Também outra irmã lá que a gente foi na última trabalho, aí, onde está atendendo o irmão Derli, onde que dormimos aí, fomos muito bem recebidos. Que Deus abençoe ricamente todos os irmãos. Eu também, o irmão Adilson e a irmã também, agora eu esqueci o nome da irmã, mas que Deus abençoe o irmão Adilson, o irmão Darcy, vários irmãos aí de Rincão do Loureiro. Também o irmão não escutei mais o programa do irmão Josadir, também, que fazia nos fins de semana, mas que Deus abençoe o irmão também, seus filhinhos, que devem de estar, né, todo grande. Talvez a irmã Malvina vai ver e não vai conhecer, porque era um pequeno na época que a gente estava por aí. Então, que Deus abençoe todos os irmãos, também programador da rádio, os irmãos brasileiros, também o programa que é muito bem escutado na minha casa, e sei que em todos os lugares dos irmãos lá. Agora é o pastor que faz o programa na terça-feira também, agora aqui me fugiu o nome do irmão do pastor, pastor Valmir. Gosto muito de escutar o programa do pastor Valmir, tem duas vezes na semana. Então, que Deus abençoe e a irmã, a esposa dele, a família dele, todos os irmãos aí da congregação, da igreja onde o irmão trabalha. Que Deus abençoe, bueno, todos os irmãos. E também não posso esquecer de mandar um abraço bem forte para a irmã Mari, onde estivemos, né, no fim de semana. No sábado, saímos aí da casa da irmã Mari e o irmão José, aí de São José, Santa Catarina, aí, o interior de Itapiranga, onde estivemos e fomos muito bem recebidos, né? São nossos familiares. E também fomos bem recebidos. Deus abençoe também aqueles que não são evangélicos, mas são pessoas muito queridas, muito abençoadas da parte de Deus. Que Deus abençoe a Cleonir, que Deus abençoe a Jorge, minha cunhada, e toda a família. E no nome dela, quero mandar uma saudação para todos que estiver escutando. Que Deus abençoe, então. E já a irmã vai estar passando, se tem algum louvor a pedido, a irmã vai passando.

orar nesse dia e não sei, talvez esteja enfrentando alguma dificuldade, e talvez por ser em sua família, talvez seja alguma dificuldade de saúde, talvez tenha algum problema, alguma dificuldade com alguns papéis que não se resolve. Pero yo te digo en el nombre de Jesús, ponga en las manos de Dios en este día de hoy tus problemas. Ponga las manos de Dios y Él va a trabajar. Da forma que tal vez nunca pensó, tal vez usted nunca esperó de la forma que Dios va a trabajar. Aleluya. Que Dios bendiga en esta de mañana rápidamente. Ya quiero nombrar a los hermanos que me ayudan para que el programa continúe al aire. 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Y que el Señor abençoe también a la hermana Ruth, Lá do Brasil eu não lembro agora o nome, me foge o nome do Irapuá. Irapuá onde, é onde que a irmã mora, é a irmã Ruth. Que Deus abençoe a irmã Ruth e a sua família, todo por igual, de uma maneira especial. Também a irmã Rosa, lá de São Pedro. Que Deus abençoe a irmã Rosa, sua família, seguramente estão escutando. Lhe mandei mensagem, mas eu acredito que a tormenta talvez seja fez algum problema de luz aí, que a irmã não me contestou. Eu pensei assim, né? Que Deus abençoe a irmã Rosa, a irmã Isabel, Alice, sua filhinha. Que Deus abençoe de maneira especial toda a família da irmã ali de São Pedro, interior aí. Que Deus abençoe todos vocês. E quero mandar uma saudação também para a mãe Di. Agora me lembrei da mãe Di, que ela nunca se esquece de mim, né? Nunca se esquece de nós aqui. Sempre está lembrando da Rádio Renascer, né? Ela está orando sempre pela Rádio Renascer, então ela se preocupa. Então, que Deus abençoe a irmã Edi, a irmã Hermocim, a irmã Irondina, ali, a irmã Maria, todos os irmãos ali, a irmã Eva. Ali de Uberá, que Deus abençoe vocês de uma maneira especial. Já quero estar esse momento orando a Deus e como já estava falando, sei que tem uma necessidade, então ponga as mãos do Senhor nesta de manhã e ore juntamente comigo e sepa que Deus tem bendição para sua vida. Senhor, meu Deus, esse momento estou aqui delante de sua presença, Senhor. Lhe dou graça por poder estar aqui e apresentar este programa, Senhor. Eu lhe pido, Senhor Jesus, por todos aqueles que estão necessitados, estes que estão enfermos, talvez seja nesse dia de hoje. Deus meu, eu não sei qual é esse problema, mas tu sabes, Senhor Jesus, que estão escutando, Senhor Jesus, estão crendo, Senhor, que tu eres o único que pode solucionar seu problema, Senhor Jesus. É isso que estão, Senhor Jesus, quem sabe passando por luta e dificuldade, quem sabe tem passado por esses temporais, Senhor Jesus, pero tu és guardado suas vidas, Senhor Jesus. Ajuda para que eles sejam fortalecidos por tu poder, através de tu poder, Senhor. Oh, Deus meu, assim eu lhe pido pela irmã Mariela, Senhor, bendiga a ela, Senhor Jesus, dá-lhe graça e força e sabedoria do alto cielo, Senhor. Assim eu lhe pido também, Senhor, pelo irmão, que já vem com seu programa, Senhor Jesus, estenda tuas mãos, Senhor Jesus, dirige-lhe ante a sua presença. Assim eu lhe pido estas bendições, Senhor Jesus, também por esta rádio, por esses equipamentos, Senhor, que tu, Senhor, abre portas, Senhor, onde não tem, Senhor, e ajude para que tu servo possa continuar, Senhor Jesus, fazendo esses trabalhos, Senhor, para melhoria desta rádio, Senhor. Assim eu lhe pido, em nome do Padre, do Filho e do Espírito Santo. Amém, Senhor. Amém. Muito bem, já quero despedir-me. Hasta el día martes que viene, si así el Señor nos permite, estaremos nuevamente aquí.

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Já com esta preciosa cortina musical, queremos saludar a todos nossos irmãos, amigos, ouvintes, com a paz do Senhor. Quem vos saluda, vosso irmão em Cristo, Pinheiro Valdemar. Nós estamos aqui neste precioso dia, não é certo? Sendo o 1 de setembro de 2026. Estamos aqui começando um mês mais, não é certo? Com a programação que já estamos mais de 22 anos em el aire, por la misericórdia de Deus. Esta programação traz a meta de evangelizar, levar o que é bueno, palavra do Senhor, adoração a Ele, não é certo? E esta programação, como sempre digo, ligamos naqueles lugares onde não ligamos pessoalmente, ligamos através das ondas sonoras de FM Renacer. Deus lo bendiga então a todos nossos programadores que nos antecederam desde a primeira hora da manhã e lo que vem depois de nós. Então seguimos, dia martes, 1 de setembro. Deus lo bendiga a todos nossos irmãos que nos fazem companhia já desde o início da programação. Quando escute a los hermanos Trigales cantando esta alabanza, Siervo Nucales, entonces es ya el programa comprometido con Dios, ¿no es cierto? Cuando miramos la Biblia, la alabanza dice Siervo Nucales, pero cuando la Biblia dice si esto se callare, las piedras irán clamar, ¿no es cierto? Entonces, ya desde el inicio, ya la palabra del Señor, la cortina ya está hablando con los siervos del Señor. 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Dios lo bendiga a su sierva, Dios lo bendiga a la operadora de la tarde también, la dirección de la radio y todos nuestros hermanos, compañeros, programadores de FM Renacer. Livro de São Marcos, capítulo de número 1, versículo de número 16. O título da palavra nos diz assim: Jesus llama a 4 pescadores. Aí Jesus já empieza a llamar, não é certo? Diz a palavra do Senhor: andando junto ao mar de Galileia, viu a Simão e a Andrés, seu irmão, que echava la red en la mar porque eran pescadores. Y el versículo 17 dice así: y le dijo Jesús: venid en pos de mí y os haré que seáis pescadores de hombres. Amén a la palabra del Señor. Con esta palabra ya sendo leída para a abertura desta programação, queremos orar, pedir a bendição por nossa querida e grande audiência, que a palavra do Senhor venga a ter êxito nos corações de nossos ouvintes. Soberano Deus e Papá de los cielos e de la tierra, en el nombre, Senhor, de tu Hijo amado, nosso Senhor e Maestro, aqui, Senhor, estamos dando início nesta programação. Senhor, o mês que começamos hoje, Senhor, não sabemos o que temos por delante, o que nos espera, Senhor, mas estamos aqui para agradecer, Senhor. Sei que estou perante tu mirar, Deus de los cielos, Deus de la tierra, Deus que nada escapa de tu mirar, Senhor. Aleluia, Senhor, bendice, Senhor, esta programação. Coordina, Senhor, através de tu Santo Espírito, porque tu lo conoces, Senhor. Que tu palavra tenha cabimento em los corazones, que la adoração seja como um bálsamo. Aleluia, que seja como um refrigério, Senhor. Deus amado, cansasse quantos que estão enfermos neste momento, cansasse quantos que estão passando momentos difíceis, Senhor, aleluia. Eu sei que não importa a distância, Maestro, tu não és um Deus somente de cerca, senão de lejos. Oh, Deus de misericórdia, tu és aquele Deus, Padre amado, aleluia, que estuvo com Daniel ali no poço de los leones. Aleluia, tu eres aquele Deus que estuvo ali com aqueles 3 jovens, Senhor, quando foi echado em aquele horno de fuego. Mira por essa irmã, Senhor, que está passando um momento difícil. Mira por esse irmão, Senhor, aleluia, e neste momento está orando juntamente comigo.
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Muito bem, meus queridos irmãos, 11 horas e 8 minutos, 59 segundos, informou o programa Falando o Mundo. Deus abençoe nossos irmãos aqui do outro lado do rio, Renascer FM, aleluia, aqui Novos Estúdios, no quilômetro 3, Ruta 3, São Vicente del Soberbio, Novos Estúdios de FM Renascer, quilômetro 3, Ruta 13, El Soberbio Misiones. Dios lo bendiga entonces a todos nuestros hermanos que ahí ya están en compañía con la programación. 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Es área 55, o número es 818404 para nuestros hermanos ahí del país vizinho Brasil. Aqueles que não têm o meu número podem agendar e fazer parte da programação. Nossos irmãos aqui da Argentina, de distintas províncias do nosso país, distintos municípios da nossa província de Misiones, é a área 55, é o número 818404, para você que não tem nem meu número, pode agendar e fazer participação também da programação. Operadora, vamos ver se pode cantar para nós aí o saudoso Jair Pires, o louvor que se titula Lance a Rede, pode ser que canta Jair Pires ou canta Mateus Iense. Vamos ver qual é que canta aí, vamos ver esse louvor aí, já que a palavra de Deus nos fala, Jesus empeça a chamar quatro pescadores, né? Deus abençoe a toda a nossa querida e grande audiência. 11 horas e 10 minutos.

0: 91.3, aqui del Soberbio, departamento Guarani Misiones, Deus abençoe nossos irmãos. Jair Pires, saudoso Jair Pires, fazendo a primeira parte do louvor, lance a rede, pescador, né? Oh, quando nós tocamos de falar de pescador, né? Já é homem preparado, né? Homem preparado para pescar, né, irmãos? Então, se Deus abençoe nossos queridos irmãos, amigos, ouvintes. Programa Falando ao Mundo, 22 anos já passando que estamos no ar, né? Aqui através da FM Renascer, né? Então, até aqui Deus nos tem abençoado, né? Deus abençoe nossos irmãos colaboradores, que nós estamos ajudando, estão orando por nós, né, irmãos? Estamos aí, como sempre digo, né, irmãos? Falou uma parte desse louvor, disse, lançamos a rede não por dinheiro, né, irmãos? Não por dinheiro, né? Hoje 80% virou ganância, né? Mas nós aqui, irmãos, nós damos um enfoquezinho pelo todo isso tem que acontecer, né? A Bíblia Sagrada passará os céus e a terra, e as palavras do Senhor não passam sem se cumprir. Mas o importante, irmãos, que Jesus, ele empeçou o seu ministério, né, irmão? Depois de ser batizado por João, depois da tentação no deserto, a Bíblia diz que Jesus, ele empeça a predicar, empeça o seu ministério, né, irmãos? O seu ministério foi pouco, né? Não foi muitos anos o ministério de Cristo, aleluia, mas ele pregou, empeçou a pregar o evangelho. João ali já estava na cárcere, né? Estava sentenciado à morte. Jesus, ele empeça a pregar o evangelho, e aí ele já empeçou a chamar a seus discípulos, né? Quando eu olho assim para a palavra de Deus, Jesus nunca chamou pessoas vadias para a obra dele, né, irmãos? É. Jesus não chamou homens que não trabalhava, sempre todo o que ele chamou estava ocupado, né? Ele chamou Mateus, chamou os outros discípulos, todos homens que estavam ocupados, homens que estavam no trabalho, Deus chamou, né, irmãos? Por isso, muitas vezes, Deus chama algum e eles ficam aí que nem aquela semente que caiu no meio dos espinhos, né? Tem alguém que se converte com aquela mente de ficar rico, né? Eu estive falando com um amigo meu, que eu fui testemunho do casamento dele com a minha esposa, se converteu, se casou, se batizou. Ele disse, irmão Piero, eu não quero ser rico. Eu quero que o Senhor me dê para mim comer o dia a dia, ou vestir. Eu rico não quero ser. Porque a Bíblia nos disse, nas cartas do apóstolo Paulo a Timoteu, seu filho, ele disse que muitos... aqueles que correram atrás do dinheiro, caíram no laço do passarinheiro, né, irmãos? Aleluia, e foram trespassados com muitas dores, né, irmãos? Aleluia, quantos tiveram percâncio, aleluia, que tiraram a olhada do Senhor, aleluia, e começaram a negociar o evangelho. Negociar que forma, irmão Piero? Ceder, deixar a porta mais larga, deixar o caminho mais largo, aleluia, para ter ganância, aleluia, para ter multidão, né? Deus não está interessado em multidão, Deus não está interessado em quantidade de homens e mulheres, Deus, ele quer qualidades de homens e mulheres, aleluia, que sejam fiel e sejam sinceros, viu, irmãos? Aleluia, bendito seja o nome do Senhor. Nós estamos pregando o evangelho que pegou João, aleluia, no deserto. Não é um evangelho frouxo, não é um evangelho que o homem vê e fica da mesma forma que tu não vê um câmbio. Aleluia. Quando o homem se converte, Quando Jesus entra no coração do homem e da mulher, há um câmbio na vida dele, como houve na vida daquele homem chamado Zaqueu, quando buscou de conhecer a Cristo, que não era um homem qualquer, era um homem rico, um homem de posição, aleluia, um homem cobrador de imposto, mas nasceu no coração dele um desejo de conhecer a Cristo, como pode acontecer contigo também, meu ouvinte, meu amigo, você que é um homem de posição, rico, aleluia, pode nascer no teu coração um desejo de conhecer a Cristo, aleluia. Hoje estava no talher, quando eu cheguei no talher, de moto, tinha uma senhora que estava na minha frente, e eu ali parado, e o Espírito Santo me dizia: fale a minha palavra para ela, aleluia. E eu comecei, fui no negócio do nosso secretário, Monsandro Mangrades, ali. Tive um tempo, compartilhei um mate e voltei. Aquela senhora ali sentada esperando. O Senhor disse: fala a minha palavra para essa senhora. Aleluia. E diga para ela que eu tenho um projeto grande na vida dela. E ela começou a lagrimar. E prometeu de pensar nos cultos. Aleluia. Nunca vi essa mulher. Aleluia. A Bíblia diz: pregai o evangelho a tempo e fora de tempo. 22 anos passando que estou aqui nos estúdios de FM Racer. Não estou para brincar de programador. Não estou para sacar proveito dos irmãos. Além dessa programação, tem um setor de trabalho que pastoreia já há 10 anos. Estamos trabalhando, ganhando almas para o reino dos céus. Deus não me colocou somente para ser um programador, mas também colocou nas minhas mãos um ministério para pastorear e para apacentar. Sendo um homem sem letra, sendo um homem pobre materialmente, casas precárias, sem estudo, sem letras, quando meu pastor me buscou, que ele precisava da minha pessoa, há 20 anos atrás, eu disse: olha pastor, eu sou pobre. Ele me disse: eu não estou perguntando se tu é pobre, eu vejo que em você há um chamado de Deus. Você que me escuta aí, você pode dizer assim: ah, eu não posso ser crente porque sou pobre. Não. Você pode ser pobre financeiramente como eu era, aleluia, mas Deus tem um projeto na tua vida. Aleluia, eu sou pobre, não posso ser obreiro, não tenho letra, não tenho seminário, não tenho um traje, não tenho um bom sapato, não tenho alto zero quilômetro. Isso não é o que faz o homem, a mulher evangelizar, ganhar alma. Não é alto novo, não é um traje, não é casas boas, não é comer assado todo dia. O que faz o homem, aleluia, pregar a palavra é a graça, aleluia, é o chamado de Deus. Quantos que estão aí satisfeitos somente de ser chamado? Quantos que são satisfeitos talvez só com a credencial ou com o título? Eu não sou nada. Aleluia, a Bíblia nos disse que o Senhor não nos... E nós somente chamou, senão que ele nos eligiu também, como diz ali o capítulo 15, o verso 16, do Evangelho de São João. Não foi vós que me eligiu a mim, senão que eu vos eligi. Meu irmão, você que está me ouvindo nesse momento, você foi eleito por Deus. Minha irmã, você que está ouvindo a mensagem, você foi eleita por Deus. Não deixe o inimigo te abraçar, irmã, você que está me ouvindo. Aleluia. Não deixe o inimigo tirar o gozo do teu coração. A alegria do teu coração. Aleluia, Jesus está chamando. Eu sinto Jesus chamando homens de posição dentro do nosso município del soberbio. O soberbo, el soberbio está na mão da igreja. Aleluia. Eu sinto através do Espírito Santo pessoas de posição que estão dentro do nosso município, que não tem prazer de desfrutar do que tem, nem de agarrar o volante do seu auto zero quilômetro para manejar, não tem. Aleluia. O aparador está cheio, o freezer está cheio, ai dinheiro, ai bens, aleluia, ai tantas coisas, mas aí uma tristeza, aí uma angústia. E eu quero dizer para você, meu amigo, meu ouvinte, que Jesus disse no capítulo 11, o verso 28, ele disse: vinde a mim todos que estáis cansado e trabalhado, que eu ousarei descansar. O Senhor te faz uma habitação nesse momento. O Senhor quer te chamar, você como chamou Pedro, como chamou esses quatro varão. Aleluia, como disse a palavra do Senhor aqui. Chamou Jesus quatro pescadores. Tu és um homem que trabalha, transpira para ganhar o pão de cada dia. Talvez está aí como Eliseu, lavrando a terra. Aleluia. Mas o Senhor Jesus vai te tirar daí. Ele vai te chamar como chamou Pedro. Vai dizer: venha em pós de mim, que eu vos farei pescadores de homens. Eu sinto, operador do Deus, chamando pessoas de posições. Aleluia. Deus vai levantar homens lá da Cunetas. Homens das drogas, mulheres seminuas, vai tirá-la do mundo e vai colocar no lugar de muitos que não querem, que se apostataram. Aleluia! Deus está falando, aleluia, e Deus vai salvar. Aleluia. Homens como Zaqueu. Aleluia. Pequeno de estatura. Homem de muito dinheiro. Vou começar a sentir o chamado, o desejo de conhecer a Cristo. É, Zaqueu, quando Jesus entrou na casa dele, a Bíblia nos disse que ele se colocou em pé. Amém? Olha, você que está me escutando aí, como é que foi a tua conversão? Você aceitou Cristo mesmo? Ou você saiu do Egito, mas o Egito não saiu de você? Aleluia! Porque muitos saíram do Egito, mas o Egito está nele. Louvado seja Deus! Zaqueu, quando Jesus entrou na casa dele, aleluia, a Bíblia nos disse que ele se colocou em pé e disse: ó Senhor, sem algo tenho defraudado algum, eu devolvo com quatro tanto mais do que aquilo que eu tirei. Aí está a conversão do homem quando deixa Jesus entrar no coração. Há pessoas que se convertem, mas seguem na mesma vida velha. Se ele mentir, ele segue mentindo. Se ele roubava, ele segue roubando. Ah, mas a palavra está dura. Não é pregador de Gideon que está aqui. Aleluia, é um crioulo del soberbio. Aleluia. Segue com aquela mesma vida. Estafando um, estafando outro. Quando Deus... Aleluia, ele formou o primeiro homem chamado Adão. Deu as ordens para Adão, no jardim do Éden. Quando a desobediência entrou na vida do primeiro homem, qual foi a ordem que Deus deu para Adão? Deus não deu ordem para Eva. A ordem para Adão, tu vai comer o pão do suor da tua frente. Ele não disse, você vai viver brincando, estafando, mentindo, logrando. Cuidado, irmão, com quem tu escuta. Não coma qualquer comida. Não escute qualquer louvor. Mas hoje, no mundo que vivemos, nada que escutar um analfabeto, que nem eu. Hoje para o mundo só vale quem tem mais. Óculos azuis, boa altura, bom alto, bem vestido. Não, para o mundo vale isso, mas para Deus vale mais. O que ora mais, o que busca mais, o que se santifica mais. Esse é o que vale para Deus. Aleluia. Aleluia. Aleluia. Jesus está chamando homens que estão ocupados no trabalho. Homens capazes. Agora tem uma coisa, quando Jesus chama, ele disse para Pedro e os demais que estavam com ele, venha após mim, que eu vos farei pescadores de homens. Por isso que o homem que é chamado por Deus não pode andar com o buçal na boca. Aleluia. O homem que trabalha, o homem que foi chamado, o homem que foi elegido por Deus, ele é digno, ele merece. Aleluia. Não se conforme, irmão, somente com o chamado. Veja se tu é elegido. É fácil de nós ver se somos elegidos ou não somos, quando nós vamos para o Evangelho de João, capítulo 15, e o verso 16, que o qual eu já tenho citado, que o mesmo Jesus disse, ó, não foi vós que me elegiste a mim, fui eu que vos elegi, para que vos vade e leve fruto, e o fruto permaneça, porque Deus te chamou, irmão, você que me ouve nesse momento. Porque Deus te chamou, irmão, você que está me ouvindo nesse momento. Será que Deus nos chamou somente para nós ter aparência? Uma boa roupa é bom, um bom sapato é bom. Se Deus nos abençoa, andamos bem vestido, bem calçado, bem perfumado, que lindo! Mas o Senhor nos chamou não para nós ser lindo. Ele nos chamou, nos elegiu para que nos vá e leve fruto. E o fruto permaneça. Ele nos chamou porque há pessoas hambrientas. Receba força nesse momento, irmã. Receba força nesse momento, irmão, você que está me ouvindo. Aleluia. Porque há pessoas de coração apocado. Que nós precisamos chegar e dizer, como disse Deus através do profeta Isaías, esforçai-vos e não temais, porque o vosso Deus vem com pago e com retribuição, ele me movirá e nos salvará. Deus abençoe a nossa querida audiência. 11 horas e 33 minutos, já vamos passar nosso operador de turno. Não vim comprando de pregar, irmãos. Não vim comprando de pregar. Mas Deus mostra que o meu pensamento, o nosso pensamento não é o dele. É. Quando nós se encontramos fraco, Deus nos mostra que Ele nos fortalece. Deus te fortalece, irmão, você que está me ouvindo nesse momento. Deus te fortalece, irmão, você que está me ouvindo nesse momento. Que mesmo você pensa, não dá mais. Não vou mais. Não aguento mais. Eu quero dizer para você que o teu problema é grande como você pensa, mas o meu Deus é maior do que o teu problema, irmã. Você que está ouvindo a palavra de Deus sendo mencionada. Vamos ouvir nossa operadora, a participação, saudando a audiência, divulgando o que tem para nós aí. Talvez é um programa de muita ou pouca audiência. Alguém não gosta da palavra, né? Alguém não, não, às vezes quando começa a falar, ele cambia de frequência, não, não, você está falando abobrinha. É, pode, você não está conforme com o meu programa, apaga o rádio, muda de frequência, né? Vai arreglar a tua vida. É, não dá outra, né? A palavra de Deus, a Bíblia diz que é como uma espada de dobre filo. É, ela penetra nas conjunturas, aleluia, ela penetra. Aleluia, e faz partir a alma. A palavra de Deus está penetrando, ela está cortando. Aleluia. A palavra de Deus é como um álcool. Aleluia, você pode, aleluia, estar cansado do trabalho do dia. Você pega um pouco de álcool, você fomenta os braços, o cansaço você vai. Mas se você tem um cortadinho, um machucado, o álcool pega e arde. E nesse momento, a palavra de Deus está ardendo, ela está pegando, é para ela estar cortando os males de alguma vida, que Deus tem a um novo projeto. Aleluia, Deus está dando a oportunidade para algum, nesta manhã, através da palavra que está sendo falada, a palavra é genuína e a palavra dos céus. Deus abençoe a nossa operadora, a paz do Senhor.
1: 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Paz del Señor, hermano Valdemar, estamos escuchando, está de mucha bendición la hermana Juana de Piñalito Sur. Dios te bendiga, hermana Juana, a los hermanos ahí de Piñalito Sur. Tenemos aquí participaciones a través de audio, vamos a dar a conocer. Dios bendiga a los hermanos que están ahí participando a través de audios en esta mañana.
2: Al Señor, a todos hermanos do Brasil y da Argentina. Aquí quien fala es Sérgio, aquí de Vila Pitanga, doctor Maurício Cardoso. Yo peço un louvor dos más antiguos y ofereço a todos hermanos que están na escuta do programa.
1: Deus abençoe, irmão Sérgio Luiz. Deus abençoe a sua família que estão aí participando também nessa manhã.
3: Paz do Senhor, irmã operadora da Rádio Renascer, irmão Valdemar. Tema escuta da programação do irmão Valdemar aqui em São Miguel do Oeste. Eu quero pedir, se for possível, para manter um maná para mim e dedicar um hino aí para o Pedro Machado, que está de aniversário, fez aniversário agora, ontem a Tila, minha cunhada aí, também está de aniversário. Quero mandar um saludo para ela. Que Deus abençoe todos os irmãos aí e para o Vale de Cir, Luciano, para o Vale de Cir Machado, ali de Tenente Portela e a irmã Marli. Que Deus abençoe eles também. Que temos mandando para homenagear ali o Pedro e a Tila. Que Deus abençoe eles ali. Tudo de bom para eles e abençoe os irmãos também que estão à escuta da Rádio Renascer. Todos, que fiquem todos na paz do Senhor.
1: Que Deus abençoe o irmão Orzílio, Deus abençoe a sua família, Deus é espírito e importa que os que adoram, adorem em espírito e verdade. João 4, 24, irmão Orzílio. Paz del Señor, hermano programador, dice, siempre le escucho, dice, siga hablando la verdad, Dios le bendiga su vida, hermana Hilda, en esta mañana. Paz de Dios, estamos escuchando el programa, está de bendición la hermana Paola Piñeiro, Dios bendiga a la hermana Paola Piñeiro. Oh Gloria, nos dice la hermana Rosa, Dios bendiga tu vida, hermana Rosa, los hermanos ahí de Progreso. A paz del Señor, estamos a escuta con mi mãe, Dios abençoe a hermana Jonaína, su mãe también, esposa ahí, ¿no? Hermana Jonaína, esposa do pastor Nazir. Deus abençoe sua vida. Paz del Señor, estoy en sintonía. Dice el M. Humaná, pásame la alabanza. Existe un río. Dice, siga predicando. Muy linda la palabra. Soy Karina de San Pedro. Dios te bendiga, hermana Karina. A los hermanos ahí de San Pedro. Dice, yo soy Dios tuyo, que te enseña provechosamente, que te encamina por el camino que debes seguir. Isaías 48, 17. Dice, paz, hermano, está muy lindo el programa. Dice, pido oración por mí, mi familia, Humaná para mí. Dios bendiga a la hermana Beatriz, que está ahí en sintonía. Dice, muy lindo el programa. Dice, desde muy tempranito. Estoy en sintonía, bendiciones. Si puedes leerme, Humaná, para meditación, oración por mí, mi familia. Dice que Dios venga a salvar. Dios bendiga a la hermana Elizabeth. 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Paz del Señor, hermano programador, está de bendición. Siga hablando la palabra de Dios. Que Dios siga usando su vida para hablar a los necesitados. Dice si puede pasar una alabanza con los Polachini. Soy Beatriz de Pueblo Ilia. Dios te bendiga, hermana Beatriz, a los hermanos de Pueblo Ilia. Paz del Señor, estamos en sintonía. El hermano Ricardo del Guaraipo. 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Programador aquí de FM Renacer, paz del Señor, hermano Valdemar, estoy en sintonía, pido oración por mi mamá que está pasando por un mal momento difícil de salud. Soy Rosana de 2 de abril. Dios te bendiga, hermana Rosana, los hermanos ahí de 2 de abril que están en sintonía. Tenemos varias participaciones a través de audio, vamos a estar dando a conocer.
4: De Deus, irmão Valdemar, aquele que não gosta da palavra, deixa para mim que eu gosto da palavra. Fala Guiomar Flores.
1: Que Dios bendiga a la hermana Guiomar Flores en esta mañana que está ahí en sintonía de la programación también. 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
5: Paz del Señor, hermano Valdemar. Paz del Señor, hermana Mariela. Estoy en escuta, hermano, aquí do meu hogar. Con la familia. Que Dios abençoe la programación, los ouvintes dessa programación maravillosa. Palabra especial que o irmão tem predicado. É que Jesus chama. É os pescador, pescador de alma, pescador de homem. Devemos nesse tempo poder predicar a palavra, de anunciar a palavra, anunciar que Jesus está voltando. Aleluia, porque são tempos que está se cumprindo a palavra de Deus. Está cumprindo a profecia, a palavra do Senhor. E o Senhor nos chamou para lançar a rede, para não ser covarde. Eu animo a todos os irmãos, é programador aí da emissora, que prediquem a palavra, anunciem a volta de Jesus Cristo, porque em breve nos encontremos com Jesus nas nuvens. Que Deus abençoe, irmão Valdemar. Deus abençoe a programação. Sou o irmão Alberto Fernandes. Paz e Deus.
6: Pai Deus, irmão Valdemar, estamos escutando aqui na Aurora, segurando aí, tio. Estamos indo louvor de Daniela e Samuel aí, tio. Chovendo muito. Fica tudo. Os irmãos aí da Caminho Novo, de Progresso, da Aurora aí, da Fronteira aí também.
1: 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Dice, el nombre de mi mamá es Rosa Cardoso. 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
7: Paz do Senhor, irmão Valdemar. Temos aqui na escuta, irmão do programa. Está uma benção a palavra. Que Deus lhe abençoe e continue pregando a palavra do Senhor, que está uma maravilha. Que Deus lhe use aqui, irmão Ariel Borges de Monteagudo. Pedimos aí um louvor à sua escolha. E desde já agradecendo pela adoração. E Deus lhe abençoe, meu irmão. Tá uma bênção.
1: 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Que Deus abençoe a todos os programadores, Deus abençoe a todos os ouvintes. Peço oração por mim, meus filhos. Deus faz um milagre. Que Deus é fiel, disse saúde em primeiro lugar, saúde, paz, alegria, felicidade a todos os familiares que estão escutando o programa. Benção de Deus, diz glória a Deus, aleluia. Deus abençoe sua vida, irmã Lúcia, el hermano Silveiro da Mota. Deus bendiga el hermano Silveiro da Mota também, que está em sintonia. São várias as participações de los hermanos a través de áudios en esta mañana. Dice, bom dia, estamos escutando, se for possível, lê um maná para mim, para minha esposa. Hermano Fabiano Lisotto de Santa Helena, Santa Catarina, Deus abençoe, irmão Fabiano Lisotto, que estão aí ouvindo a programação. Deus bendiga, hermano Valdemar. Quedaram várias participações aqui, mas passamos novamente com você.
0: Muito bem, 11 horas e 44 minutos. Deus abençoe os irmãos que estão participando da programação, né? Deus abençoe a cada um. Estão nos ajudando, né, irmãos? Evangelizar, né? Ganhar almas para o Reino dos Céus. Deus abençoe a todos os irmãos que estiveram participando, né? Mangue o Mar Flor aí, a participação, né? Deus abençoe sua família, seu esposo, né? Irmão Urzílio Machado também, né? Deixando a participação, colaborador da programação. Muitos irmãos através de áudio, através de mensagem de texto. Então, se todos nós vamos ter uma recompensa. Eu agradeço de coração nossos irmãos aí que nos estão ajudando a compartilhar o alimento, né? Irmão aí que pediu um louvor dos mais antigos, né? É difícil, né? Hoje os antigos estão ficando tudo para trás, né? É tudo moderno hoje, né? Então, vocês vão acompanhando um pouco, né? Para sacar proveito, né? Mas não, aí algum remanente, né, irmão? E hoje eu estava falando com o nosso secretário da igreja sobre os que primeiro gravaram os primeiros louvor, né? Antigo, saudoso Mateusiense, quantidade de ajuno e oração para fazer uma letra, né? Os hinos são de adoração a Deus, é para adorar a Deus. Então, se nós estamos aí buscando, irmãos, de melhorar, né? Por mais que o mundo que vivemos, o mundo de Sodoma e Gomorra, a maldade se multiplicou, aleluia, mas nós não vamos acompanhar o mundo, porque nós já saímos do mundo, das coisas do mundo, agora nós vamos buscar de melhorar, né, irmãos? Porque a Bíblia diz, se alguém ama o mundo, o amor do Pai não está nele, né? Então, se Deus abençoa todos os nossos irmãos, vamos ouvir um louvor de aniversário, irmão operador, vamos ouvir um louvor de aniversário, então, se pedir nosso irmão, do irmão Orzílio, né? Dedicando aí para algum aniversariante, né? Ontem estava a Matila, de cumprimento, os demais irmãos aí que o irmão pediu, que estavam de cumprimento, Deus abençoe. Então, se a irmã vai ver o louvor aí, qual é que vai cantar o hino de aniversário para nós? Para complacer o nosso irmão Urzílio Machado. E depois vamos fazer a leitura dos colaboradores e vamos escutar um hino dos mais antigos, irmão operador. Depois você vai ver para nós aí os nossos louvores mais antigos, né? Nós vamos. Eu sempre digo assim que um programa de rádio é uma direção, um culto, quando está ministrando, é uma direção de Deus. Todo dependemos da direção do Espírito Santo.

0: Muito bem, estamos aí, Jair Pires, né? O que já cantou o primeiro louvor, né? Está cantando o segundo, né? Deus abençoe, então, Senhor, irmão Vitor, aí da província de Córdoba, né? No trabalho, escutando, né? Às vezes estou olhando os estados, um pouco dos irmãos aí gostam do louvor de Jair Pires também, né? É, tem um que Jair Pires canta, essa vida não é minha, né? Deus abençoe, vamos fazer a leitura, mas pode deixar para poder curtir esse louvor de cumprimento aí, dos colaboradores da programação, pastor Getúlio já está aí com atento, né, a sua programação, a nossa programação, né, se você vai continuar aí ouvindo a palavra, né, a palavra, nós fora da palavra não vamos ter amparo de Deus, nós falamos a palavra, sentimos o amparo de Deus, né. Colabora com a programação, Coelho Leal de Paraíso, a Mamere Tauti, seu esposo Pedro Rodrigues de Paraco Guavirova, Mano Carlos, Luciano Cardoso, de 2 de abril, sua esposa Mamirta, Mãe Tereza Ribeiro e seu esposo Mão Hugo, del quilômetro 18, Suica Carlas, e Suica Sabrina, e sua nieta Dayana, e seu genro Jorge Jesus, e sua nieta Valentina. Deus bendiga a família Mão Hugo, Mãe Tereza, aí del quilômetro 18. Também colabora com a programação. É, irmã Patrícia Barbosa, irmã Luiz Moreira de Pinheirinho. Deus o bendiga, irmã Patrícia Barbosa, irmã Luiz de Pinheirinho, nossos companheiros aí, onde estamos pastoreando. Também colabora com a programação. A irmã Geni Católico, se esqueceu de ligar o rádio hoje, irmã Geni. Se esqueceu, né? Deus abençoe a irmã Geni, toda a família, aí de bairro Maracanã. Também colabora com a programação. A irmã. Irmã Ernesta de Bairro Hospital. Essa está na sintonia. Deus abençoe a irmã Ernesta, colaboradora da programação, né? Hoje estava no talher, a irmã passou acelerada, né? Deus abençoe a irmã Ernesta, colaborador da programação. Deus abençoe a sua família. Também colabora com a programação, irmão Ervino Schmidt, irmã Norma, seguramente estão na sintonia. Depois do programa passa por aí, tá bom, irmã? Deus abençoe, irmão Ervino, irmã Norma, família Schmidt, aí de cidade de Sobérbio. Também irmão Marcos e irmã Mariela, irmão Marco, de quilômetro 34. Esses são os irmãos daqui da Argentina. Vamos ver aqui os irmãos do outro lado do rio, do Uruguai, outro lado do rio aí, o Brasil aí, tá? Caçador, tá tudo quietinho por aí, né? O nosso irmão Candinho, a sua esposa, mãe Iracema, o seu filho Valdecir, Bento Gonzalez, a irmã Maria Augusta, né? Tá na sintonia hoje, irmã, seguramente. Deus abençoe a irmã Maria Augusta, a sua família, todos os irmãos aí de Bento Gonzalez. Também os irmãos de Itajubá, Santa Catarina, nossa mãe Ivanir Perti, a sua esposa irmã Luísa, acho que não estão na sintonia hoje. Também São Miguel do Oeste, o nosso irmão Orzílio Machado e a sua esposa mãe de Belmonte, Santa Catarina, nossa irmã Lourdes de Melo. Os catarinenses hoje estão quietinhos, né? Também o seu filho Mirto de Melo e o seu esposo Sadi de Melo. Esses são os irmãos que nos estão ajudando a manter a programação no ar. Deus abençoe a vida de vocês, na área espiritual, na área financeira. Através de vocês, nós estamos aqui todas as terça-feira fazendo um pouquinho mais, chegando naquele lugar onde não chegamos pessoalmente, chegamos através das ondas sonoras de FM Renascer e o programa Falando ao Mundo. Deus abençoe os irmãos do quilômetro 4, Deus abençoe os irmãos 2 de abril, centro urbano, de distintas paráquias de nossa colônia del Soberbio, de outros municípios de nossa província, os que estão através da internet, através da página da rádio. Deus lo bendiga a todos, já com a audiência, nossa irmã operadora, irmã Mariela.
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1: 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A paz do Senhor, estamos na escuta aqui, irmão Paulinho, irmã Cristina de Boa Vista do Buricá. Deus abençoe a irmã Cristina, Deus abençoe o irmão Paulinho, Stasiak, programador aqui da Rádio Renascer também. Temos aqui mais participações através de áudios en esta manhã. Deus bendiga a los hermanos que estão aí em sintonia.
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3: Escuta do programa, peçam louvores, escolha Deus, irmão Valdemar, irmã Marielle, que também o maná, preciosa mensagem que o mundo trouxe, que Deus abençoe.
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4: Por la parte del hermano Valdemar, para ser ouvintes de Radio Renascer, estamos en la sintonía. Acabei chegando agora ainda no trabalho. Estamos aí escutando o programa aí. Um abraço a todos os ouvintes.
5: Deus abençoe nossos irmãos que estão participando, né? Chegando no último do programa, mas participaram. Deus abençoe a irmã Maria Augusta aí, colaboradora da programação, né? Ela pediu uma manazinha, irmã. Leia uma manazinha para nossa irmã Maria Augusta. Uma palavrinha aí, né? Graças, irmã, por a participação. Irmão Ivanir, amigo nosso, amigo da Renascer. Todos os irmãos que estiveram participando.
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5: 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E aí que pediu um irmão, uma partezinha do louvor mais antigo, e daí nós vamos sair em seguida, está orando, né? Já em seguida você não cambia de frequência, e você fica aí na frequência da Renascer, que já entra o pastor Getúlio, né? Com a nossa programação, né? E você vai continuar ouvindo a palavra do Senhor.

0: Saudoso Otoniel e Uziel, saudade, né, irmãos? Saudades, né? Deus levou eles há muitos anos, fim de deixar essa preciosa letra, né? Deus abençoe a todos os nossos irmãos, agradeço de coração todos os irmãos que nos estiveram ajudando a fazer a programação com as suas participações. Ore por mim, que estamos aí na obra do Senhor, necessitamos de muita oração, que Deus nos ajude em tudo. Nosso Deus e nosso Pai, nós te agradecemos no teu nome. Por essa hora mais de programação, Senhor, que divulgamos a Tua Palavra, Senhor. Abençoa, Pai, os nossos ouvintes, Senhor. Abençoa nossos colaboradores. Os irmãos que nos ajudam, Pai, a manter o programa no ar. Os irmãos que estão orando por mim, Senhor. Meus companheiros de trabalho, a obra onde estamos pastoreando, Deus. Abençoa a semana que nós temos por diante, semana de oração, Pai. Semana, aleluia, de trabalho da Tua obra, Senhor. Ajuda, abre porta, Pai. Estamos aí, Deus, em construção, no tempo de adoração, Deus, tu és o dono da prata e do ouro, ajuda, Pai, abençoa os teus filhos, assim nós te pedimos, pela direção da rádio, ao nosso operador, a sua família, e o programa a seguir, Pai, usa cada um teu servo como um canal de bendição, é o que nós te pedimos, Pai, e te agradecemos, desde agora e por todo sempre, amém e amém. 12 horas em ponto, até a próxima terça-feira. Fiquem todos na paz do Senhor Jesus.
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Muito bem, meus amados irmãos, é só 50% que vai subir, né? É uma parábola que Jesus fez, e esse hino então foi assim gravado em cima desta mensagem, 50%. Bah, meus queridos, se isso 50% nós temos, mas com uma grande vantagem. 50% dos que dizem serem crente, né? Então, irmão, eu creio que nessa tarde o Espírito de Deus pode trabalhar com nós. E o senhor sabe, vocês que estão nos escutando, pode estranhar alguma coisa, mas eu sou bastante assim, direto na palavra, eu gosto de falar ela assim como ela é, meu querido. Porque a palavra do Senhor, nós queremos enfeitar alguma coisa, botar coisas por cima aí, ou querer laciar, ou colher, seja lá como for, não pertence a nós. Se nós quiser comentar alguma coisa, nós somos mentirosos, passa a ser filho do diabo. E se nós quiser tirar alguma coisa também, nós temos mentindo e passa a ser filho do diabo.

Simão, fiquei sem assim retorno aqui. Agora voltou no outro telefone, retorno, mas no momento que passou o nome do o hino, eu não sei qual é o hino que foi louvado a Deus. Tá bem difícil isso ali. Muito bem, meus amados, nós temos aqui então lido a palavra de Deus a respeito de guardar a palavra. Agora está vindo bem, não sei se a irmã desligou lá aqui o sistema, a gente escutar aqui não deu certo, mas vamos indo. Muito bem. Amados irmãos, estamos felizes, estamos contentes, porque Deus tem nos abençoado. Aqui o Jesus falando para João a respeito de guardar, de ouvir, né? Ele disse, como guardasse a palavra da minha paciência, porque, irmão, sabe, todas essas coisas, ele é um preventivo. Nós não colhemos sem plantar. Se o irmão plantar o milho, vai chegar no tempo certo que vai colher. Vai plantar qualquer outra semente, mas tem que plantar. Se não plantar, ele acontece que ele não colhe. Daí ele vai ter que estar pedindo para os outros. Esse assunto de plantar é nós guardar, plantar em nosso coração. Jesus disse, como guardasse a palavra da minha paciência, eu também te guardarei da hora da tentação, que há de vir sobre todo mundo para tentar os que habitam na terra. Amados irmãos, se nós fôssemos olhar um pouquinho, você que está almoçando de repente esse momento aí, tu está comendo um arroz, está comendo um feijão, está comendo o alimento que tu estiver comendo aí. Esse alimento um dia foi plantado, uma pequena semente, pequeno volume de semente, e foi colhido volumes, vários volumes, entendeu? Então, sabe o que acontece? Nós plantemos uma semente, e essa semente vai dar muito fruto, vai dar bastante, vai, de repente, encher uma sacaria de produto, né, para guardar, para ter. E esta semente que eu quero falar essa tarde, quero falar a respeito de que nós temos, amados irmãos, ouvido algo, amém? Que o Senhor Jesus Cristo, ele tem nos alcançado para nós. Uma semente maravilhosa. E quem que prepara esse terreno, essa terra, esse lugar para nascer a semente? Jesus disse assim, ó. O meu pai é o lavrador, ele é o agricultor, é ele que dá a semente, é ele que planta a semente, é ele que rega a terra, o chão da nossa vida, aleluia, e planta a semente. E essa semente, irmãos queridos, diz lá no capítulo 15 do Evangelho de São João, Jesus disse assim: eu sou a videira verdadeira, e o meu pai é o agricultor, é o lavrador. Toda vara que em mim que não dá fruto, corta e limpa bem aquela que dá fruto para que dê mais fruto ainda. Aí Jesus pergunta: vós já estás limpo pela palavra que eu tenho falado? Estais em mim e eu em vós. Como a vara de si mesmo não pode dar fruto, se não estiveres na videira. Entendeu, meu? Eu pergunto para ti, e nós fizemos um pensamento junto. Qual é a semente que nós temos plantado?
É a semente do bem ou a semente do mal? É o trigo ou é o joio? É o trigo ou é o joio? Aí na tua mesa, quem sabe pode ter agora, nesse momento, você está comendo um fruto aí chamado trigo, farinha de trigo, aquela massa bonita que tu tem, tu está se alimentando, entendeu? Isso aí saiu lá

0: Muito bem, meus amados. Vamos então fazer uma oração ao nosso Deus, pedir que o Senhor venha nos abençoar nessa tarde. O irmão, a irmã que precisa de oração, creio que já deu o seu nome ali, já pediu oração. Nós vamos adorar. E eu estou sentindo nessa tarde que o Espírito Santo de Deus, o Espírito Santo do Senhor Jesus, aquele que ajuda a espada do Espírito Santo a descascar esse grão de arroz que está cheio de casca, mas dentro dele, mãe, dentro desta vida, tem algo que se ele voltar, o momento que ele voltar, Deus vai fazer obra, Deus vai fazer milagre, Deus vai fazer com que nós podemos, amados, se alegrar. Eu quero dizer para os irmãos, Deus está me dando vitória e vai me dar vitória com mais filhos. Uma filha que tinha a casca de arroz, mas tinha coisas boas. Ela me disse para mim, pai, quando eu voltar para a igreja, dê doutrina. Porque se é para me perder meu tempo, então eu fico como eu estou. Ah, eu dou graças a Deus, irmãos, que ela tomou decisão de servir a Deus. Então, já está vindo para a mesa. Aleluia. Por isso que eu digo, irmã, não desanime, não desacorçoe se teu esposo chega com um grão de arroz sem ser descascado, com casca. Vai chegar o um momento, se ele não blasfemar contra o Espírito Santo, Deus vai dar vitória para ele. Deus vai dar vitória para ela. Deus vai dar vitória para o teu filho. Deus vai dar vitória para tua filha. Oh, aleluia! Glória seja dado o nome do Senhor. Nós vamos orar esse momento. Amado Deus e querido Pai, em nome de Jesus Cristo, seu Filho amado, eu preguei tua palavra. Eu falei aquilo que o Senhor colocou no meu coração, na minha alma, segundo a tua palavra. Jesus, o Senhor sabe quem está ouvindo, quem está te aceitando e quem está reprovando. O Senhor conhece, eu não sei de nada, Jesus, mas o Senhor sabe. Uma coisa eu sei, que o Senhor me inspirou para me empregar a tua palavra. Ramanda Bagai. E agora, Jesus, eu quero que o Senhor cure aqueles que creem na tua palavra, aqueles que procuram a colocar a sua vida na presença do Senhor. Jesus, aqueles que estão na cama, estão acamados, que estão lá nos hospitais, Pai. Oh, pedindo, sua família pedindo para que o Senhor cure. Jesus, se é um arroz com casca, Jesus, o Senhor vai tirar a casca desse arroz e vai trazer de lá para te servir, Jesus. Oh, Pai querido, Pai Santo, mas se esse arroz que um dia foi arroz e agora foi coberto com a casca e blasfemou contra o Espírito Santo, Jesus aí contigo, não é conosco, Pai. Senhor, quero estender a tua mão agora e repreender toda espécie de enfermidade, Jesus. Eu te peço a tua bênção, a tua vitória. Ó, Jesus da glória, em nome de Jesus, em nome de Jesus, Pai, eu te peço a tua proteção divina, a tua graça, em nome de Jesus. Amém. Muito bem, meus amados irmãos. Cheguei ao termo do culto. Que Deus abençoe a todos em nome de Jesus.
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0: Nesta tarde, com grande alegria, que estamos aqui para levar o Armas esta programação, que no dia de hoje está em cargo do Círculo de Oração das Irmãs. Quero estar cumprimentando a todos os ouvintes com a paz do Senhor. Que o Senhor possa, nesta tarde, abençoar a tua vida de uma forma especial. Estamos aqui juntamente com a irmã Sandra, juntamente com a irmã Amanda, que vai estar louvando o nome do Senhor. Você pode estar pedindo o teu louvor nesta tarde, que nós vamos estar atendendo o teu pedido, fazendo a tua homenagem de aniversário, pedindo oração, vamos estar orando. Você, nesta tarde, pode estar nos ajudando a levar esta programação ao ar. Quero, neste dia, neste momento, estar passando os números de telefone que você pode estar nos ligando, que é o número do pastor Valmir, o número da irmã Claudete. Você pode estar mandando a sua mensagem, nós vamos estar atendendo o seu pedido. Então, o número da irmã Claudete é o 996-593029. E também temos o número do pastor Valmir, que é o 999-6185-89. Através desses números de telefone, você pode estar nos ligando e pedindo o seu louvor ao vivo, que a irmã Amanda está aqui nesta tarde para nos ajudar a levar esta programação ao ar. E você pode estar nos ajudando neste dia. Nesta tarde, louvamos ao Senhor por mais uma oportunidade que o Senhor nos concedeu de poder estar aqui mais um mês. O Senhor nos deu saúde, nos deu ânimo, nos deu força, nos deu graça para estarmos aqui. Sabemos que uma vez no mês a programação então está em cargo do Círculo de Oração das Irmãs, e neste dia então nós vamos levar ao ar esta programação. Eu quero estar lendo uma palavra de abertura deste programa nesta tarde, que se encontra no livro de Apocalipse, capítulo 22, e versículo 14 da palavra do Senhor, que diz assim: bem-aventurados aqueles que guardam os seus mandamentos, para que tenham poder na árvore da vida e possam entrar na cidade pelas portas. Uma palavra a qual o Senhor tem nos concedido nesta tarde. Louvamos ao Senhor pela palavra. Nesta tarde vamos estar orando para nós estar dando início a esta programação, e que o Senhor venha estar direcionando as nossas vidas, direcionando os nossos lábios, para que venhamos falar aquilo que o Senhor concede sobre nós nesta tarde. Oramos ao Senhor, você pode estar orando juntamente comigo. E após esta oração, então, a irmã Amanda vai estar louvando o nome do Senhor com louvor já. E logo após, então, vamos estar falando algo da parte do Senhor para você que está aí do outro lado do rádio nos ouvindo. Senhor meu Deus e meu Pai, chegamos na tua presença, Jesus, nesta tarde para te agradecer por mais esta oportunidade a qual o Senhor nos concedeu de poder estar aqui, através deste microfone, ó Deus querido, levando algo da tua parte. Ó Pai, eu te louvo, eu te exalto neste dia, porque até aqui o Senhor tem nos sustentado, até aqui o Senhor tem segurado em nossas mãos, tem nos dado ânimo, tem nos dado graça, tem nos dado força. E nós louvamos a ti, Pai, porque tu tem nos dado fôlego de vida, tu tem nos sustentado, ó Deus, para que pudéssemos estar aqui mais um mês na tua presença. E nesta tarde eu te peço, Pai, usa, Senhor Deus, as nossas vidas, não como queremos, mas aquilo, Pai, que tu queres falar através de nós, Jesus, nesta tarde, que possa ser transmitido. Ó Deus, guarda cada ouvinte que está ali do outro lado do rádio nesta tarde, aquele que está enfermo, Pai, tu pode curar, Senhor Jesus, tu pode, ó Pai, porque tu és médico dos médicos, tu és Senhor dos senhores. Ó Pai amado, aquele que está aflito, Jesus, conforta, Pai, nesta tarde. Aquele que está triste, Jesus, traz alegria sobre a sua vida, sobre o seu coração. Ó Deus Santo, eu coloco diante de ti cada lar, cada família. Ó Deus querido, que está, Pai, neste momento nos ouvindo. Ó Deus querido, repreende, Deus, toda a obra do inimigo, repreende todo o mal, Senhor Deus, nesta tarde, quebra todas as obras satânicas, satânicas, diabólicas, todos os empecilhos, todos os embaraços, Pai, tudo aquilo, Jesus, que não provém da Tua parte, toma direção, Pai, desta programação, Senhor Jesus, é o que nós Te pedimos, é o que nós Te agradecemos até aqui, Senhor, por tudo e todas as coisas, em nome de Jesus. Então, a irmã Amanda vai estar louvando o nome do Senhor com louvor, em nome de Jesus.
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Louvado o nome do Senhor pelo louvor ao qual tivemos ouvindo, um louvor maravilhoso ao qual tem falado com as nossas vidas. Agradecemos ao Senhor pela vida da irmã Amanda, que está aqui nesta tarde nos ajudando a levar ao ar esta programação. Somos agradecidos ao Senhor por cada irmã que o Senhor tem colocado, né, no círculo de oração, por cada uma que o Senhor tem levantado, que o Senhor possa abençoar a vida de cada irmã nesta tarde que está aí na escuta da programação, que o Senhor possa abençoar a tua vida. Você, irmã, que faz parte do círculo de oração, você que é dirigente do círculo de oração, que o Senhor possa lhe dar graça, lhe dar ânimo nesta tarde para você trabalhar, para você fazer a vontade do Senhor. Louvamos ao Senhor, porque o Senhor até aqui tem nos sustentado, até aqui o Senhor tem nos dado graça, tem nos dado ânimo. E se estamos aqui nesta tarde, não é por mérito, não é porque somos melhores ou maiores, não. É para cumprirmos aquilo que o Senhor tem colocado sobre as nossas vidas com temor e tremor diante da presença do Senhor, porque sabemos que há uma batalha. Quando temos que fazer algo para o Senhor, há uma prova, há uma luta, o inimigo muitas das vezes está ali ao nosso lado, rugindo, tentando com que nós não fizemos o querer e a vontade do Senhor. Mas sabemos que estamos aqui nesta tarde pela graça, pela misericórdia do Senhor, para levarmos ao ar nesta tarde esta programação. Eu tenho feito leitura nesta tarde numa palavra, a qual ali no livro de Apocalipse, um livro que fala muito, muitas revelações, um livro a qual gosto muito de ler, e sabemos que neste livro de Apocalipse traz muitas revelações para as nossas vidas. E eu tenho feito leitura nesta tarde numa palavra que fala que aquele que guardar os mandamentos do Senhor, aquele que andar com retidão na presença do Senhor, aquele que andar com santidade, com pureza, terá direito a entrar pelas portas, terá direito da árvore da vida. E sabemos que nós estamos vivendo os últimos tempos sobre a face desta terra, estamos vivendo os últimos tempos da igreja sobre este mundo, sobre a face da terra. E sabemos que muitos acontecimentos, muitas coisas estão acontecendo, muitas coisas estão se passando e muitos estão fechando os seus olhos, estão fazendo de conta que não estão vendo, estão acomodados diante do Senhor, estão acovardados. Mas sabemos que a igreja está aqui na terra de passagem. O Senhor vai voltar e vai levar aqueles que forem fiéis a Ele, aqueles que terão direito a entrar pelas portas e terão direito da árvore da vida. E sabemos que nesta tarde nós estamos aqui para levarmos até você que há um céu para nós ganharmos, mas também há um inferno. E sabemos que não é tempo de nós olharmos para este mundo, não é tempo de nós olharmos para trás, não é tempo de nós retrocedermos, olharmos para as coisas desta vida, porque sabemos que o inferno está lá esperando aqueles a qual estão brincando com a palavra do Senhor, aqueles que estão acovardados, acomodados, aqueles que estão despreocupados, levando as coisas tudo na brincadeira diante do Senhor, porque podemos ver que nos últimos tempos a apostasia, o engano, a mentira tem de entrado no meio do povo que se diz povo cristão, povo de Deus. Sabemos que muitos escândalos, muitas coisas têm acontecido, mas o povo está tão acomodado, está tão desapercebido que está achando que vai herdar o reino dos céus de qualquer maneira, de qualquer forma. Mas eu te digo algo nesta tarde, que o Senhor continua sendo o mesmo, a palavra continua sendo a mesma. Talvez o homem, talvez a mulher mudou, mas a palavra do Senhor continua viva. A palavra do Senhor continua a mesma, ela não mudaste. Mas sabemos que muitos estão brincando com o evangelho do Senhor, muitos estão levando a brincadeira.
Muitos estão se enganando, muitos estão olhando para este mundo, muitos estão se acomodando, se desapercebendo, estão fechando os olhos, estão levando tudo com levianidade na presença do Senhor, de qualquer forma, de qualquer maneira. Mas eu te digo algo nesta tarde, que para nós entrarmos no céu não é de qualquer forma, não é de qualquer maneira, não. Para nós entrarmos no céu tem que haver renúncia, tem que haver pureza, tem que haver santidade, tem que haver perdão, tem que haver humilhação sobre as nossas vidas. Não vai entrar nenhum vestígio deste mundo lá no céu, não vai entrar vaidade, não vai entrar o engano, não. Sabemos que o Senhor, Ele nos chamou, Ele nos separou. Mas para isso tem que haver uma renúncia sobre a nossa vida, temos que renunciarmos às coisas desta vida, deste mundo, não nos pertence. Quando o Senhor nos chama, quando o Senhor nos resgata, quando Ele nos dá uma oportunidade de salvação, o que nós éramos, nós não somos mais. O que nós praticávamos, não devemos mais praticarmos. O mundo tem que olhar e ver em nós uma diferença. Mas nesta tarde eu te pergunto: o Senhor lá de cima está nos olhando, mas não há mais uma diferença entre aquele que serve, entre aquele que não serve o Senhor. Porque são poucos os que ainda estão guardando os mandamentos e a palavra do Senhor. O mundo tem de entrado com tudo em meio ao povo que se diz povo cristão. O mundo tem de entrado e tem se acomodado e tem ficado. Muitas das vezes olhamos e começamos a pensar o que está acontecendo, o que está se passando na mente dessas pessoas. O que está acontecendo em meio ao povo evangélico, um povo que era para ser a diferença na presença do Senhor, um povo que era para andar com diferença diante daquele do mundo que está lá jogado no lamaçal do pecado? Mas hoje olhamos e podemos ver que não é mais aquela diferença. Não conseguimos mais enxergar quem serve e quem não serve ao Senhor. Querem servir ao Senhor, mas da sua forma, da sua maneira, do seu modo. Querem servir ao Senhor, mas querem levar o mundo na sua vida, no seu coração. E eu começo a pensar que os líderes, os pastores estão deixando tudo isso acontecer. Estão deixando tudo isso de entrar dentro da igreja, dentro do meio do povo. Mas à frente a palavra diz que ficarão de fora os feiticeiros, os idólatras, as prostitutas, os cães. A palavra deixa bem claro que não é de qualquer forma, não. Não é de qualquer maneira, não. Os cães, a palavra diz que são pastores que estão levando tudo à brincadeira, que estão levando tudo do modo deste mundo, da maneira como o mundo está andando. São pastores que estão deixando
cansado de falar a palavra da verdade e anunciar a verdadeira palavra do Senhor. Que estão distorcendo a Bíblia Sagrada. Estão distorcendo aquilo que salva, que liberta e que transforma o ser humano. Estão brincando com a palavra do Senhor. Muitas vezes eu pego a pensar o que passa na cabeça. Está levando multidões de almas ao abismo, ao inferno. Será que não pensa que terás que prestar conta de cada vida, de cada alma diante do Senhor? Uma vida que era para ele libertar, falar a palavra de libertação. Uma vida que era para ele pregar a santidade, a pureza. Uma vida que era para ele anunciar o evangelho da verdade. Mas não, está levando para o inferno, para o abismo. E tem pessoas que se enganam com tudo isso. Tem pessoas ainda que acham que estão indo para o céu. Que acham que vão entrar pelas portas, vão ter direito à árvore da vida. Mas eu te digo nesta tarde que não é de qualquer forma, não. O que era pecado continua sendo pecado. O que era vaidade continua sendo vaidade. O que era adultério continua sendo adultério. O que era lascívia continua sendo lascívia. O que era prostituição continua sendo prostituição. A palavra do Senhor, ela não mudou, ela continua sendo a mesma. Mas hoje as pessoas estão modernas. Hoje as pessoas querem levar a vida do seu jeito, da sua maneira. Hoje as pessoas não querem mais que o Senhor trabalhe, que o Senhor transforme, que o Senhor liberte, não. Elas querem continuar da maneira como estão. Querem continuar da forma como estão. Mas eu te digo nesta tarde que há uma oportunidade. Há uma porta que ainda está aberta, ainda ela não se fechou. Há uma oportunidade que o Senhor ainda nos dá. Há uma oportunidade ainda, porque o Senhor ainda não voltou. Mas quantos que não acreditam mais na volta do Senhor? Quantos que dizem, faz muitos e muitos anos que eu escuto que Jesus vai voltar e ele não voltou. Quantos anos e mil anos que eu escuto isso? Mas o Senhor está às portas para buscar os seus. Não deixe o mundo te enganar, não. Não deixe o mundo tirar a tua salvação, não. Não deixe o mundo roubar aquilo que é mais precioso na nossa vida, que é a nossa salvação. O que vai nos valer ficar anos e anos dentro da casa do Senhor e o Senhor voltar e ficarmos aqui?
Quantos que faz 30, faz 20, faz 40 anos que servem ao Senhor? E tem mudado a sua vida, tem mudado o seu comportamento, tem deixado um pouquinho deste mundo entrar sobre sua vida. Tem deixado o engano, a mentira, palavras de homens entrarem sobre a sua vida. Quantos que estão perdendo a salvação por tão pouco? Mas não é tempo de nós olharmos para este mundo. É tempo de nós se colocarmos na presença do Senhor. É tempo de nós clamarmos e pedirmos para o Senhor que nos guarde das coisas desta vida. Porque o pecado tem de entrado, o pecado tem tomado conta. E muitos têm se feito de cegos que não estão enxergando. Tem de entrado dentro do meio do povo, pecado, engano, mentira. E muitas das vezes olhamos e começamos a pensar: meu Deus, o que está acontecendo? O que está se passando no meio do povo evangélico, no meio do povo cristão? Muitas das vezes ainda querem distorcer a palavra do Senhor. Ainda muitas das vezes querem falar a palavra para nós, mas sabemos que não é daquele modo e não é daquela maneira. Muitas das vezes começamos a pensar: meu Deus, o que está acontecendo? O homem está mudando a palavra da verdade, a palavra da pureza. O homem quer mudar a palavra, mas a palavra ela continua sendo a mesma. Quem tem que mudar de vida somos nós. Porque a palavra ela nos limpa, ela nos liberta, ela nos transforma. Ela nos dá a oportunidade de herdarmos o reino dos céus. Mas não é tempo de brincarmos com a palavra do Senhor, não. Não é tempo de brincarmos com a palavra da verdade. Muitos hoje não falam mais sobre o inferno. Hoje, muitas das vezes, é pregado só sobre o céu. Se tu perguntar para qualquer um na rua, ele quer ir para o céu. Muito pouco se ouve falar do inferno, mas há o inferno. E sabemos que lá vai haver pranto, vai haver grito, vai haver clamor. Lá vai haver ranger de dentes. Porque lá a consciência do ser humano ela não vai morrer. Lá ela vai permanecer viva. E quantos que vão gritar, vão sapatear, vão pular. Vão dizer: por que eu não fiz a vontade do Senhor? Por que eu não guardei a oportunidade que eu tive? Por que eu não escutei a palavra que era
pregada. Porque eu não escutei a palavra da verdade. Porque eu deixei o mundo entrar na minha vida. Mas aí vai ser tarde demais. Aí não vai haver mais a oportunidade. Aí você vai ter que enfrentar o julgamento. Mas eu te digo nesta tarde que ainda há oportunidade de mudança. Ainda há oportunidade de você entrar pelas portas. Ainda há uma oportunidade de mudança para a sua vida. Ainda a porta da graça está aberta, ainda ela não se fechou. Como está a tua vida na presença do Senhor nesta tarde? Como você está diante do Senhor? Será que tu não tem deixado um pouquinho entrar na tua vida? Será que tu não tem deixado a vaidade entrar na tua vida? Será que tu não tem deixado o pecado, o engano de Satanás entrar na tua vida? Olhe para você nesta tarde. Como você se encontra na presença do Senhor? Como você está diante do Senhor nesta tarde? Ou nós servimos ao Senhor? Não tem como nós servir dois senhores, não. Porque um nós vamos agradar e o outro nós vamos desagradar. Que possamos fazer a vontade do nosso Deus, o querer do nosso Deus. E que possamos andar na presença do Senhor com retidão, com pureza, com santidade. Talvez nesta tarde você pense, a irmã não sabe o que eu estou passando, a irmã não sabe o que eu estou enfrentando. Eu não consigo permanecer, eu não consigo deixar o pecado, eu não consigo deixar a vaidade. Mas eu te digo nesta tarde que tem um que liberta, tem um que transforma. Tenho que te dar oportunidade todos os dias de você se libertar do pecado deste mundo. Mas nós temos que dar liberdade para que o Senhor entre na nossa vida. Nós temos que dar liberdade para que o Senhor nos transforme. Agora, se nós não dermos liberdade para o Senhor, não tem como Ele agir nas nossas vidas. Não tem como Ele nos aperfeiçoar na sua presença. Porque lutas e provas todos nós temos. No dia de hoje, eu pensava... Se temos provas, se temos lutas, é porque estamos desagradando a Satanás. Agora, quando nós não tiver prova, quando nós não tiver lutas, aí temos que se preocuparmos. Porque daí há algo de errado conosco. Algo estamos fazendo que está agradando ao inimigo. Mas agora, se nós temos provas, se nós temos lutas, é porque Ele está furioso com as nossas vidas.
É porque ele não quer ver nós fazer a vontade e o querer do Senhor. É porque ele está vendo que nós estamos fazendo aquilo que o Senhor tem concedido sobre nós. E a Bíblia nos deixa bem claro que aqui neste mundo nós sofreríamos as aflições. Neste mundo nós sofreríamos os julgamentos, as calúnias. Que neste mundo não seria um mar de rosas para as nossas vidas. Mas que possamos permanecer no querer do Senhor, mesmo gemendo, mesmo chorando. Que possamos levar a nossa cruz até o fim. Que a prova o Senhor nos dá, mas ela está ali nos observando. Ele está ali ao nosso lado vendo se nós vamos passar por ela. Se nós não vamos murmurar dela, se nós não vamos questionar dela. Mas ele está ali ao nosso lado, nos contemplando. E quando nós achar que nós não temos mais força, ele vem ali e nos ampara. Ele nos toma pelas mãos e ajuda nós a caminharmos o restante daquela prova, daquela luta. Mas não devemos desistir na caminhada, não. Devemos caminhar na presença do Senhor com fidelidade. Não olhe para as afrontas, não. Não olhe para as calúnias, não. Não olhe para os julgamentos, não. Você serve um Deus poderoso. Tu serves um Deus que conhece o íntimo, o profundo da tua alma e do teu coração. Tu serves um Deus que tem te chamado. Tu serves um Deus que tem te separado para levar a boa obra, anunciar o evangelho do Senhor. E não vai ser por um julgamento, não vai ser por uma calúnia que você vai desistir na caminhada, não. Não vai ser por um julgamento que você vai desistir, não. Mas segue em frente na presença do Senhor. Segue em frente, fazendo o querer do Senhor, aquilo que o Senhor tem para com a tua vida. Muitas lágrimas, muitas das vezes derramamos no nosso oculto. Muitas lágrimas, muitas das vezes são derramadas. Porque começamos a pensar, Senhor, será que o Senhor tem me escolhido verdadeiramente? Será que o Senhor verdadeiramente tem me chamado para a sua obra? Porque começamos a pensar tudo que passamos, tudo que enfrentamos. Mas chegamos até aqui com o Senhor, não olhamos para trás, não retrocedemos. Não voltamos, não olhamos para o mundo, não, permanecemos. Quantos que por uma simples prova, por uma simples luta, retrocedem na presença do Senhor? Quantos que por uma simples provação, volta para o mundo? Mas o Senhor tem nos dado graça para permanecermos no seu querer, na sua vontade. O Senhor tem nos dado ânimo para permanecermos fazendo a sua obra. Mas não desista por causa da prova, não. Não desista por causa da luta, não.
não olhe para aqueles que te julgam, para aqueles que falam mal da tua vida, não. Mas olhe para aquele que te chamou e te separou para a boa obra. Aquele que te escolheu. Aquele que colocou nas tuas mãos algo precioso, algo valioso. O Senhor tem nos dado dons, tem nos dado talentos. Mas muitas das vezes se acovardamos na presença do Senhor, tentamos fugir, escapar. Mas o Senhor nos chamou não para sermos covardes, mas sim para anunciarmos a sua palavra, o seu evangelho. Que possamos cada dia mais permanecermos no querer do Senhor. Mesmo em meio à prova, mesmo à luta, em meio ao deserto, permanecermos. Eu sei que no deserto, muitas das vezes, não temos força para caminharmos. Eu sei que lá no deserto, muitas das vezes, é de joelho que nós vamos. E quando não suportamos de joelhos, muitas das vezes nos rastejamos, mas o Senhor está ali, nos ajudando a passarmos pelo deserto. E sabemos que no deserto o Senhor vai nos aperfeiçoando, o Senhor vai nos moldando. O Senhor vai nos ensinando, vai abrindo os nossos olhos espirituais. Que nós possamos enxergar além daquilo que os nossos olhos carnais enxergam. Porque muitas das vezes estamos com os nossos olhos espirituais fechados. Mas ali no deserto, o Senhor abre a nossa visão, abre o nosso entendimento. E começamos a entender o processo, começamos a entender o deserto. E começamos a entender que o Senhor está ali conosco, Ele não nos deixou só. Mas que o Senhor possa nesta tarde derramar sobre a minha e sobre a tua vida uma porção mais do seu Espírito Santo. Uma porção de renovo, de fortaleza, de respaldo, de graça. Que o Senhor nesta tarde possa derramar sobre as nossas vidas uma porção mais do seu Espírito Santo, um renovo dos céus. Que possamos se sentir fortalecidos nesta tarde, renovados. Que possamos vencer todas as lutas, todas as provas, que não venhamos desvanecer, não. Mas que venhamos permanecer na presença do Senhor como vaso, como instrumento, como coluna. Como servas tementes na presença do Senhor. Como servos tementes na presença do Senhor. Se você está no querer, na vontade do Senhor, permaneça. Se você está anunciando a verdade da palavra, permaneça. Se você está andando com retidão, com santidade, permaneça. Não é tempo de você retroceder, não é tempo de você olhar para este mundo, não. Mas permaneça no querer e na vontade do Senhor.
Porque o Senhor tem chamado a cada um de nós, não para nós retrocedermos, não para nós olharmos para trás, mas sim para anunciarmos a sua palavra, o seu evangelho, para fazermos o seu querer e a sua vontade. E nesta tarde louvamos ao Senhor pela oportunidade que o Senhor nos concede de estar aqui, através deste microfone, desta rádio, que o Senhor possa nos dar ânimo para estar cada dia mais fazendo a vontade do Senhor, fazendo o querer do Senhor, aquilo que Ele tem para com as nossas vidas. Por mais que muitas das vezes se sentimos incapazes, se sentimos pequenas, mas o Senhor é um Deus que tem chamado as nossas vidas. O Senhor tem nos separado para a sua obra, para o seu evangelho. E somos dependentes do Senhor cada dia mais. Somos dependentes do Senhor para fazermos o querer dEle, a vontade dEle. E que nesta tarde o Senhor possa abençoar a tua vida, que o Senhor possa abençoar você de uma forma especial. Você pode estar nos ligando, você pode estar mandando a sua mensagem, que nós vamos estar nesta tarde lhe atendendo. Vou estar passando novamente os números de telefone, que é o número da irmã Claudete, é o 996-59-3029. Também tem o número do pastor Valmir, que é o 999-61-8589. Você pode estar mandando a sua mensagem. Você pode estar, nesta tarde, mandando o seu pedido de louvor, sua homenagem de aniversário, que nós vamos estar atendendo, pedindo a sua oração. Nesta tarde, vamos estar ouvindo um louvor. E logo após este louvor, então a irmã Amanda vai estar louvando o nome do Senhor com dois louvores. E após esses dois louvores, então a irmã Sandra vai estar trazendo uma palavra, fazendo aquilo que o Senhor colocar no coração da sua serva. Em nome de Jesus.

Nesta tarde, é com grande alegria que estamos aqui para fazer esta programação juntamente com as irmãs. Já ouvimos uma palavra maravilhosa pela irmã Jéssica, os louvor, qual foi louvado o nome do Senhor. Já sentimos a graça do Senhor neste lugar, está tão bom de nós estarmos aqui. Estamos aqui pela graça do Senhor para fazer essa programação, qual está em cargo do Circo de Oração. E que Deus venha nos dar graça nesta tarde, sentimos um respaldo do Espírito Santo, somos dependentes dele nesta tarde, podemos ouvir uma palavra o qual falou com a nossa vida nesta tarde, precisamos se despertar, precisamos fazer a vontade do Senhor, como a irmã Jéssica tem falado, né? Fazer aquilo que o Senhor requer com as nossas vidas, aquilo que o Senhor colocou nas nossas mãos para fazer, como o Senhor tem provido para nós, como é a palavra do Senhor, né? Fazer a vontade do Senhor assim como o Senhor requer, não da nossa vontade, não do nosso querer, obedecer a palavra do Senhor. Sabemos que o maior mandamento é nós obedecermos ao Senhor. Nesta tarde também quero estar lendo um versículo da palavra do Senhor que se encontra em 1 Pedro, versículo 5 e capítulo 7, que nos diz assim: lançando sobre ele toda a vossa ansiedade, porque ele tem cuidado de vós. Sede sóbrio, vigiar, porque o diabo, vosso adversário, anda em derredor, bramando como leão, buscando a quem possa tragar. Esta palavra que o Senhor tem colocado em meu coração, até tinha escolhido outra palavra lá no meu lar, tinha lido, mas quando eu cheguei aqui na programação, o Senhor colocou esta palavra no meu coração, para nós lançar sobre ele toda a nossa ansiedade, aquilo que nós precisamos, aquilo que nós necessitamos colocar nas mãos do Senhor. Eu não sei o que você precisa nesta tarde, eu não sei se você precisa de um milagre, aquilo que você precisa, aquilo que você necessita, eu não sei o que você está passando, o que você está precisando nesta tarde. Eu não sei aonde você mora, eu não sei em que cidade você está, mas o meu Deus sabe, e o meu Deus sabe aquilo que você precisa nesta tarde, e aquilo que você necessita, coloca nas mãos do Senhor. E o Senhor, ele tem o poder para nos dar aquilo que nós colocarmos nas mãos dele, ele resolve da maneira dele. Muitas vezes nós tentamos fazer do nosso jeito, da nossa maneira, tentamos resolver os nossos problemas. Então o Senhor deixa para nós resolver enquanto nós estamos conseguindo resolver. Mas quando nós não conseguimos mais e lançamos nas mãos do Senhor, temos que descansar e colocar aquilo que nós colocamos nas mãos do Senhor, colocar em confiança que o Senhor vai nos dar vitória, que o Senhor vai nos ajudar, que o Senhor vai nos sustentar, nos levantarmos. Mas fazermos a obra do Senhor como o Senhor requer das nossas vidas, nós ficar no centro da vontade do Senhor. Muitas vezes, como diz essa palavra, sede sóbrio e vigiar, porque o vosso adversário anda, o diabo anda ao nosso derredor, bramando como leão, buscando a quem possa tragar. O inimigo anda lutando com a minha e com a tua vida, porque estamos na casa do Senhor. Ele se levanta com tanta fúria para derrubar aqueles que querem servir ao Senhor, aqueles que ainda estão em retidão da palavra do Senhor, aqueles que ainda estão pagando um preço, estão sendo massacrados nesses últimos dias da face da terra, qual estamos vivendo, como a irmã tem falado, né? Muitos estão pregando evangélico de qualquer jeito, evangélico de qualquer maneira, fazendo as coisas de qualquer jeito, servindo a Deus de qualquer maneira. Então esse inimigo está contente, esse inimigo não ataca, esse inimigo não julga, esse inimigo não fala, esse inimigo deixa do jeito que está, porque ele está se agradando com ele. Mas aquele que está pagando preço pela obra do Senhor, aquele que está pagando preço pelo aquilo que o Senhor está levando, aquilo que o Senhor pagou o preço
preço lá na cruz do Calvário. O Senhor pagou um preço de cruz por mim e por você. O Senhor pagou um preço caro hoje para nós estar brincando de ser fiel, brincando de estar dentro da casa do Senhor, levando as coisas de qualquer maneira, levando as coisas de qualquer jeito. Não foi para isso que o Senhor nos chamou, não foi para isso que o Senhor morreu na cruz do Calvário, não foi para nós fazer do nosso jeito, da nossa maneira, como nós queremos fazer a obra do Senhor, não. É do jeito do Senhor. Ele pagou um preço muito caro para hoje nós estarmos aqui. Aquele preço que nós não podemos pagar, o Senhor pagou ali no, na cruz do Calvário por mim e por você. O Senhor morreu para todos, mas nem todos vão aceitar a morte do Senhor. Nem todos vão levar o sacrifício do Senhor. Nem todos vão levar a sério a sua salvação. Sabemos que o inimigo pode roubar a tua coroa por mínimas coisas, por mínimos momentos de prazer, por mínimas coisas deste mundo. Sabemos que a nossa vida, se nós meditarmos, a nossa vida é uma passagem, e uma passagem muito curta nesta terra. Se nós não aproveitarmos, nós escolhermos o caminho que nós queremos seguir, o caminho da eternidade que nós vamos ter depois, não vai ser na última hora, não vai ser no último momento que o Senhor vai nos dar oportunidade, não. Porque muitos estão deixando, muitos estão esperando chegar lá no UTI, chegar na última hora e dizer, eu vou fazer um propósito, o Senhor vai me salvar, o Senhor vai me levar para o céu. Não, isso é um consolo que o inimigo está colocando em muitas pessoas. Muitas pessoas estão dizendo, não, na última hora eu faço um propósito, o Senhor é misericordioso e Ele vai salvar a minha vida. Eu vou te dizer nesta tarde, não deixe o inimigo te enganar, não deixe o inimigo roubar a tua coroa, porque o Senhor está te dando a oportunidade a cada dia que você abre os olhos pela manhã de ser melhor e de fazer melhor para o Senhor. Tu está escolhendo a tua eternidade para você entrar ali nas portas do céu. Para você entrar ali, você tem que ter uma trajetória aqui para você receber a sua coroa, para você receber o descanso eterno, a salvação da tua alma. Você tem uma caminhada com Deus, você tem que ter uma caminhada com Deus nesta terra, você tem que renunciar muitas coisas deste mundo. Não é de qualquer jeito que você vai entrar ali, não vai ser de qualquer maneira que você vai herdar o reino do céu. Mas se você quiser ir para o inferno, você pode continuar de qualquer maneira, você pode continuar de qualquer jeito, você pode fazer do teu jeito. Talvez o Senhor diz para você, faz assim, você diz, não, eu vou fazer diferente, você faz do jeito que você quer. Mas nós temos que ficar ciente que há um céu e há um inferno para nos esperar, mas nós temos o livre-arbítrio para escolher o qual nós queremos ir, aonde que nós queremos passar a nossa eternidade. Sabemos que aqui a nossa vida é só uma passagem, é só um momento, uns vivem mais, outros vivem menos, mas é só um momento. Mas sabemos que quando nós partimos daqui há uma eternidade que está nos esperando. E para onde você está seguindo? Para onde você está indo? Você está indo para o céu? Você está indo para o inferno? Pouco está sendo pregado sobre o inferno. Hoje as palavras que estão sendo pregadas são mensagens muito bem administradas, muito bem faladas, mensagem qual o povo quer escutar. Você vai lá no culto da vitória, lá tem tantas pessoas pregando, falando aquilo que você quer ouvir,

As coisas para você vai mudar, as coisas para você vai melhorar, as coisas para você vai ir para frente. Deus vai te dar vitória, mas é tão difícil. Você chega lá no culto e o pastor dizer para você: se converte dos teus maus caminhos, senão o inferno te espera. Muda a tua vida, deixa de fazer aquilo que você faz errado aos olhos do Senhor. Se converte para o Senhor, faz a vontade do Senhor. Muitas vezes isso não é agradável, isso você não gosta. Então não é muito bom você escutar isso. Quando o Senhor manda se consertar, quando o Senhor manda se converter, não é muito bom. Mas quando você vê uma mensagem que te faz o teu ego, que é aquilo que você quer escutar, aquilo que alegra o teu coração. Mas sabemos que nem sempre foi assim. Nós temos que passar momentos difíceis, nós temos que passar momentos o qual o Senhor diz para você: se humilha, se arrepende. Faz a vontade do Senhor, faz aquilo que o Senhor requer das suas vidas. Pega e se converte dos seus maus caminhos. Muda a sua história, muda a sua vida. Muitas vezes temos que deixar aquilo que fizemos, aquilo que outrora nós fazíamos, não podemos fazer mais. Muitas vezes é difícil você abandonar aquilo que você fazia para servir ao Senhor. Sabemos que o caminho da cruz não é um caminho fácil. Tem muitas coisas que você tem que passar, tem muitas coisas que você tem que enfrentar. Mas sabemos que para nós entrarmos pelas portas do céu, para nós entrarmos ali, nós temos que ser mudado, nós temos que andar reto em retidão com o Senhor. Não é de qualquer jeito, não é de qualquer maneira que nós vamos entrar ali. Não é de qualquer maneira que você vai receber a sua eternidade. O Senhor requer pureza do povo do Senhor. O Senhor requer santidade do povo do Senhor. O Senhor quer vasos para fazer a obra do Senhor. Na presença do Senhor, homens e mulheres de coragem, que preguem ainda que o Senhor salva, o Senhor cura, que o Senhor liberta, mas o Senhor também fere, o Senhor também, Ele também executa, o Senhor também se ira com a abominação que está neste mundo. O Senhor se ira todo dia, o Senhor se levanta e vê a abominação que está. O pecado está se multiplicando, o pecado está aumentando, e não é lá no mundo. O Senhor se ira com o que está acontecendo entre o meio do povo, entre o meio do evangelho, entre o meio daqueles que se diz que são do Senhor e não são. Quantos naquele dia que vão chegar e dizer: Senhor, eu curei no teu nome, Senhor Jesus, eu preguei a tua palavra. O Senhor vai olhar para ele e vai dizer: eu não vos conheço, não sei quem tu é, porque não tinha intimidade com o Senhor. Hoje muitos que você olha, muitos que você conversa, muitos que você vê, diz: eu estou servindo ao Senhor, estou fazendo a vontade do Senhor. Estou pregando, estou andando nos caminhos do Senhor, mas não condiz com a palavra do Senhor. Esses o Senhor vai dizer: não vos conheço, não sei quem é. Hoje é fácil fazer as coisas em nome do Senhor. Pregar em nome do Senhor, orar em nome do Senhor. Mas ter uma vida em santidade, ter a unção do Senhor na sua vida é diferente. Ser uma mulher cheia da graça, ser uma mulher cheia de unção é diferente de dizer que serve ao Senhor. Ser uma mulher cheia de unção é diferente de dizer que prega a palavra do Senhor. Ser uma mulher cheia de unção é diferente de dizer que louva o Senhor. Dom não vai salvar ninguém, dom não vai levar ninguém para a eternidade, ninguém para o céu. Mas sim, pode jogar lá no inferno, pelo aquilo que o Senhor colocou nas mãos e estão usando de qualquer jeito, de qualquer maneira.
quantos dons que o Senhor tem dado e pessoas têm usado da maneira que quer para seu benefício, para exaltar o seu próprio nome, para satisfazer o seu próprio ego. E naquele dia vão ter que prestar conta com o Senhor, mas naquele dia vão dizer: Senhor, eu coloquei as mãos sobre os enfermos e eles foram curados. Eles foram libertados, mas o Senhor vai dizer: não te conheço, porque não tinha intimidade com o Senhor tem o poder, e se nós pedir em nome do Senhor, Ele vai fazer. Mas isso não é garantia da nossa salvação, não é garantia que nós temos uma eternidade com o Senhor. O que nos dá garantia da nossa eternidade com o Senhor é santidade na nossa vida, é pureza no nosso coração. Para nós poder entrar ali, vamos ter que ter as nossas mãos limpas, nosso coração puro, as nossas vestes brancas na presença do Senhor. Quanto Satanás já tem roubado a sua coroa, e quanto Satanás já tem enganado, tem tirado aquilo de mais precioso que o Senhor tem colocado nas tuas mãos. Quantos desanimaram no meio do caminho, quantos deixaram de acreditar na palavra do Senhor por palavras vãs e bonitas. Quantos que outrora serviam o Senhor com santidade, com fidelidade, mas chegou alguém com sabedoria e disse: não, isso não precisa mais, isso é passado. Estamos vivendo num tempo novo, numa era nova. Isso era para aqueles irmãos que não tinham letra, não sabiam interpretar a palavra do Senhor. Eles não sabiam como explicar, não sabiam o que significava. Então isso não é mais pecado. Nós estudamos, nós sabemos agora que é diferente. Mas outrora, aqueles irmãozinhos que não sabiam ler, não sabiam decifrar muito a palavra, eles tinham unção e visão do Senhor.

Quantos que não são mais reconhecidos pelo Senhor, que pregam a palavra, mas o Senhor está olhando e está dizendo, não, não é desse jeito, não é desta maneira. Quantos que têm deixado Satanás roubar aquilo que de mais precioso tinham na sua vida? Quantos que outrora era cheio da graça do Senhor, cheio do Espírito Santo, hoje já não falam mais a língua dos anjos, hoje já não podem ser mais renovados no púlpito, hoje já não podem mais chorar lá em cima do púlpito, não podem mais pular, porque isso é vergonhoso, isso é fora da ética, mas o Espírito Santo não está mais lá. Não está mais naquele culto. Porque onde há Espírito Santo há barulho, onde está o Espírito Santo, nós não conseguimos se controlar, nós não conseguimos se segurar, porque o poder dele é muito grande. Então, onde veio o Pentecostes, ali todo mundo se encheu naquela casa e houve barulho, houve línguas estranhas. Quantos que estão proibindo, quantos na casa do Senhor estão proibindo que não podem mais falar língua estranha na hora da pregação? Estão sufocando o Espírito Santo. Estão direcionando aquilo que o homem quer, fazendo a vontade do homem, deixando de fazer a vontade do Senhor. Onde o homem está mandando e o Senhor está ficando de lado, quantos que lugares que o Espírito Santo não pode mais nem entrar. Onde ele está gemendo ali de lado de fora. Mas nesta tarde, abre teu coração e deixa o Espírito Santo entrar na tua vida. Não sufoca o Espírito Santo na tua vida. Deixa ele entrar dentro de você nesta tarde. Deixa ele renovar as tuas forças. Aquilo que você precisa nesta tarde, lança nas mãos do Senhor, que Ele tem o poder para cuidar da tua vida, aquilo que você precisa, aquilo que você necessita. Coloca nas mãos do Senhor, porque para o Senhor não há causa impossível. Tudo aquilo que o Senhor coloca na tua vida, Ele coloca por um objetivo, algo tem direcionado para aquele motivo, para aquela luta, para aquela prova que você está passando. Nada na nossa vida acontece sem ser da vontade, sem ser do querer do Senhor. Nós temos que agradecer tudo aquilo que está acontecendo na nossa vida, porque é o querer do Senhor. Se nós fôssemos saber o que ia acontecer hoje ou amanhã, nós pudéssemos evitar, nós evitávamos, mas nós não conseguimos, porque o Senhor tem tudo determinado sobre a nossa vida. Porque entregamos a nossa vida nas mãos do Senhor e até que Ele tem cuidado de nós. Devemos vigiar para que o inimigo não venha roubar aquilo que o Senhor tem dado para nós de mais precioso, que é a nossa salvação. Enquanto vivermos neste mundo, vamos passar por luta, vamos passar por prova, mas o Senhor está nos garantindo a vitória, o Senhor sempre está conosco. O Senhor sempre está nos sustentando, o Senhor sempre está nos dando força para estar aqui fazendo as programações. Muitas vezes sem sabedoria, estamos aqui com as irmãs do Circo de Oração. Companheiras, o qual o Senhor colocou no nosso lado, tem levantado para fazer a obra do Senhor. Nós não temos sabedoria, mas temos o Senhor do nosso lado. Somos dependentes da graça do Senhor, somos dependentes do querer do Senhor nas nossas vidas. Podemos muitas vezes ler uma palavra e não ter sabedoria para
falar esta palavra, pregar esta palavra, mas pedimos a graça do Senhor porque Ele nos concedeu esta oportunidade. E não podemos recusar de estarmos na presença do Senhor. Satanás, muitas vezes, ele tem tentado nos impedir de chegar até aqui. Mas até aqui o Senhor tem nos sustentado, até aqui o Senhor tem nos dado graça para nós permanecermos na presença do Senhor. Coloca nas mãos do Senhor aquilo que você precisa nesta tarde. Coloca nas mãos do Senhor aquilo que você necessita, por mais impossível aos teus olhos, mas para o Senhor não há nada impossível. Muitas vezes para nós é impossível tantas coisas, mas para o Senhor nada é impossível. Aquilo que você precisa, lança nas mãos do Senhor. Porque Ele está aqui nesta tarde, podemos sentir a graça e a presença do Senhor nesta tarde, que Ele está passando novamente para a Jéssica, vai estar dando continuidade nesta programação. Está tão bom de nós estarmos na presença do Senhor.

Nesta tarde, louvamos ao Senhor pela vida da sua serva e que o Senhor possa continuar abençoando a sua vida de uma forma especial, cada dia mais, né, nos dando ânimo para estar aqui. Nesta tarde vamos estar ouvindo um louvor e logo após este louvor, então a irmã Amanda vai estar louvando o nome do Senhor. E você pode nos ligar, você pode mandar a tua mensagem. Vamos estar aqui atendendo o teu pedido nesta tarde. Que o Senhor possa abençoar a tua vida de uma forma especial. E que o Senhor possa cada dia mais lhe dar graça, lhe dar ânimo. Porque a palavra do Senhor, ela está sendo todos os dias anunciada, ela está sendo todos os dias pregada. Só não dá ouvidos àquele que não quer a palavra do Senhor. Então, nesta tarde, vamos estar ouvindo um louvor e logo após este louvor, então, a mãe Amanda vai estar louvando o nome do Senhor.

0: Nessa tarde eu também quero cumprimentar todos os ouvintes, que a doce paz do Senhor. Estamos com alegria nesta tarde, que juntamente com as irmãs do Círculo de Oração, que vos cumprimenta a irmã Claudete nesta tarde, que Deus possa abençoar a irmã Sandra, a irmã Jéssica, que estão aqui, a irmã Amanda, está aqui louvando o nome do Senhor. Já podemos ouvir uma palavra abençoada através das servas do Senhor. Que Deus possa continuar usando as nossas irmãs na presença do Senhor, abençoando cada dia mais as suas vidas. Nesta tarde aqui tem duas mensagens que temos recebido e mais um áudio que queremos estar passando no ar. Aqui a irmã lá do país da Argentina mandou assim: Deus bendiga cada servo neste dia, queria saudar todos o país, sou pastora Angélica de La Cioda, Resistência Chaco Frontana. Aí que Deus abençoe a irmã, então, que está aí, a irmã Angélica, né, do outro país da Argentina, que está aí na sintonia da programação, que Deus possa abençoar a vida da irmã e toda a sua família. Aí também tem mais uma mensagem que diz assim: muito boa tarde, na paz do Senhor Jesus Cristo, a todos os meus amigos e irmãos, quero agradecer a todos os que nos ajudarem em valores, em orações e também em outras formas. Nesses dias que eu não estou conseguindo trabalhar por motivo de saúde, o nosso agradecimento de todo o coração a todos vocês, que Deus abençoe ricamente as nossas vidas, o nosso forte abraço, irmão Eigo. O irmão aqui então mandou essa mensagem agradecendo, né, as orações, a ajuda que o irmão tenha recebido aí, que Deus continue abençoando o irmão de uma forma especial. Também aqui tem um áudio, né, da irmã Nadir, né, que está lá em São Leopoldo, escutando a programação, né? Vamos estar ouvindo aí o áudio que a irmã tem mandado aqui para as irmãs, né?
1: Paz do Senhor, irmã Sandra, irmã Jéssica, as demais irmãs, estão aqui no meu lar, escutando a palavra de Deus, uma palavra que move com o coração da gente, e eu peço para as irmãs oração, meu favor, e está uma benção aqui no meu lar, que Deus abençoe as irmãs, que continuem cada vez mais na presença do nosso Deus, porque a palavra do Senhor move com o coração da gente, aleluia. Agradeço a Deus por tudo, em nome de Jesus. Quem está mandando esse áudio, a mãe do pastor Valmir, a irmã Maria Nadir Oliveira.
0: Que Deus abençoe a irmã Nadir, né? Meu sogro, minha sogra que estão aí na sintonia da programação, que Deus possa continuar abençoando a vida da serva do Senhor, aí com certeza estaremos orando em seu favor, que Deus possa abençoar grandemente a vida dos irmãos que estão aí na sintonia da programação nesta tarde, que o Senhor possa continuar falando, continuar operando, porque a obra do Senhor, né, a seara é grande, como disse o nosso Senhor e Salvador Jesus Cristo, mas são poucos os trabalhadores, né? Louvamos a Deus pela vida das irmãs que têm se esforçado em nos ajudar a fazer a obra do Senhor, né? Que Deus possa continuar usando as irmãs nesta grande obra. Sabemos que a obra é grande, muitas vezes é árdua, mas o Senhor nos dá graça, o Senhor nos dá força, e o Senhor tem colocado homens e mulheres de valor ao lado do pastor Valmir, da irmã Claudete, na obra do Senhor, para continuar fazendo a obra, né? Que a obra cresça, que a obra prospere. Mulheres de oração, mulheres de compromisso, né? Que sabem dobrar o joelho para a madrugada, levar a obra em oração, levar os obreiros, levar o pastor em oração, porque se não fosse, aleluia, quem sabe as orações das nossas irmãs, das nossas companheiras, colunas de oração, quem sabe, né? Nós não venceríamos as lutas, as provações, as afrontas do inimigo, né? Porque Satanás, quantas vezes nós dormimos, nós descansamos, ele não descansa, mas ele trabalha, ele anda ao derredor, como diz a palavra, buscando aquele que pode tragar, né? Mas o Senhor tem acampado os seus anjos ao derredor dos servos do Senhor para guardar, para livrar da laçada do inimigo, né? E o importante é nós, aleluia, permanecer de pé, permanecer firme no propósito com o nosso Deus, fazendo a obra do Senhor, tendo uma certeza, uma convicção que o Senhor está está agradado, que o Senhor está conosco, que o Senhor está olhando para nós. Muitas vezes o homem e a mulher é reprovado pelo homem, né? Mas mais importante muitas vezes é nós ser reprovado aqui na terra, ser rejeitado, ser caluniado, ser desprezado pelo amor do Senhor. Jesus mesmo disse, né, não é porque nós vamos aceitar Jesus como Salvador que nós vamos ter gozo, paz, né, vai acabar as lutas, não. Jesus disse que nós vamos ser perseguidos pelo amor do Senhor, nós vamos passar por tribulação, por luta, por dor, por choro, por lágrima, aleluia, mas o Senhor disse que nós somos mais que vencedor por aquele que nos amou, assim como o Senhor Deus deu graça para Jesus vencer, estar ali, cumprir o mandato do Pai, cumprir aquele propósito na cruz do Calvário, de se entregar a si mesmo pelo amor à humanidade, ainda que Jesus olhou para a humanidade, aleluia, ele não viu só o passado do homem e da mulher, desde Adão até a sua descendência, mas ele viu, aleluia, todas as gerações, quem sabe ele olhou e viu que a irmã Claudete, no momento, aleluia, ela ia, aleluia, rejeitar o Senhor, ia, aleluia, virar as costas, ia abandonar a fé, mas ele permaneceu firme, olhando para a humanidade com um olhar de amor. Quantos desprezem o amor do Senhor, quantos desprezam o sacrifício da cruz do Calvário, aleluia, retrocedem, olham para trás, pisam, voltam a praticar tantas iniquidades, quantos pecados, aleluia, mas o Senhor Jesus olhou para a humanidade com o olhar de amor desse Pai, perdoa eles, porque eles não sabem o que faz. Jesus não estava somente olhando para os soldados que tinham ferido a ele, que estavam batendo nele, aleluia, para o soldado que deu vinagre para ele beber, não, ele estava olhando para nosso tempo, para nossa geração. Ele sabia que o Pedro, Paula, Maria, o José iam rejeitar o Senhor, iam abandonar o Senhor, iam virar as costas, aleluia, não iam dar valor para aquele sacrifício que ele fez ali na cruz do Calvário, aleluia, mas louvamos a Deus por uma igreja que ainda, aleluia, remanescente, que caminham na face da terra, homens e mulheres com compromisso com o Senhor, com a palavra, com a verdade, com as leis, com os mandamentos do nosso Deus, que permaneçam firmes, guardando, aleluia, sendo zeloso, aleluia, sendo irrepreensível, porque ali não vai haver, aleluia, nem sombra, nem de variação de pecado, não vai entrar ali no céu, mas ali vai entrar um povo zeloso, especial, de boas obras. Está chegando a hora, está chegando o momento, aleluia, desse povo a ser arrebatado na face da terra, aleluia, que eu e você venha permanecer, meu irmão, minha irmã, nessa palavra, nessa promessa do Senhor, que nada desta vida, deste mundo, venha tirar eu e você, aleluia, dos caminhos do Senhor, que nada deste mundo venha tirar eu e você das promessas do nosso Deus, que nós não venha perder a salvação, agora que está tão perto de nós, aleluia, que quando nós aceitamos ao Senhor, aleluia, quando Jesus disse para os discípulos, quando eles perguntaram ao Senhor, quando será a tua vinda, quando chegar a hora, Senhor, ele disse, olha, olhai que ninguém vos engane, mas quando haverá, aleluia, terremoto, aleluia, em vários lugares, dor, pestilência, fome, aleluia, não vos assusteis, que isso é os princípios das dores, assim como a mulher, aleluia, está para dar a luz, aleluia, ela tem contração, as dores de parto, aleluia, assim será na volta do Senhor, e vemos que este mundo está gemendo, como uma mulher que está para dar a luz de parto, aleluia, as primeiras dores estão acontecendo, e aquela que é mãe, aleluia, ela sabe, aquela que é mãe já deu a luz a um filho, sabe que começa as dores, aleluia, não vai parar, não vai diminuir, mas só vai aumentar, aleluia, aumentar, passar a hora, passar os minutos, vai aumentando as dores, vai aumentando cada minuto a mais, cada hora a mais, aleluia, até que chega a hora de dar a luz, e aleluia, os acontecimentos, as dores parto está acontecendo diante dos nossos olhos e sabemos que não vai diminuir, somente vai aumentar até a hora, aleluia, que o Senhor a romper as nuvens e haverá um novo nascimento, um novo acontecimento, aleluia, para aquele que está esperando, aleluia, vai sendo um abrir e fechar de olhos, aleluia, meu irmão, minha irmã, vale a pena tu largar tudo, tu rejeitar tudo aqui nesta terra, nesta vida, para permanecer fiel ao teu Criador, aleluia, não sabemos a hora, o momento, Senhor Jesus, eu não sei a hora, eu não sei o dia, é somente meu Pai, mas vai ser num abrir e fechar de olhos, como relâmpago que dá no ocidente e no oriente, assim será a minha volta, como um pai de família que soubesse a hora que viesse o ladrão, cuidaria, vigiaria, o Senhor disse vigiai, porque não saber a hora, não saber o momento, para que este dia não te pegue de surpresa, que nós venhamos estar preparados a todo momento, a toda hora, as nossas vestes venham estar lavadas, branqueadas no sangue do Cordeiro, para nós não perder a nossa salvação, perder o nosso tempo, aleluia, da nossa caminhada, mas vamos se esforçar em fazer a obra do Senhor enquanto é dia, enquanto é tempo, enquanto essa porta não se fecha. Eu e você possamos se esforçar mais, aleluia, ganhar mais para o reino de Deus, granjear mais para o reino do Senhor, aleluia, que nós venhamos aproveitar o tempo que ainda nos resta para pregar essa palavra, para levar este evangelho àquele que precisa de salvação, aquelas vidas que estão caídas na sarjeta, que nós não venhamos fazer como a irmã Sandra pregou aqui, aleluia, sem negligência com os nossos dons, com os talentos que o Senhor colocou em nossas mãos, mas que nós venhamos usar, que nós venhamos aproveitar o tempo, correr, é hora de nós se apressarmos, não é hora de nós cochilhar em dois pensamentos, não, mas é hora de nós se levantar como um soldado preparado para a guerra, aleluia, aleluia, nossa luta não é contra a carne, não é contra sangue, mas é contra as potestades, é contra as legiões nos lugares

0: não, minha querida irmã. Quem sabe você está desanimado, quem sabe com alguma palavra você se entristeceu, mas te levanta a tua cabeça como um escolhido, como uma escolhida de Deus. Olha, levanta a tua cabeça com mais força, avança com mais força, com mais vontade, com mais ânimo, que o general de guerra está contigo nesta peleja, nesta batalha. Aleluia, tu és mais que vencedor na presença do Senhor. Que Deus possa abençoar todos os nossos ouvintes nesta tarde. Tu possa receber nesta tarde as mais ricas bênçãos do Senhor, a fortaleza, a graça, a cura, a libertação nesta tarde para a tua vida, para o teu lar, a providência, as portas abertas, o milagre da parte do Senhor na tua vida. Quem sabe tu está passando um momento de desespero, de dor, de luta, de angústia, não acha uma saída, mas a saída é Jesus, a saída, a providência está nas mãos do Senhor para a tua vida. Permaneça confiando naquele que te chamou e te escolheu. Nesta tarde eu determino vitória para a tua vida, para o teu lar. Que Deus possa abençoar nesta tarde todos os nossos ouvintes. Quero deixar essa palavra, meditação dos nossos irmãos. Que Deus abençoe. Aleluia. Quero passar novamente para a irmã Jéssica. Assim, que Deus possa abençoar então com essa palavra, que você possa receber da parte do Senhor em nome de Jesus.
1: Somos gratos ao Senhor nesta tarde por cada mensagem, também pela palavra que a irmã Claudete tem trazido. Louvamos ao Senhor porque precisamos de cada dia mais de fortaleza, de graça, de ânimo para nós caminharmos na presença do Senhor. Nesta tarde você pode estar orando juntamente comigo para nós darmos o término então nesta programação. Então na terça-feira o pastor Valmir vai estar aqui levando ao ar este programa e nós voltamos então no mês que vem, se assim o Senhor nos permite graça, o Senhor nos dá saúde, se assim o Senhor nos permite mais uma oportunidade, então estaremos aqui no mês que vem. Então na próxima terça o pastor Valmir vai estar aqui levando ao ar a programação e que você possa continuar sendo ouvinte, né? Também somos gratos ao Senhor por cada irmão que ajuda a manter essas programações no ar, que você possa ser abençoado da parte do Senhor. Então vamos estar orando e nos despedindo então com a paz do Senhor. Senhor meu Deus e meu Pai, chegamos uma vez mais diante da tua presença para te agradecermos por mais esta programação a qual o Pai querido tem saído ao ar, que o Senhor possa, Pai, salvar vidas, libertar almas, Jesus querido. Do Deus, guarda, Pai amado, as nossas vidas, Senhor, guarda o nosso regresso para o nosso lar, guarda aquele que está do outro lado do rádio, Senhor Jesus, estende as tuas mãos de poder, estende as tuas mãos de graça, Pai, cura, transforma, liberta, Jesus querido, tu tens o poder, tu tens a autoridade, ó Deus, eu coloco nas tuas mãos, Pai, cada pedido de oração nesta tarde, que o Senhor possa entrar com providência, que o Senhor possa, Pai, entrar com a cura, Jesus querido, tu sabes o que cada irmão, o que cada irmã precisa, Senhor, necessita da tua parte, ó Deus, venha guardar, Pai, cada irmã, Jesus querido, a vida da irmã Sandra, a vida da irmã Amanda, a vida da irmã Claudete, Senhor, a minha vida, as demais irmãs, Jesus, que fazem parte deste círculo de oração, que o Senhor possa continuar abençoando as nossas vidas, nos dando ânimo para continuarmos fazendo o teu querer, a tua vontade. Ó Pai amado, toma a direção das demais programações, Pai, que continuarão neste dia. É o nosso pedido, é o nosso agradecimento. Em nome de Jesus. Amém.
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0: Meus queridos e amados irmãos, estamos chegando na hora do nosso programa. Cristo está voltando diretamente de Nonoai, Rio Grande do Sul, para a Rádio Renascer 91.3. Deus, 24 horas por dia, levando a mensagem da fé, da esperança, da graça, da misericórdia de Deus sobre os corações. O remédio para a alma está, aleluia, através das ondas da nossa, através de Cristo e as ondas do nosso, nossa rádio, né? Que Deus abençoe ricamente o irmão Louveira, um abração para ele, para a irmã Liliane, para a irmã Marli, todos os pessoal aí que estão à escuta, família Louveira e todos os meus queridos irmãos aí da cidade que eles moram, né? Que Deus abençoe ricamente por soberbo, né? Deus abençoe. Vamos ler um versículo da palavra de Deus para iniciar o nosso programa e depois ouvir o primeiro hino em gravação. Vamos ouvir então a palavra do Senhor nosso Deus, que fala no livro de, no Salmo 37, e o verso 4 diz assim: deleita-te também no Senhor, deleita-te também no Senhor, e Ele te concederá o que deseja o teu coração. Entrega teu caminho ao Senhor e confia nele, e Ele tudo fará. Isto que é bênção maravilhosa, né, meus amados? Vamos lá, meus queridos irmãos, que a primeira oração. Deus maravilhoso que está no céu, em nome de Jesus Cristo, teu Filho amado, nós chegamos perante o trono da graça, aonde o Senhor está pronto para esse momento de atender o nosso pedido, a nossa oração, o nosso clamor, possa chegar até no céu agora, Senhor, levando nossos ouvintes, nossos irmãos, que já estão conectados conosco, e aqueles que ainda vão entrar na live, que Deus abençoe e ajude, aqueles que vão compartilhar, abençoe e ajude, o Senhor estenda as suas mãos santas, de poder e de misericórdia, sobre aquele lar que está lutando com enfermidade, com doença, problemas, aleluia, até depressão, há coisas que trazem a tristeza para a vida, o coração, mas alegra o coração triste, levanta o caído, Senhor, levanta o desanimado, faz essa tarde com que esse programa faça a obra maravilhosa na vida de cada um, meu Pai amado, essa pessoa que está com dor de cabeça, seja repreendido esse mal, essa dor na garganta, essa dor que está no peito, essa dor que está na coluna, essa dor que está nas pernas, em nome de Jesus, dor no braço, em nome de Jesus, eu repreendo toda sorte de enfermidade, reumatismo e diabetes, seja repreendido agora, em nome de Jesus, receba a cura divina, receba a graça de Deus e a misericórdia de Deus, é o que nós pedimos em nome.

0: É isso aí, o ano inteiro, Jesus guardando todo dia, toda hora, todo minuto. Ele está ao teu lado, na tua família, no teu lar. Ele nunca abandonou a nossa vida, ainda que sejamos tão fracos na presença dele. Mas ele não tem olhado para nossas fraquezas. Ele tem atendido nossa voz, nosso clamor, nossas petições diante da sua presença. Esse Deus é Deus maravilhoso. Deus de graça, Deus de fé, é que nos dá pureza no nosso coração para nós buscar Ele e a sua face. Deus te abençoe, meu querido irmão. Vai compartilhando aí, porque tem bênção para você, para o teu parente, para o teu amigo, aleluia, para o teu vizinho. Tem bênção aí, mas depende de você compartilhar, tocar para frente a bênção de Deus para os outros também gozar. Deus abençoe. E o quanto Deus alcançar, Ele vai nos usar conforme ele quer, e ele que sabe a luta de cada um, né? Marlene, com vocês.
1: Paz do Senhor, nossos irmãos que já estão na escuta do programa. Deus abençoe, irmão Louveira, toda a família ali em Porto Soberbo, Argentina. Também os nossos irmãos castelhanos, os brasileiros, e aonde alcança as ondas desta rádio. A irmã Cléo Mota, adoradora, nossa filha, Deus abençoe, Cleonice. Também irmão Elias Ribas Alves, estou na escuta do programa, é uma bênção. Mande uma palavra, Elias Barra Funda.
0: Eu vou pelo caminho de toda a terra, esforça-te, pois, e te se homem. Vamos avançar para frente. Ter coragem, que Deus vai ser conosco.
1: Deus abençoe também, irmão Elias, família, irmã Iraci Moura. Peço oração para mim, uma palavra. Deus abençoe, Meraci, família.
0: Destruidor já está diante de ti. Guarda a tua fortaleza. Ele está rodeando, procurando quem possa tragar. Mas guarde tua fortaleza, que não vai poder te vencer.
1: Também a irmã Noeli Torres, de Faxinalzinho. Deus abençoe, irmã Noeli, irmã Otávio, toda a família. Deus abençoe. Valdemar dos Santos, paz, pastor. Peço um louvor por... Próximas, eu, número de La Rádio, sou dos Santos, Valdemar.
0: Abração, no Valdemar, do tamanho do Brasil para você aí, da Argentina.
1: De Posada, Misiones.
0: Isso, lá de Posada, né? Isso, que Deus abençoe ricamente os nossos queridos irmãos que estão ligadinhos conosco aqui. Vamos lá, meus queridos, ouvir mais hinos que faz bem para a nossa alma. Vamos lá, meu

0: A irmã Miriam Esperoto Vieira, Deus abençoe a irmã Miriam, o irmão Givanildo, toda a família, estamos orando pelo teu irmão aí, minha querida irmã Miriam. Deus vai te dar vitória em nome de Jesus.
1: É isso aí, meus queridos. Esse é o programa Cristo está voltando diretamente de Nonoai, Rio Grande do Sul, para a Rádio Renascer 91.3, Porto Subembo, Argentina, 24 horas por dia, levando a mensagem da fé, da esperança para os corações, aqueles que não têm alegria. Deus, através dos canais espiritual que Deus tem usado nessa rádio, Deus tem dado vitória para muitas famílias, gente curada, gente libertada, gente que tem recebido porções dobradas do Espírito Santo, e vai continuar Deus operando nos corações de quem crê. Aquele que crê, recebe, porque tudo é possível ao que crê. Deus te abençoe, meu querido irmão, que já está ligado conosco aí, vai compartilhando, que Deus vai te abençoando, Deus vai derramando da bênção do céu sobre o teu coração, sobre o nosso coração. Deus abençoe ricamente.
0: A irmã Ivanete Prudente Pereira, boa noite, ora para mim. Tira uma palavra para mim. Deus abençoe, irmã Ivaneta, família também.
1: A sabedoria te livrará do caminho dos homens que dizem coisas perversas. A sabedoria, tem que ter sabedoria para viver hoje, para se escapar das unhas de Satanás, né?

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0: Meus queridos irmãos, com o programa Cris está voltando diretamente de Nonoai, Rio Grande do Sul, para a Rádio Renascer 91.3, 24 horas por dia, levando a mensagem da fé, da esperança, da cura divina. Aleluia! Levando aquela palavra que você precisa de ouvir na hora necessária da tua vida. Deus, assim, usa o seu servo para falar. Deus abençoe.
1: Irmã Miriam Esperoto Vieira, paz do Senhor, pastor Brasil, irmã Marlene. Ore pelo meu irmão Ademir, está internado aqui em Pato Branco, Paraná. Eu estou aqui com ele. Vamos orar. Também, irmã. Irmã Ivanete Prudente, toca o hino do chimarrão, ora para Michele, para o Charles.
0: Ah, graças a Deus, vamos ouvir o hino. Por favor,

0: o programa, Cris, está voltando.
1: Também vamos orar para o irmão da irmã Miriam, que Deus dê vitória lá, que ele saia bom de lá em nome de Jesus. A irmã Ivanete pediu para tocar o hino do chimarrão. Pediu uma palavra para ela também. A irmã Cleusa Bueno, paz o Senhor.
0: Maldito aquele que fizer que o cego erre o caminho.
1: A irmã Cleusa Bueno, paz do Senhor Jesus, pastor Brasil, irmã Marlene. Peço oração por o meu irmão que está enfermo e uma palavra. Vamos orar.
0: Ele dá chuva sobre a terra e envia água sobre os campos. Jó 5, verso 10.
1: A irmã Ivanete também pediu oração por um... Orar para minha amiga Natália, para o filho Carlos, por causa das drogas, incomoda muito. O nome dele é Reinaldo, Vitorino e Elídio, Augusto e Claudimiro. Vamos orar que o nosso Deus queime esse mal. Também, irmão Nicolau Flori Gomes, Deus abençoe a irmã Flori, a irmã Celi, toda a família. Que Deus abençoe nossos irmãos. A irmã Ivanete pediu uma palavra para Natália.
0: Porque ele faz a chaga e ele mesmo liga. Jó 5, verso 18. É ele que faz todas as coisas.
1: Misael Moreira, paz do Senhor Jesus Cristo, manda um louvor, martelo, assassino. Deus abençoe a Misael e família também. Não sei se tem.

0: Também a irmã Cirlei Garcia. Deus abençoe a Cirlei, minha cunhada. Estamos com saudade. Ela pede uma palavra. Deus abençoe a Cirlei, então, seu esposo, toda a família.
1: Quem tem o filho tem a vida, e quem não tem o filho de Deus não tem a vida. É João, 1 João 5, verso 12.
0: Ivanilda Lucas, paz o Senhor Jesus. Meus irmãos, peço uma palavra.
1: E então me invocará, e eu irei e orarei a mim, e eu vós ouvirei. Graças a Deus.
0: Deus abençoe a irmã Ivanilda, toda a família também, irmã Cirlei, de saudade de vocês. Nós também temos.
1: Amém, graças a Deus.
0: Israel Moreira, glória a Deus.
1: Vamos lá, meus queridos irmãos, ouvir esses hinos que faz muito bem para nossas almas.

0: Assis Basílio e José cantando para nós.
1: A irmã Fátima Cortes, boa tarde, na paz do Senhor Jesus Cristo. Peço uma palavra, Deus abençoe a irmã Fátima, toda a família.
0: Porque o nosso Pai sabe o que vós é necessário antes de vós lhe o pedirdes. Ele sabe tudo o que pode passar para amanhã e hoje presente. Que Deus abençoe ricamente. Ricamente cada irmão. Vamos lá, meus queridos irmãos, com o programa Cristo está voltando. Vamos ler os nossos patrocinadores.
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0: nós possamos agradecer, né? Se a chaleira está chiando, nós não podemos dar uma chiadinha também, pedir para Deus. É a bênção que nós queremos, pedir graça de Deus, a glória a Deus, aleluia. Chimarrão é do gaúcho, meus queridos irmãos. Então, não tem nada de ruim nesse hino, um hino abençoado por Deus, né? Chimarrando com Jesus, porque tem muitos que se reúnem no chimarrão para falar da vida alheia, falar dos outros. Não, mas falar das bênçãos de Deus, tomar o chimarrão e falar que Jesus curou, que Jesus estava bom oculto, que Jesus está operando, que Jesus tem nos guardado das tempestades, da saraiva de pedra, Deus tem guardado nós de todo o mal, dessa vida, dos tornados, dos furacão, Deus tem ajudado nós, tem intercedido por nós, isso aí, nós conversando, nós agradecendo a Deus, o chimarrão torna ser bom para nós. Agora seu chimarrão está cheio de fofoca e contando disque, aí não dá certo, o chimarrão torna ser ruim, amargo, mas que Deus nos abençoe ricamente essa tarde, que a bênção de Deus entre na tua casa, faça morada aí, né, meus queridos irmãos, no teu coração. Minha
1: irmã Lourdes Moraes, paz do Senhor Jesus, Deus abençoe a irmã Lourdes, sua família, a irmã Sirlei, eita glória a Deus, a irmã Ivanete, aleluia, lindo louvor, eita glória. Sirlei Garcia, verdade, irmão, pastor Brasil, aleluia.
0: Isso aí, meus queridos irmãos, vamos tocar o barquinho pra frente, porque atrás vem gente, meus irmãos, vamos ouvir aí mais hino com a Mari Mota, né? É, isso aí é coisa boa.

0: 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Que benção bem abençoada.
1: Irmã Noeli Torres, a paz do Senhor, queridos pastores. Peço oração por mim, hoje atacou sinusite. Ou gripe alérgico. Tá horrível, como Deus me curou da dor de cabeça, eu creio. Eu creio que você liberta desse problema. Vai ser em nome de Jesus. Vamos orar, irmã Noeli, que Deus repreenda essa dor de cabeça e sinusite.
0: É isso aí, meus queridos irmãos. Esse é o programa Cristo Está Voltando, diretamente de Nonoai, Rio Grande do Sul, para toda a nossa pátria brasileira. Pessoal lá do Rio de Janeiro, pessoal lá de Maceió, o pessoal lá de Porto Alegre, o pessoal aí do Rio do Vale do Sino, que Deus abençoe ricamente, pessoal lá de Mato Grosso do Sul, Mato Grosso do Norte, Rio Verde, que Deus abençoe todos vocês aí que estão em sintonia conosco, também os nossos queridos irmãos aí de Paraná, paranaense, um abração para todos os nossos queridos irmãos aí de Santa Catarina, todos os irmãos que estão sintonizados com a Rádio Renascer 91.3, com a live do Pastor Brasil da Mota, que Deus assim abençoe ricamente, o pessoal aí de Três Passos, de Campo Novo, pessoal de Bom Progresso, pessoal de Humaitá, pessoal de Sede Nova, o pessoal de São Martinho, de Boa Vista, do Murricá, pessoal aí também de 13 de Maio, Santa Rosa, aleluia. Um abração do tamanho do Brasil para todos vocês aí de Santo Ângelo, pessoal aí também de Inhacorá, pessoal de Chapeta, Santo Augusto, enfim, meus queridos irmãos, coroados, que Deus abençoe ricamente todos os irmãos que estão ligadinhos conosco. É isso aí, é gozo e alegria de nós estar juntos. Enquanto Jesus não veio, vamos fazer a obra junto aqui nessa terra, em nome de Jesus.
1: Irmã Maria Cordeiro, paz do Senhor Jesus, meus queridos, peço oração por minha saúde, estou com muita dor de garganta e cabeça e peço uma palavra, Deus abençoe.
0: Instruir-te-ei e ensinar-te-ei o caminho.

0: arrancar essa enfermidade. Né? Que Deus abençoe ricamente todos.
1: Queria a chaleira no fogão.

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Aleluia por dia, levando a mensagem da fé e da esperança. São 3 horas agora e 47 minutos. Deus abençoe ricamente todos os nossos amados, queridos irmãos que estão ligados conosco na Renascer sempre. Vai ao ar sempre às terça-feira, das 3 às 4, o programa diretamente daqui. E os sábados, das 4 às 5 horas, vai diretamente daqui para a Rádio Renascer. E também os domingos, das 9 horas da noite até as 10 horas. Um culto novamente, segundo culto na tua casa. Chega dos cultos e liga lá a tua live lá, o teu. 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Que Deus abençoe ricamente todos os nossos queridos irmãos.

Esse é o programa Cristo Está Voltando, diretamente de Nonoai, Rio Grande do Sul, para a Rádio Renascer 91.3. Deleita-te também no Senhor e Ele concederá o que deseja o teu coração. Esse negócio, te deleita-te no Senhor, é se entregar corpo, alma, se entregar todos os nossos problemas na presença dEle. E confiar só nele, não confiar em homem, mas confiar em Deus. Aleluia. Então diz a palavra, o salmista diz, deleita-te também no Senhor. E confia nele e ele tudo fará. Aleluia. Confiar, a confiança que temos de ter em Deus é mais maravilhosa que tudo. Porque além de nós deleitar, entregar nas mãos de Deus, nós temos que confiar que Ele vai resolver, Ele vai atender, Ele vai ouvir a nossa súplica. Aleluia. O verso 5 diz assim, entrega teu caminho ao Senhor e confia nele, Ele tudo fará. Aleluia. Entregar nas mãos de Deus, confiar em Deus, aleluia, de todo o coração. E diz a palavra, entrega, fazer uma entrega, aleluia, tá, e resolva o meu problema, porque eu não, de mim mesmo não posso resolver, mas tu podes, Jesus, resolver, aleluia, por mim, aleluia. A autoridade não resolve, mas tu resolve, aleluia. Tu é tudo para a minha vida, aleluia. Deus pode fazer tudo por você, o que você precisa. Essa tarde ainda, você ouvindo a palavra, tu pode fazer uma entrega. Quem sabe tu já é crente, já está na igreja, mas tem problema muito que está resolvendo na lei, na autoridade, está ainda confiando nos homens. Infeliz o homem que confia no homem, mas nós temos que confiar em Deus, porque Ele vem dele, é dele que nós recebemos a resposta das nossas orações, e nós temos na presença dele para entregar tudo o que nós precisamos. E entregar de coração, de alma, fazer uma entrega e se deleitar na promessa de Deus, se deleitar, entreguei, fico confiante que Deus vai resolver, é Ele que vai, senão Ele não resolver, é porque não é para ser. Então nós temos de ser sempre de acordo com a palavra de Deus, o que Deus faz está bem feito, e nós temos de estar alegre e feliz, e nunca culpar problema em ninguém, de homem daqui dessa terra, porque nenhuma luta sobreveio a vós, nenhuma tentação veio a vós, se não é permitido por Deus, mas com a mesma Deus dá o escape, Ele prova a nossa fé, Ele vê o que você vai resolver, se você vai resolver com o braço, se você vai resolver com as ferramentas, ou se vai resolver com a lei, ou se vai entregar nas mãos de Deus, entregando, deleitando-se na mão de Deus, todos os seus problemas, e Deus pode fazer tudo por você. É somente crer, é entregar o caminho teu, aonde você vai trilhando, que seja guiado por Deus, e sendo guiado por Deus, Satanás não vai ter vitória na tua vida, porque você é guiado por Deus, e Deus vai te abençoar ricamente. Vamos fazer uma oração agora por você, para que você faça uma entrega do teu problema inteiramente nas mãos de Deus, e você não comece a advogar a tua causa, dar para quem advogar, e não adianta se queixar para Pedro, para Maria, para José, para André, não adianta, aleluia, conta para Jesus onde é a tua dor, e Ele te ajuda a carregar a tua cruz, é Ele que vai te dar força. Ele que vai te dar vitória, é Ele que vai fortalecer o teu coração. Senhor, aleluia, nosso Deus, nosso Pai, em nome de Jesus eu levo diante de ti esse irmão, essa irmã, que está entregando o teu caminho nas mãos do Senhor. Aleluia, está entregando o caminho para ser dirigido por Deus. Pai, em nome de Jesus Cristo, teu Filho amado, eu confio e sei e tenho certeza que esse momento o Senhor vai pegar a causa daquele que tem na justiça, na aposentadoria, aleluia. Talvez até agora o advogado não resolveu, mas esse irmão vai fazer um voto para Deus, aleluia. E Deus, eu sei que vai advogar a sua causa, porque quem entrega nas mãos de Deus é poderoso para resolver e dar vitória. Cure, Senhor, essa irmã que está doente da sua garganta, aleluia, dor de cabeça, sai a enfermidade em nome de Jesus, nós te ordenamos.

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2: Meus queridos irmãos, eu saúdo com a paz de nosso Senhor Jesus Cristo. Enquanto os meus irmãos encontram o primeiro livro dos Reis, capítulo 19, se puder projetar aqui na NTLH, na nova tradução na linguagem de hoje, aí nós leremos nela. Se não, a gente lê aqui, cada um na sua tradução. Mas se puder colocar na NTLH projetado, aí eu agradeço. Irmãos, enquanto os irmãos encontram, muito feliz em retornar a esta casa, poder rever meu amigo e um grande companheiro, conselheiro e incentivador também, pastor Samuel J. Marques, sua família. Quero agradecer a Deus pela vida do meu amigo, pastor Denis, sempre muito carinhoso, atencioso, uma pessoa de camada extremamente polido, aprendo sempre que estou com ele. Saudando ao Denis, eu saúdo todos os demais pastores. Estou acompanhado da minha esposa, do meu filho e também do meu amigo, pastor Alan Pérez, sua esposa Jaque e do Arthur, meu amigão. Prazer rever todos os irmãos e desejo que todas as sortes de bênção estejam sobre vocês. Vamos ler, então, aqui é na... isso mesmo, vamos lá. Primeiro livro dos Reis, capítulo 19. O rei Acabe contou à sua esposa Jezabel tudo o que Elias havia feito e como havia matado, à espada todos os profetas do Deus Baal. E aí ela mandou um mensageiro a Elias com o seguinte recado: que os deuses me matem, se até amanhã a estas horas eu não fizer com você o mesmo que você fez com os profetas. Elias ficou com medo e, para salvar sua vida, fugiu com seu ajudante para a cidade de Berseba, que ficava na região de Judá, e deixou ali o seu ajudante. E foi para o deserto, andando um dia inteiro. Aí parou-se na sombra de uma árvore ou de um zimbro e teve vontade de morrer. Então orou assim: já chega, ó Senhor, já chega, ó Senhor Deus, acaba agora com a minha vida, eu sou um fracasso, como foram os meus antepassados. Elias se deitou debaixo da árvore e caiu no sono. De repente, um anjo tocou nele e disse: levanta-te, coma, levanta-te e coma. Elias olhou em volta e viu perto da sua cabeça um pão assado nas pedras e uma jarra de água, e ele comeu e bebeu e dormiu de novo. E o anjo do Senhor Deus voltou e tocou nele pela segunda vez, dizendo: levanta-se e come e bebe, senão você não aguentará a viagem. Elias se levantou e comeu e bebeu, e aquela comida lhe deu força bastante para andar 40 dias e 40 noites até Sinai, o Monte Sagrado. Amém. Podem se assentar, meus irmãos. Quantos desejam ouvir a palavra de Deus? Meu tecladista ali me ajudando. Meus queridos irmãos, eu venho pensando neste texto já desde o início desse ano. Eu tenho passado mais da metade da minha vida pregando o Evangelho. Nós somos um povo extremamente, além da fé, a fé é diferente do otimismo e do positivismo, mas além de ter fé, nós ainda somos otimistas e somos positivos. Nós temos uma fé extraordinária. Nós somos um povo extremamente para cima. Acreditamos, profetizamos, declaramos, cremos, incentivamos. Dificilmente você vai pegar um crente falando para um outro crente que ele vai ser derrotado, que ele vai ser perdedor. É sempre com uma palavra de ânimo, de coragem. Elias foi, pastor Samuel, considerado o maior profeta do Antigo Testamento. E ele foi considerado o maior profeta por causa dos seus feitos. O Elias aparece, ele é de uma pequena vila, ou de uma pequena cidade chamada Tisbe. E esse Elias aparece, ele é diferente.

Ele é um camarada meio... Você quase todas as vezes que lê sobre Elias, pastores, meu amigo pastor Denis, Elias está só. A maioria dos textos que você lê, Elias está sozinho. E Elias tinha algumas coisas em alta. Uma delas, a coragem. O que, que Elias tinha em alta? Todo mundo, vamos lá, me ajude. Elias tinha em alta a? Imagina os irmãos, que é muito fácil, irmãos, é muito fácil. Você falar uma coisa muito dura por uma pessoa menor do que você. Por uma pessoa inferior a você, que tem menos poder do que você. Agora, entregar uma mensagem dura para uma pessoa maior do que você, mais poderoso do que você. Elias tinha coragem de entregar profecia a reis, a rainhas, a gente poderosíssima politicamente. E Elias confrontava esse povo de forma árdua. Além dessa coragem absurda que ele tinha, que é pouquíssima gente que tem, Elias tinha ousadia para não mudar a mensagem. Ele tinha coragem de falar com muita ousadia aquilo que era para ser falado, independente da forma que as pessoas reagiriam. Além disso, Elias tinha uma fé extraordinária. Uma fé que acreditava no sobrenatural, no metafísico, no inimaginável. E ele aparece fazendo alguns sinais, pastores, na Bíblia, que é impressionante. E a gente, como crente, a gente é tão acostumado a ler, tem hora que você se emociona num filme de ação, e quando você lê aqui na Bíblia, você não sente nada. A Bíblia diz que um dia Elias estava sentado, pastor Samuel, em cima de um monte, e o rei deu uma ordem para um capitão, pastor, diz assim, olha, tem um camarada aí que anda falando umas coisas, vai lá e busca esse cara para mim, traz ele aqui. Aí o capitão foi todo imponente, chegou lá no alto do monte e disse assim, homem de Deus, desce. Elias sentado, estava sentado, ficou. Disse, desço não. Mas se eu sou homem de Deus, como você está dizendo, desça fogo do céu agora. Consuma você e consuma também os teus 50. O fogo desce a olho nu e mata o capitão e os 50 homens na hora. O rei manda o segundo pelotão. O segundo pelotão sobe e o capitão diz, homem de Deus, desce. Elias diz, desço não. Mas se eu sou homem de Deus, como você está dizendo, desça fogo do céu. Consuma você e os teus 50. Desce fogo de novo. Consome o capitão e os 50. O rei manda o terceiro pelotão. Se esse capitão chega lá em cima folgando, morre. Se não obedece a voz do rei, morre. Aí esse vai mais manso. Ô Elias, estou trabalhando, pai. Estou de plantão. Hoje o rei me mandou aqui. Mas eu sei que você é um homem de Deus. Tem misericórdia minha, pai. Eu estou em serviço. Teria como você descer? Elias olha e diz, rapaz, esse camada foi mais gente boa. Com ele eu vou. E esse não morreu. O Elias chega na casa de uma viúva e diz para a viúva assim, busca um copo de água para mim. Ela foi buscar. Ele diz, traz um pão também. A mulher diz, não tem. Só tem um pouquinho de farinha, um punhado de farinha, um pouquinho de azeite. Aqui em casa a gente vai fazer o último bolo e todo mundo aqui vai morrer. Eu e o menino vamos morrer. Que só tem agora farinha e azeite para fazer um pão. Elias olhou para a mulher e disse assim, vai lá e faz o pão para mim. Porque assim diz o Deus de Israel, enquanto não chover na terra, a farinha da tua panela não acaba e o azeite da tua botija não seca. Pastores, o filho desta mulher morreu e Elias fez uma oração que nenhum de nós aqui teria coragem de fazer. Elias pegou o homem de Deus, o menino apresentou para Deus e disse assim, já não basta o Senhor judiar de mim? O Senhor já me prova, já judia de mim, agora quer judiar dessa coitada dessa mulher que me dá o que comer? Faz um favor para mim, devolva o filho dessa mulher. Deus olhou e disse, é Elias que está falando. Porque Elias tinha uma coisa que pouca gente tem hoje, crédito. O que, que Elias tinha? Eu estou chegando lá, tenha paciência. O que, que Elias tinha? A maioria das pessoas hoje não pede a Deus, não faz um pedido a Deus por crédito. Eles pedem por misericórdia. Elias certa vez, sem usar o nome de Deus, Elias disse assim, a partir de hoje não chove mais. Alguém perguntou para Elias, quem falou que não chove mais? Elias disse, eu. Chove mais não. E que dia que volta a chover? Ele disse, o dia que eu disser. Deus olhou e disse, quem está falando? Elias, pode fechar a nuvem, chove, mas não. Elias tem crédito.

0: Escute. Os pastores mais velhos aqui devem lembrar, tinha um patriarca no Brasil chamado João Colendas. O pastor João Colendas era conhecido por ser um homem que falava e Deus ouvia. E o pastor João Colendas perdeu um companheiro. E ele pediu para não começar o velório, esperar ele chegar de viagem. Quando ele chegou de viagem, o homem estava morto na cama já fazia algumas horas. E aí, esse pastor que tinha morrido, Deus, o anjo pegou ele e levou ele para o céu. E está apresentando o céu para ele lá. Ele é o rio da vida ali e tal. E o irmão que foi para o céu, todo feliz. Aí o João Colenda chegou de viagem, falou: Jesus, ele morreu, só que eu preciso dele. É ele que cuida desse departamento para mim. Eu não tenho outra pessoa para pôr no lugar. Eu sei que o senhor levou ele, porque o senhor quer ele aí, mas eu estou precisando dele aqui. Quem está pedindo o senhor é o teu servo, João Colenda. O anjo, de mão dada com o irmão no paraíso, falou: é, cidadão, você vai ter que voltar. Não, voltar por quê? Ele falou assim: porque o Colenda pediu. E quando o Colenda pede, o trono responde. Escute. Esse Elias tem tanta intimidade, tanta autoridade, que o pastor disse aqui, quando eu cheguei, sem saber que eu falaria sobre Elias, que ele desafia 850 profetas sozinho, sem nenhum amigo de oração, pastor. Ninguém com ele para incentivá-lo. Ninguém para dar um tapa no seu ombro. E ainda faz piada com os profetas de Baal, dizendo assim: se eu fosse vocês, eu orava mais alto. Eu acho que o Deus de vocês está viajando. E ele cortou o sacrifício sozinho, desafiou os 850 profetas de Baal, fez uma curta oração e o fogo desceu no altar, consumiu o holocausto, a pedra, a lenha, e ainda lambeu a água que estava na trincheira. Esse Elias de quem eu estou falando, está andando, pastor Samuel J. Marques, na direção de um rio. O ajudante dele, o diácono dele, que ia ser o sucessor dele atrás, dizendo: rapaz, para onde ele está indo? Não tem ponte, não tem canoa, não tem balsa. E o Elias andando na direção do Jordão. Quando chegou na frente do Jordão, ele desamarra a capa. O Jordão. Ele disse para o moço: bora. Jogou a capa no ombro, os dois atravessam em terra seca. O Elias do capítulo 17 e o Elias do capítulo 18. Eu vou perguntar, vocês vão responder. Quando alguém pensava em coragem, pensava em quem? Todo mundo, Elias, diga. Quando alguém pensava em coragem, pensava em quem? Ousadia, fé, multiplicação, resiliência, força. Então coloca lá o texto de novo, de Lucas, de 1 Reis 19. Expliquei tudo para vocês, para a gente voltar tudo no começo de novo, vamos lá. Primeiro livro do rei, capítulo 19. Consegue colocar lá de novo? Versículo 2. Está no 9. Ela mandou um mensageiro a Elias, dando a Elias um dia de vida. Ó, amanhã, 24 horas de vida. Se eu não fizer com você o que você fez aos profetas, os deuses podem me matar. Versículo 3. É aí. Vocês vão ler a primeira frase comigo ali. Eu chego lá, tenha paciência. 1, 2, 3. Só a primeira frase. Mais alto. Grita. Mas eu acabei de perguntar para vocês, quando alguém pensava em coragem, pensava em quem? Aí Elias está com o quê? Medo. Elias já teve medo? Elias é homem de medo? Não. Então vai vivendo o capítulo 17 e o 18, mas não pula para o 20 não, porque o 19 existe. Elias ficou com? E a Bíblia diz que ele fugiu, em algumas traduções diz que ele fugiu, para escapar com vida, fugiu. Ele o quê? Mas Elias foge? Não, Elias nunca fugiu. Pastores, Elias nunca teve medo e nunca fugiu de ninguém. Mas agora no capítulo 19, diga comigo: está com medo e fugiu. Diga mais forte para me ajudar. Agora eu vou te dizer para onde ele fugiu. Estou chegando lá. Ele fugiu, ele foi a Beceba e deixou lá o seu moço. Já vou te explicar por que ele deixou. E ele fugiu para o deserto. Ele foi para o deserto. Para onde ele foi? Tem pelo menos três tipos de deserto na Bíblia. O deserto de Mateus capítulo 4. O Espírito Santo que leva. O deserto de Gênesis 22, o deserto de Agar, é alguém que te empurra. E existe o deserto de Elias. Ele mesmo sozinho foi. Tem deserto que o Espírito Santo leva. Tem deserto que o povo te empurra. E tem deserto que você mesmo vai. Agora pega a mão do irmão que está do teu lado que eu vou começar a te explicar. Se você tiver paciência, a gente chega lá. Tem que ter paciência. Para ouvir a palavra, tem que ter paciência. Pega a mão que está, do irmão que está do teu lado. Levanta a mão dele assim lá em cima. Você sabe por que, que Elias fugiu para o deserto? Porque quem é referência de fé, de coragem, de ousadia e de milagre, se um dia ele ficar com medo, sentir vontade de fugir, de desistir e de morrer, ele não quer que ninguém veja ele assim. Não, segura a mão do teu irmão. É por isso que todo mundo que fica doente procura um psiquiatra. O médico, se for um psicólogo, vai escondido. Se for um psiquiatra, ele não conta para ninguém. É por isso que um crente suicida e o pastor não sabe que ele tem depressão. E a gente está enterrando o crente que está se matando. Sabe por quê? Porque existe uma pressão sobre nós que a nossa vida tem que ser feita de capítulo 17 e 18. Eu tenho que ter fé o tempo inteiro. Eu tenho que ser forte o tempo inteiro. Eu tenho que carregar todo mundo em tempo inteiro. Eu tenho que fazer cair fogo o tempo inteiro. Eu tenho que profetizar o tempo inteiro. Eu tenho que ser referência o tempo todo. Eu não posso sentir medo. Eu não posso querer morrer. Eu não posso querer fugir. E por que, que ele fez? Fugiu para o deserto, pastor. Porque todo crente que está passando por isso aqui, ele se esconde. Em vez de ele se abraçar com o irmão, com a igreja, com a família, ele não conta nem para o pai, nem para a mãe, nem para a mulher, nem para o marido. Ele não conta para ninguém. Mas Deus te trouxe aqui essa noite porque vai haver uma anulação de desistência aqui hoje. Quem crê nisso, diga glória a Deus. Estou chegando lá, paciência. O Elias vai para o deserto, pastor Samuel. Quando ele chega no deserto, ele vê uma sombra e ele para debaixo do zimbro, sozinho. Está escrito ali. Diga comigo, sozinho. Os irmãos já perceberam que quando você vai profetizar, quando você vai fazer milagre, quando você vai mostrar força, todo mundo pode ver. Mas os heróis que estão aqui me ouvindo, eu estou falando para algumas mães e pais aqui, que quando você vai chorar, você não chora na sala, você chora no banheiro. Eu estou falando com alguns pastores aqui que no púlpito o senhor é um gigante, mas quando a luz apaga, o senhor desmancha no travesseiro, porque Elias não pode mostrar que está doente. Elias não pode mostrar que está querendo desistir. Sabe por que, que existe um monte de gente sofrendo no nosso meio? Porque é assim, ó, se você chegar aqui no culto triste, baqueado, chateado, sem fogo, sem força, em vez de eu te motivar, eu te chamo de geladeira, de pinguim, de fraco, de crente ruim, porque eu não consigo entender sua dor, sua fraqueza. Eu só consigo entender seu capítulo 17, eu só consigo entender você no capítulo 18, mas eu não te compreendo no capítulo 19. Só que aqui hoje eu vim te dizer uma coisa: se Israel não te compreende, se sua mulher não te compreende, se a igreja não te compreende, você tem um Deus que não vai te deixar debaixo do zimbro. Levanta comigo as suas duas mãos aos céus, mas levanta bem alto, bem alto, bem alto. Pegue a mão de alguém e diga para ele: Deus vai anular tua desistência aqui hoje, viu? Pastor, Deus vai cancelar suicídio aqui hoje. Deus vai cancelar que hoje gente que ia entregar credencial, entregar igreja, entregar o cargo. Deus está dizendo: eu não te conheci debaixo do zimbro, eu te conheci no Carmelo. Andai me rebe a provianda séria. Levante a tua mão e dê glória a este Deus. Eu estou falando por um grupo de homens e mulheres de Deus aqui que, de tanto ser forte, hoje você não tem coragem de mostrar sua fraqueza. De tanto ser valente, você hoje não tem coragem de mostrar teus medos. De tanto ser referência para os outros, ninguém pode descobrir uma fraqueza sua. E é por isso que você não procura a igreja, você procura um zimbro, você procura um deserto. Você se esconde. O Elias chegou debaixo do zimbro, coloca lá o versículo, tem um recado ali. Depois ele coloca lá, o versículo 4. Elias vai para debaixo do zimbro, e quando ele chega debaixo do zimbro, a Bíblia diz assim, que ele faz uma oração. Ele faz uma, e ele pede a morte. Tem um pouquinho de paciência que eu chego lá. Ele pede o quê? Mais alto. Não estou entendendo Elias, irmãos. O versículo 2 diz que ele fugiu para escapar com vida. Ele fugiu para escapar o quê? E agora ele está pedindo o quê? Ué, mas ele quer viver ou quer morrer? Eu perguntei para Deus, pastor, falei, uai, o Elias foge para escapar com vida. E agora ele está pedindo o quê? Mas ele não fugiu para viver? E agora está pedindo para? Quem jurou ele de morte? Todo mundo. Quem jurou ele de morte? Quem jurou ele de morte? E ele está fazendo a oração para quem levar ele? Hã? Então deixa eu te explicar uma coisa. Todas as vezes que um guerreiro, que um valente, que um crente, que um pastor, que uma referência de fé não está aguentando mais, e ele sabe que está na mira do diabo para o diabo matar ele, ele faz uma oração e diz assim: Deus, já que já basta, já que já chega, já que não dá mais para mim, o Senhor podia tirar minha vida. Mas por que, meu filho, tirar a tua vida? Porque se o Senhor tirar minha vida, vai correr uma notícia que o Senhor me levou. E eu não quero que corra uma notícia que Jezabel me matou. Eu não quero que corra uma notícia por aí que o teu filho pôs uma corda no pescoço, que o diabo jogou ele no mundo, que ele voltou para as drogas. Eu não quero ouvir uma notícia por aí que o diabo matou teu servo, que o diabo destruiu teu filho. Se for para alguém levar, que a tua mão me leve. Se for para alguém me levar, que o Senhor me leve. Agora não, levanta a mão, que a primeira profecia eu vou liberar ela de olho aberto. Levanta comigo assim, as duas mãos aos céus. Bem alta, bem alta, bem alta, bem alta. O diabo falou de alguns crentes que estão aqui, de alguns pastores que estão aqui também. Pode profetizar, Elias. Faz milagre no capítulo 17. Faz milagre no 18. Mas no 19 eu te mato. Eu vou fazer teu ministério terminar em vergonha. Eu acabo com tua família, com teu casamento, com teu nome, com a tua moral, com teu ministério. Eu acabo com você. E vai ter uma notícia por aí que o diabo matou um profeta. Mas Deus me trouxe aqui essa noite para te dizer: eu estou liberando uma palavra e estou dando uma ordem, porque eu não aceito Jezabel tocar em ti. O laço está quebrado e você está escapando como um pássaro. As ameaças do diabo contra a tua vida está caindo por terra. Levanta a mão, segure a mão do irmão que está do teu lado. Segura a mão dele, segura a mão dele. Se ele acredita em livramento, ele vai glorificar a Deus. Não, balança ele assim e diga para ele: pela mão de Jezabel você não morre. Pastor, pode colocar teu nome na boca do sapo, na esquina, encruzilhado, na cachoeira, no satanismo. Pode colocar teu nome no inferno, onde quiser. Deus está dizendo: Jezabel não te toca. Jezabel não te mata. Jezabel não te destrói. Eu não aceito a praga chegar na tenda de servo meu. Não terá medo do terror da noite, nem da seta que voa de dia, nem da peste que anda na escuridão, nem da mortandade que assola meu dia. Vai cair 1.000 de um lado, vai cair 10.000 do outro. 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Não será, não será, não será, não será atingido, porque tanto me amou que eu livrarei. Voloei no alto retiro porque conheceu meu nome. Tu me invocará e eu lhe responderei. Eu estarei contigo na angústia. O diabo disse que você ia morrer, mas eu vou te dar longura de dias e vou lhe mostrar a minha salvação. Levanta a tua mão e dá um glória ao Deus que não, que não vai deixar você morrer pela mão de Jezabel. Vamos lá. Revacia comenência. Chorai. Me couva seremia. Escuta. Sabe o que nós fomos ensinados? Me perdoe, irmão, me perdoe a sinceridade. Nós fomos ensinados a ter tanta fé e acreditar tanto que o dia que a gente sente medo, vontade de desistir e vontade de morrer, é isso aqui que a gente diz, ó. Eu sou um fracasso. Sou um fracasso, Deus. Eu pensei que ia terminar a vida sem pensar nisso. Nunca imaginei falar em desistir, em fugir, em parar, em largar tudo, chutar tudo para cima. E agora eu estou falando, sou um fracasso. Coloca o outro versículo para mim. É rapidinho, eu prego pouco. Ele deitou debaixo de uma árvore. Agora toda a igreja grita. Se você não gritar isso aqui, eu paro de pregar agora mesmo. Olha lá, diga comigo. E caiu no sono. Não, vamos ver o que os irmãos da galeria não estão falando. Vamos só os irmãos da galeria agora. Só os irmãos aqui debaixo agora. Só o altar agora. Mas ele pediu para Deus para quê mesmo? Para? Ele pediu a Deus para morrer e caiu? Olha para o teu irmão e diga assim, você está querendo desistir? Você está querendo parar? Você está querendo fugir? Você está querendo morrer? Diga bem assim, mas Deus vai te dar sono. Sabe o que é que Deus está dizendo, pastor Samuel? Ô Elias, essa conversa sua é de quem está dormindo pouco. Você está meio deprimidão, Elias. Elias, sua qualidade de vida não está boa. Você está sofrendo de algum transtorno, de alguma síndrome. Você está tendo, ô Elias, você está tendo alguma fobia, algum tipo. Você não é assim. Você está assim. Você sabe o que é sono? Quando a gente vai no médico, irmão, pode ser a doença que for. Eu acho engraçado demais. Que a gente vai para o médico não sabe o que a gente tem, nem o que a gente vai falar. Sabe o que ele pergunta? Você está dormindo bem? Porque sono é qualidade de vida. O que é sono? Ainda mais alto. Tem gente aqui que entrou aqui essa noite dizendo, Deus, para mim já basta. Para mim já chega. Eu vou fugir. Eu vou largar tudo. Eu quero morrer. Eu vou sair de casa. Eu vou entregar a igreja. Eu vou parar de ir. Eu não aguento mais. Deus vai dizer, não, minha filha. Estou com raiva de tu, não. Tu está cansada. Você está me pedindo para morrer. Eu sempre te ouvi. Quando você pediu azeite, eu dei. Quando tu pediu fogo, eu dei. Quando tu pediu farinha, eu dei. Quando tu pediu ressurreição, eu dei. Agora, morrer, eu não posso deixar você morrer agora, não, porque o plano não acabou ainda. Então, como eu não vou deixar tu morrer, eu vou te dar uma bela noite de sono. Pega a mão desse irmão que está do teu lado. Se ele não crê, pode ser que ele morra mesmo. Pega a mão dele, levanta lá em cima e diga para ele, Deus está te dando qualidade de vida. Levanta a mão dele, eu vou profetizar. Pastor Samuel, eu estou dizendo aqui algo muito importante e espiritual. Deus está dizendo, eu não quero te dar só dinheiro, não. Eu não quero só melhorar a tua empresa, não. Eu não quero te dar só saúde física, não. Eu quero te dar qualidade de vida. Você vai deitar e vai dormir. Você vai sentar na mesa e vai comer. Irmã, teu cabelo vai parar de cair. Essas manchas roxas vão parar de aparecer no teu corpo. Esses surtos que você está tendo vai acabar. Esse pânico, essa ansiedade, essa depressão não vai te matar. Porque Deus está dizendo, levante as suas mãos e receba qualidade de vida. Qualidade de vida. Qualidade de vida. Qualidade de vida. Posso? Não. Posso profetizar a verdade aqui que Deus está colocando na minha boca? Diga glória a Deus. Tem gente aqui à base de medicação que o médico vai dizer, eu vou diminuir a dose. Por quê? Seu semblante está mais bonito. Seu cabelo está brilhando. O que é que você fez? Que sorrisão é esse? Por que é que teu olhar está brilhando? Que sorrisão é esse que você não sorria mais? Por que é que você está chegando todo animado aqui no serviço? Você chegava aqui na faculdade só de cabeça abaixo, está chegando assim. Ai, rapaz, cadê as olheiras? Cadê essas manchas roxas debaixo do olho? Cadê aquele semblante caído? Mas teu cabelo está mais cheio. O que, que aconteceu? Você vai responder. É, eu estava querendo desistir, morrer, fugir, acabar com tudo. Mas Deus resolveu me dar qualidade de vida. Quem recebe qualidade de vida aqui hoje? Para desfrutar das bênçãos divinas. Deus está te dando saúde emocional, saúde psicológica, saúde física. Aí, quando Elias acorda, irmão, imagina, o Elias está sendo perturbado por Jezabel. Jezabel colocou uma legião de demônios atrás de Elias, pastor Samuel, para matar o Elias, mata o Elias, mata o Elias, mata o Elias, mata o Elias, mata o Elias, mata o Elias. E os demônios do inferno, tudinho atrás de Elias. E agora o Elias acorda. O Elias, agora me diga quem que acordou ele. Quem acordou ele? E se eu te disser que o diabo está no teu encalço, mas quem vai te tocar vai ser o anjo. Irmão, anjo não tem sentimento como nós. Se Deus disser assim, vai ali e mata, ele mata. Lembra do anjo que falou para o Balaão? Falou, rapaz, se não fosse a jumenta ter desviado, eu ia te matar. Teve um anjo que desceu no arraial do rei da Síria e matou 185 mil homens uma noite. os anjos cumprem o juízo de Deus. Só que o Elias está. O Elias está, diga comigo, com medo. Diga alto, com medo. Fugindo e desistindo. Vamos ver se o teu Deus. Hoje os pentecostais aqui vão dizer, pastor, não tinha pensado nisso não. Pastor Denis, Deus chamou antes e disse assim, olha. Tem dia que você chega lá bradando. Fogo, terremoto, barulho. Só que dessa vez você acorda ele com um jeito que ele não está bem não. Você é acostumado a entregar mensagem gritando. Acorda, não acorda ele gritando não. Está querendo largar tudo. Ele é meu servo, vai lá. Aí o anjo, ó. Elias. Ô, Elias. O que foi? Sou eu, Elias, o anjo de Deus. Elias, os demônios estão atrás de mim. Ele falou, não, pai. Quem me mandou aqui é aquele a quem você serve. Sabe o que a depressão faz? A angústia faz, a desistência faz? Ela tira o apetite. E a falta de apetite, você não come. Sem comida, você fica sem nutriente. Aí o anjo falou para ele assim, eu acabei de assar um pão. Eu trouxe um pote de água. E Deus falou assim, que é para você comer. Irmãos, respeito a psicologia demais. A psiquiatria demais. Respeito demais, demais, demais. Já precisei deles. A medicação eu respeito demais. Os médicos, Jesus disse assim, que o são não precisa de médico, mas o doente precisa. Mas tem hora, irmãos, que pode ser o melhor médico, a melhor terapia, o melhor psiquiatra. Pode ser. Se Deus não mandar um pão do céu. Se Deus não mandar um negócio lá de cima. Levanta comigo assim as duas mãos aos céus. Olha para o teu irmão e diga para ele assim, você estava fugindo, desistindo, com medo. Diga para ele assim, sabe o que Deus vai te dar? Diga para ele, sono e pão. Pão e sono. Ô Elias, essa conversa sua é de quem está comendo pouco, está comendo mal. Está comendo mal, Elias. Está faltando nutrientes no seu corpo. Você está fraco. Coma este pão. Pois o Elias comeu, bebeu e dormiu de novo. Anjo, irmão, anjo. Anjo cumpre missão. O anjo volta lá, pastor Samuel. Ô Jeová, é o seguinte, fui lá. O homem está acabado. Eu dei para o homem um pão, dei para o homem uma água fresquinha. Pois ele virou de lado e dormiu de novo. Larga aquele homem para lá, rapaz, arruma outro. Consaga outro profeta. Aquele lá só perdeu, aquele lá não quer mais não. Deus toca na mão do anjo e diz assim, pois é, mas tu está aqui para me obedecer, volta lá. Voltar lá para quê? Leva outro pão. E leva outra água. Sabe o que, é que Deus está dizendo essa noite? Tu já insistiu comigo, que eu te conheço. Tentaram te tirar da igreja, não conseguiram. Te tirar do ministério, não conseguiram. Tentaram fazer você parar de cantar, tu não parou. Tentaram tirar a mensagem de você continuou pregando. Você não desistiu de mim quando todo mundo quis que você desistisse. Pois agora não é você que está insistindo comigo, não. Agora sou eu que estou insistindo com você. Agora é eu que estou insistindo com você. Se tu comer um pão e dormir, eu mando outro pão. E se você dormir, eu mando outro pão. E se tu, eu mando outro pão. Outro pão. Até tu levantar. Mas de você, Deus não desiste. Levanta a mão comigo que você dá a melhor glória dessa noite. Remaia, Súria. Pegue a mão de alguém e diga para ele, nem Jezabel e nem o Zimbro verão a sua derrota. Diga para ele, tem um anjo descendo aqui essa noite, trazendo pão e trazendo água. Ó. Coloca lá o versículo 5. 5. 6. Ele olhou e viu e dormiu de novo. 7. Isso aqui é um recado para nós, tá? Pastor, eu não como pão, não. Fique igual criança. Deus manda mensagem, tu não come. Deus manda profecia, tu não come. Deus usa o pastor para falar e tu não come. Olha aqui o que o anjo diz para ele. Levanta e Senão o quê? Senão o quê? Olha para o teu irmão e diga para ele: se tu não comer esse pão e não beber essa água, tu não vai aguentar a viagem. Tem gente olhando dizendo: eu não sei como está viva, como é que tu aguenta, como é que tu suporta, de onde você tira essa força? Você vai dizer: comi o pão e tomei a água. Eu só estou aguentando a viagem porque Deus mandou e eu comi, Deus falou e eu ouvi, Deus falou e eu atendi. Diga glória a Deus. Mas vamos lá, vamos lá, vamos lá, vamos lá. Aí o Elias come e bebe pela segunda vez. Aí a Bíblia diz que aquele alimento lhe deu força. Lhe deu? Prometo para vocês que a mensagem é curta. Lhe deu? Mas o Elias, diga comigo, estava com medo? Desistindo? E fugindo? Sabe como que Deus resolve o problema de quem está desistindo, fugindo e com medo? Diga comigo: com sono, com pão e com força. Tem gente que entrou aqui hoje dizendo: vou desistir, vou fugir e estou com medo. Deus está dizendo: te dou sono, te dou pão, te dou força. Tem alguém que recebe hoje sono, pão e força? Então toque em dois irmãos e diga para ele: receba, receba sono, receba pão, receba força. Isso, receba sono, receba pão, receba força. Receba pão, receba força, receba sono. Você vai sair daqui hoje dizendo: daqui para dezembro vai ser os melhores meses da minha vida. Você vai sair daqui esta noite dizendo: eu não vou morrer, eu não vou desistir, eu vou ter coragem, eu vou prevalecer, porque Deus vai me ajudar. É Márcia de Comonúvias. Escute. O que que o Elias faz, pastor Samuel? Com a força do pão. Me dê um minuto para te explicar isso aqui, porque foi o Espírito Santo que me falou. Irmão, eu prego uma mensagem que é um pão com manteiga, é um arroz com feijão. Mas eu não li no livro, não. Não, eu não traduzi. Eu não fui na, não foi o GPT que me deu essa mensagem, não. Diga comigo assim: e com a força do pão. Elias caminhou com a força dele ou com a do pão? E se eu disser para os irmãos que tem gente aqui que a força já acabou, ó. Alguém está olhando para você dizendo assim: tu está de pé? Tu está vivo? Tu continua crente? De onde tu tira essa força? Você vai dizer: do pão. Essa força não é minha, eu estou pela graça. Eu estou pela misericórdia. Deus está me sustentando de pé. Quem aqui está sendo sustentado pela força do pão? Diga glória a Deus. Agora, agora, o Elias caminha 40 dias e 40 noites até Sinai, o monte de Deus, ou até Horebe, o monte de Deus. Quando chega lá, o Elias entra numa caverna. O Elias entra em uma. Olha, irmão, três grandes desafios: o deserto, a ameaça de Jezabel, o deserto, o zimbro e agora a caverna. Só que a caverna está no monte de Deus. Onde a caverna está? E a Bíblia diz que Elias se esconde na caverna. O que que Elias faz na caverna? Mas a caverna está onde? E se eu disser para vocês que tem gente se escondendo de Deus no monte de Deus? Tem gente dentro de uma caverna no monte de Deus. Tem não, pastor? Tem. Irmã fulana, vem, minha irmã, vem aqui cantar um hino. Aí ela, lá do banco dela, ela faz assim, ó. Irmão fulano, tu prega, viu? No próximo... Eu? Não, não, não, não. Porque tem gente conseguindo se esconder de Deus no monte de Deus. Escuta. Eu sei que você é pentecostal. Eu também sou. Eu não vim aqui hoje combater o pentecostalismo, não. Só que a Bíblia diz que lá fora passou um fogo. O que que passou lá fora? Fogo. Elias saiu para fora? Não, saiu não. Elias ainda não está bem. Se Deus mandar um pentecoste aqui hoje, escute isso aqui. Se Deus mandar um pentecoste aqui nessa galeria, nessa nave, em cima desse altar aqui hoje, gente roda, gente pula, gente cai arrebatado, sim ou não? E o Elias continua sentado no banco assim, ó. Ei, pastor, esse Elias está morto na fé. Está não, ele está na caverna. Ele não é frio, não. Até porque ele não é assim, ele está assim. passa lá fora um terremoto, balançando tudo. Elias saiu? Não. Aí passa um vento quebrando as pedras. Elias saiu? Não. Está na Bíblia, é só você ler. Aí a Bíblia diz que vem uma brisa. O que que vem? E do meio da brisa sai uma voz. Pode ler aí na tua Bíblia. Uma voz, diga comigo, mansa, mais alto. E suave. Como que era a voz? Quem está acostumado com fogo, com vento e com terremoto, no capítulo 19, só funciona se Deus vier na voz mansa. Porque Deus não entrou na caverna para tirar Elias. Sai daí, ô covarde, ô medroso. Está pagando madeira? Tu não é um homem da coragem. Deus não entrou na caverna para tirar Elias. Deus entrou na caverna para convencê-lo. Pastor Alan Pérez, sabe o que Deus fez? Vou fazer para os irmãos entender. Me dá 3 minutos que eu termino. É como se Deus entrasse, pastor Samuel, na caverna, passasse a mão por cima do ombro de Elias e com uma voz mansa e suave dissesse: ô, meu servo Elias, por que que você está aqui, rapaz?
1: Ah, eu estou aqui porque Jezabel quer me matar. Destruíram todos os seus profetas.
0: Certo, te entendo.
1: Queria mesmo é morrer, eu queria que o senhor... Não,
0: eu sei, eu te entendo. Te entendo, tu é meu servo. Agora você não pode morrer agora não, moço, sem ficar aqui na caverna não. Eu estou precisando de um pregador. Quem vai dar glória a Deus? Quem vai cantar no coral, Elias, se você ficar aqui? Eu estou precisando de um dirigente lá para a congregação. Vamos lá, rapaz. Se tu sair, eu saio junto. Se tu for, eu vou também. Vamos sair daqui, Elias. Pega a mão do teu irmão e diga assim: Deus vai te tirar dessa caverna, irmão.
1: Deus não está mandando não, pastor Samuel. Deus está convencendo.
0: Ora, rapaz, eu ainda tenho unção na tua vida. Tu ainda vai ungir Eliseu. Tu ainda vai ungir Jeúa. Tu vai ungir Azael. A tua caminhada ainda é longa, mas teu ministério não acabou não. Vamos sair daqui. Se tu sair daqui, eu saio junto com você. Deus, eu estou com medo. Não sei, rapaz, que tu está com medo, mas eu não sou teu Deus. Eu te encorajo. Te seguro pela tua mão direita e te digo, não tenha medo, eu te ajudo, rapaz. Sou teu Deus. Sou teu protetor, sou teu galardão. Sou teu escudo, sou tua fortaleza, sou teu socorro presente na angústia. Sou teu amigo, sou teu pai, sou teu companheiro.
1: Elias, eu entrei nessa caverna para falar com você hoje de uma forma mansa e suave. Eu sei como está teu coração, eu sei como você está. Aí o Elias sai da caverna. Quando Elias sai da caverna, Deus diz assim: ó, saindo daqui, você unge Eliseu, unge Azael, unge Jeú e faz o mesmo caminho de volta, porque a tua caminhada é longa. O anjo já tinha falado para ele. O Elias queria que terminasse, mas Deus cancelou a desistência de Elias, porque a caminhada ainda era. A caminhada ainda era. Prometi que ia terminar rápido e já estou terminando. Fica de pé comigo. Espera aí, fica de pé. Elias preparou Eliseu. Viveu por muito tempo ainda presidindo a escola de profetas. E agora, pastor Samuel J. Marques, a Bíblia diz que um dia Elias e Eliseu estão andando juntos. O Eliseu já está preparado. A escola de profetas está tudo organizado. Elias acaba de cumprir sua missão. Elias combateu o bom combate, terminou a carreira, guardou a fé. Elias não morreu nem pela mão de Jezabel, nem debaixo do zimbro e nem dentro da caverna, pastor. O Elias agora, meu pastor, está indo junto com Eliseu. Aí vem uma carruagem de fogo, separa os dois, e o texto diz assim, no capítulo 2 do segundo livro dos Reis: e subiu Elias ao céu. Repita isso. Não, grita. Todo mundo! Segura a mão do irmão assim, com muito respeito, diga para ele assim: nem Jezabel, nem o zimbro, nem a caverna verão tua derrota. Diga para ele: você não vai terminar morto por Jezabel, nem debaixo do zimbro e nem na caverna. Diga para ele: quer que eu te revelo como você vai terminar? Diga para ele: você vai terminar subindo aos céus. Você vai terminar subindo aos céus. Você vai terminar subindo aos céus. Pastor Samuel, Deus falou uma coisa para mim, eu fecho a Bíblia. De tanto Elias pedir para morrer, Deus disse: de birraça, tu não morre. Só porque tu pediu para morrer, eu não deixo tu morrer, eu vou te trazer vivo. Elias não foi sepultado, Elias não foi velado, Elias terminou subindo. O diabo disse assim: eu vou matar aquela mulher. Jesus disse: vai nada, ela vai terminar subindo aos céus. Eu vou acabar com a vida daquele pastor. Vai nada, ele vai terminar subindo aos céus. Levanta comigo as duas mãos bem alto, bem alto, bem alto. Só quem vai terminar subindo aos céus. Levanta as suas mãos bem alto. Eu vim aqui essa noite dizer que nem Jezabel, nem o Zimbro e nem a caverna te terão por muito tempo. Porque sua caminhada não acabou. Não é o fim para você. Não acabou tua jornada. Não encerrou teu ministério. Não é tempo de morrer. Não é tempo de parar. Não é tempo de desistir. Você só está atravessando um capítulo da vida. Só que como eu e você reconhecemos nossas fraquezas e dores, nós vamos fazer um negócio aqui, eu termino agora. Nós não precisamos de um Zimbro, porque nós temos um irmão. Nós não precisamos nos abraçar com a árvore no deserto não, pastores. Olha o tanto de companheiro que a gente tem. A gente não precisa ficar pensando em morrer, em desistir, ficar calado, aguentando essa dor sozinho não. Eu posso ajudar você a carregar a tua carga, irmão, e você ajudar eu a carregar a minha. Eu não preciso entrar aqui, dar um de crentão, de fortão, e sair por aquela porta dizendo: eu sou um fracasso, eu não sirvo para nada. Olha para o teu irmão e diga para ele: você

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Boa tarde, na paz, nosso Senhor e Salvador Jesus Cristo está entrando no ar a programação Semente Divina. E hoje quem estará fazendo a programação, nossa mãe Cristo, Edivane. Vamos estar lendo o versículo da palavra de Deus em Salmos 42, versículo 1. Com a minha voz clamei ao Senhor, com a minha voz ao Senhor supliquei. Vamos pedir a Deus suas misericórdias, né? Que os dias cada vez estão difíceis, né? Deus falando com o povo e o povo não se humilhando, né? É, mas vamos pedir a Deus misericórdia. Senhor amado, estou presente, Senhor, te agradecendo, Senhor, uma vez mais estar aqui para essa programação Semente Divina, Senhor. Hoje, Jesus, venha falar conosco através dos louvores, Senhor. Hoje, Jesus amado, abençoa cada ouvinte que está escutando essa programação. Venha estar abençoando, Senhor, venha estar libertando, se ver da vitória, cada um, Senhor. Hoje, Jesus amado, nós te pedimos e agradecemos em nome do Pai, do Filho e do Espírito Santo de Deus. Amém. Vamos estar escutando o primeiro louvor, que é Força Inabalável, Força Divina, né? Não, força inabalável, força divina e oração do crente. Vamos estar escutando dois louvores.

Começando esses dois louvores, quero estar convidando todo o povo de Deus para o dia 5. Dia 5, sábado, estaremos no bar do Gravatá e louvando o santo nome do Senhor. Todo o povo de Deus, o bar do Gravatá, estão todos convidados para participar no culto, ouvir a palavra de Deus, também os hinos de louvores que estaremos cantando. A nossa irmã Cristiane, Edivane, a irmã Eleni e nosso irmão Leomar estará tocando o teclado. E o presbítero Pedro Paulo estará pregando a palavra do Senhor Jesus. Estão todos convidados, todos bem-vindos na casa do Senhor Jesus. Então, meu dia 11, sábado, estaremos em Santo Augusto. Também estaremos louvando o santo nome do Senhor. Cristiane, Edivane, Eleni e presbítero Paulo estará pregando a palavra do Senhor Jesus. Estão todos convidados, nosso povo de Deus aí de Santo Augusto. A paz do Senhor aí por presbítero Paulo Moreira, sua esposa, que Deus abençoe os irmãos com as mais ricas bênçãos do Senhor Jesus. Também estaremos dia 13, domingo, em Braga, também louvando o santo nome do Senhor Jesus. E também o presbítero Paulo estará pregando a palavra do Senhor Jesus. Estão todos convidados aí para participar conosco aí na cidade de Braga. Sejam todos bem-vindos na casa do Senhor Jesus. Que Deus abençoe a todos os irmãos aí do Braga, pelas mais ricas bênçãos do Senhor Jesus. Vamos estar escutando o próximo louvor, que vai ser Festa Espiritual e Vitória Garantida.

Senhor Jesus, vamos estar escutando o próximo louvor, que vai ser promessa, vai para todos os irmãos aí que estão escutando a programação.

Também quero mandar minha saudação para os irmãos aí de Campo Novo, para os irmãos e para as irmãs aí. Que Deus abençoe a todos os irmãos e irmãs aí, Campo Novo. Amém, nosso irmão Venâncio, ele que escuta a programação. Que Deus abençoe a vida do irmão aí. Então, quero mandar também uma saudação para nossa irmã Terezinha Mombenete, lá de Santa Rosa. Também nosso pastor Marciano de Matos. Que Deus abençoe a vida dos irmãos, com as mais ricas bênçãos do Senhor Jesus. Receba aí o

0: abraço na paz do Senhor Jesus. E também um abraço aí para minha amiga Natiele, se está escutando, que Deus te abençoe, irmã, com as mais ricas bênçãos do Senhor Jesus. E também quero mandar uma saudação para nossa irmã Sueli, e a filha da irmã Sueli, lá de Alegria. Agora me fugiu o nome da irmã, mas agora eu lembrei o nome da mãe dela, Sueli. Então vai para sua filha também um abraço, que Deus abençoe a vida das irmãs. Também a nossa irmã Iracema, e também o pastor, o esposo da irmã Iracema também. Agora não fugiu o nome do irmão, pastor. O pastor Ari, agora veio o nome. Às vezes a computadora não funciona muito bem, né? Ah, mas faz parte, né? Então, que Deus abençoe aí o pastor Ari, a irmã Iracema, que Deus abençoe também a minha amiga Raquel. Será que está escutando? Se está escutando, vai meu abraço aí, que Deus te abençoe. Já estou com saudade de você. Deus vai preparar um dia para nós nos encontrar novamente. Também um abraço para tua mãe também, se não me engano. Agora me fugiu o nome da mãe da Raquel, mas vai vir também o nome dela na computadora. Vai um abraço aí para todos vocês, que Deus abençoe. Aí eu passei um vídeo que está cantando o irmão Josemar, lá do Barra da Gravatá. Ele esteve domingo ali na igreja de Pedro Garcia. E irmão Leomar tocando teclado, e irmão Josemar cantou o hino, um hino aí, cantou juntamente com a igreja. Também vai a saudação para sua esposa, minha irmã, Rosângela, se não me engano, é o nome da irmã Rosângela. Que Deus abençoe a irmã com as mais ricas bênçãos do Senhor Jesus. Manta ali, pode estar passando esse vídeo aí, irmão, cantando isso.
1: Com a paz do Senhor Jesus, vamos louvar o Senhor com estímulo. Aleluia, o mar tenebroso, glória a Deus, louvado o nome do Senhor Jesus. O meu Jesus, eu te peço agora.

praticando estilo core, contemplando a natureza, né? E como, né, a natureza está se manifestando, né? Meu Senhor amado, que Deus venha nos livrar e nos guardar. É, está se cumprindo, né? A vinda de Jesus está próxima e Deus está falando através da natureza, né? Então, Deus vai nos guardar de todos as coisas que há de vir. Eu também quero mandar um abraço aí para minha tia Uda, ela te ligando, dizendo que ela está fazendo seus trabalhos e está escutando a programação. Então, Deus abençoe minha tia Uda, meu tio Canísio, que Deus abençoe vocês com as mais ricas bênçãos do Senhor Jesus. Amo estar escutando o próximo louvor. Jesus é a alegria. Vamos estar escutando o louvor.

Também quero mandar uma saudação pro pastor Lucas Canabarro, que está escutando a nossa irmã Ana e seus filhinhos. Que Deus abençoe os irmãos aí e também a sua congregação que eles pastoreiam. Que Deus abençoe, que venha ganhar muitas almas para o Senhor Jesus. Vamos estar escutando o próximo louvor, que é Batismo de João, com os irmãos Dupla Pedra Viva, né? Que meu pai teve pedindo e eu escutei só um, né? Que era Contemplando a Natureza. Agora vamos escutar Pedra Viva, que ele pediu o hino Batismo de João. Tá escutando esse louvor?

Aí tivemos cantando de louvor, batismo de João. Então, tá chegando assim, o último minuto final da programação Semente Divina. Quero agradecer a todos que estiveram participando e um abraço para todos os ouvintes que não puderam participar. Que Deus abençoe a todos vocês. Vamos fazer uma oração, vamos estar despedindo dessa programação Semente Divina. Senhor amado, te agradecemos por essas 2 horas estar aqui fazendo essa programação, Senhor. Ô, Jesus amado, abençoa cada ouvinte que esteve escutando essa programação, Semente Divina. Venha estar curando e libertando, Senhor. Venha dar vitória a cada um. Senhor, nós pedimos e agradecemos em nome do Pai, do Filho e do Espírito Santo. Amém. Muitas graças, Natalia, por estar ajudando assim nesta programação. Que Deus bendiga tu vida com as mais ricas bendições do Senhor Jesus. Eu me despeço de todos os meus ouvintes, também de programação, Semente Divina, Semente Cristo, Edvânia, fique na paz do Senhor Jesus, e vai ficar aí o louvor. Vai ser lindo demais para todos os irmãos ouvintes. Que Deus abençoe, um abraço na paz do Senhor Jesus.

Hoje, 1º de setembro, pela primeira vez aqui pela rádio Renascer 91.3, com muita alegria e com muito prazer, estaremos dando início ao programa. É um programa que se traz o título Despertais, que já é a última hora. É da Igreja de Assembleia de Deus, Central da Fé, Dr. Maurício Cardoso. E quem está aqui para apresentar a programação nesta noite, Pastor Valmir Brito e missionária Maria Brito. E junto com nós nesta noite está o presbítero Adeus, que também está aqui para nos ajudar a essa primeira programação no dia de hoje. É, como eu já disse, é uma honra, uma glória a Deus, né, pelo privilégio que Ele tem nos dado. Sempre nós pensávamos de fazer uma programação. 2 anos já estou em Maurício Cardoso, pastoreando a igreja, transferido lá de Novo Hamburgo. Mas Deus nos deu esse privilégio, essa oportunidade nesta noite, nós darmos início 2 horas de programação aqui pela rádio a Renascer. E também estamos aqui nos estúdios do pastor João Júnior, que está ali nos botões dos aparelhos trabalhando. Para nós é uma alegria, prazer, né? E pedimos que todos os que estão nos lares, que estão a nos escutar, a nossa voz, através dessa aparelhagem, que fiquem atentos, ouvindo o que Deus tem para vós nesta noite, porque aqui estamos aqui. O nosso desejo, o nosso prazer é levar uma palavra de Deus para cada lar, para cada família, para cada pessoa que talvez estão andando com o seu carro, escutando a Renascer. Estamos aqui para trazer até você uma palavra de despertamento. Despertai, porque já está a última hora da igreja aqui na terra. Né? Esse nome que nós colocamos, nós tínhamos 4 anos a programação na cidade de Novo Hamburgo, colocamos vários nomes de título de programação, e o Senhor tem nos colocado vivo em nossos corações esse título. Então, irmãos, irmãs e amigos, todos que estão nos ouvindo, também vai uma saudação para o diretor dessa rádio, o qual eu não conheço pessoalmente, mas o pastor José e a sua família, que Deus o abençoe, Deus dê vitória, né, em tudo. Aí da República Argentina, Francisco, melhor. Fui errando o nome do irmão. O irmão Francisco aí da República Argentina. E todos nossos irmãos castelhanos, receba a nossa saudação. Receba a saudação da nossa aqui na paz do Senhor Jesus. Eu quero nesta hora, nesse momento, agradecer, né, a Deus em primeiro lugar, em segundo os irmãos, que todos que se prontificaram a nos ajudar, a contribuir para nós começarmos essa programação, tudo para a honra e glória ao nome do Senhor. E essa programação, em nome de Jesus, queremos aqui trazer uma palavra de despertamento para o povo hoje em dia, porque sabemos que está tão pertinho a volta do Senhor, o arrebatamento da igreja, que nós possa nessas 2 horas, daqui para diante, em toda terça-feira aqui reunido, possamos trazer uma palavra de Deus para vossos corações que estão a nos escutar, a nos ouvir aí do outro lado, aí no rádio, né, ou no telefone, no meio que nós conseguirmos chegar até você, que você possa receber toda a programação para a honra, para a glória, o nome do Senhor. Nós vamos iniciar lendo uma palavra de Deus e depois vamos estar orando para darmos a abertura nesse primeiro programa que estamos iniciando, para daqui para diante nós sempre vim aqui com o propósito de levar até você a palavra do Senhor Jesus. Nós vamos ler um versículo em 2 Timóteo
capítulo 2 e o versículo apenas o 25 e o 26. Quero deixar para todos aqueles que nos ouvem para a vossa meditação nesta noite, né? Que diz assim a palavra: instruindo com mansidão os que resistem a ver-se, porventura Deus lhe dará arrependimento para conhecerem a verdade. E no 26 diz assim: tornaram a despertar, desprendendo-se dos laços do diabo, em cuja vontade estão presos. Né? Louvado seja o nome do Senhor. Né, irmãos e irmãs, então que esse é nosso propósito, né, levar até você um despertar, né, que você possa receber no teu coração e aceitar no teu coração e ver que Jesus está às portas para arrebatar a sua igreja. Nesta hora, eu, antes de nós ouvir a saudação dos nossos irmãos que nos visitam e botar os números dos telefones ao ar para vocês participar da programação junto, eu quero dirigir a Deus uma oração, e nessa oração, através desse versículo, estaremos então dando abertura nesse grande trabalho através desses microfones, nessa rádio Renascer 91.3. Vamos orar ao Senhor Deus Todo-Poderoso, nosso Deus, nosso Pai. Em nome de Jesus Cristo, seu Filho amado, estamos aqui, Senhor, pela primeira vez, aos microfones desta rádio, a Renascer, aqui nos estúdios, na casa do irmão João Júnior. Senhor, estenda as tuas mãos santas. Meu Deus, o Senhor conhece meu propósito, o propósito dos irmãos que aqui estão, é de levar uma palavra sua, palavra que possa alertar, despertar aqueles que estão acomodados, aqueles que estão com o braço encruzado, parado na caminhada. Senhor, a nossa voz entrando aí no lar, pedimos que o Senhor venha ao encontro nosso com a resposta de nossas orações. Estenda as tuas mãos, desfazendo tudo aquilo que querem impedir. Impedir de cada um que ouvir estar recebendo uma palavra, uma bênção poderosa, em nome de Jesus, na continuação dessa programação, essas duas horas, todos aqueles que nos ouvem, Senhor, que venham ser abençoados, que venham receber do Senhor uma bênção. Eu não sei o que está vendo, não sei o que está acontecendo com o pessoal que estão nos ouvindo, mas o Senhor o conhece, e aqui estamos em nome de Jesus para transmitir, aleluia, aleluia, uma bênção a todos aqueles que nos ouvem, em nome de Jesus. Antes de nós ouvir a saudação pelo presbítero Adilson, só uma saudação que vai dar aqui, um boa noite, uma paz do Senhor para os nossos os ouvintes, aí nós imediato vamos ouvir o primeiro hino da programação, a Caminhada com Sueli Ferreira. Nós vamos ouvir esse hino para honra e glória ao nome do Senhor.

0: Glórias a Deus. Quero nessa noite cumprimentar a todos os ouvintes, a todos os irmãos que estão nos assistindo, estão ouvindo nessa noite. Quero dar a saudação na paz do Senhor a todos, né, que estão na escuta. Deus tem abrido essa oportunidade para nós nessa noite estar aqui, né, juntamente com o pastor Valmir Brito e a irmã Maria, onde estaremos trazendo nessa noite uma palavra para o coração de cada um, né, nessa noite. Desde já peço para os irmãos ir compartilhando, pedindo seus louvores, né, que estão na escuta. Os irmãos de Maurício Cardoso, um abraço a todos. Que Deus abençoe a cada um nessa noite. E pode estar pedindo, depois está passando o número do pastor Valmir, irmã Maria, o meu contato também para os irmãos que querem pedir os seus louvores, pedir uma oração, né, nessa noite. Então, que Deus abençoe a todos, né, e fique conosco na continuação desse programa.
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2: Graças a Deus pela saudação aí do nosso presbítero Adeus. É a primeira vez que ele está na rádio também, aprendendo os botões ali, vai dar tudo certo em nome de Jesus, né? Eu quero mandar uma saudação também para todos aqueles que prometeram de estar com nós nessa programação aí em Santa Rosa, o irmão pastor Jonas, o presbítero Mauri lá de Lajado, aí já tem bastante aí de Lajado participando da programação de Redondeza, mas nesta hora nós queremos ver uma saudação também aqui pela missionária Maria, que ela vai trazer uma saudação para a igreja, para saudação aí para todos os ouvintes, todos que nos ouvem, né? Que Deus abençoe a paz do Senhor, irmã Maria.
3: Paz do Senhor, pastor Valmir, a todos os irmãos que estão nos assistindo nesse momento. É um grande prazer estar aqui nessa noite, pela primeira vez aqui no estúdio, aqui no lar do irmão João Júnior, para trazer o nosso programa Despertai, né? É uma bênção de Deus, né? Que Deus continue abençoando vocês que estão participando aí. Continue, vão compartilhando, né? Temos aqui a irmã Rosalina, a irmã Marli, o irmão Jonathan, também a irmã Tereza, né? Que já está com nós. Fábio Taborda, paz do Senhor, pastor. Também a irmã Marli, paz do Senhor, nossos pastores, estamos na sintonia, que está uma bênção em nosso lar. Amém, graças a Deus. Também um abraço para o Paulo Vieira, né? Que Deus abençoe, a irmã Rosane Soares, né? Bênção de Deus. Também quero mandar meu abraço para a irmã Claudete de Vila Pratos, que foi a primeira, né, que participou do programa, né, nessa noite, né, pedindo um hino, né? Pregadores de Rosa, né? Nós vamos ver se conseguimos achar ali esse hino, já vamos estar rodando para a irmã, né? Os demais irmãos vão participando aí, né? Também um abraço para a irmã Louro, irmão José, aí todos os irmãos, as irmãs, os vizinhos, amigos aí que estão com nós nessa noite, né? Um abraço para a irmã Neuza, lá em Lajeado também, né? O irmão Mauro, que Deus abençoe os irmãos, sua família, ali o irmão Jonas ali de Santa Rosa, toda a igreja ali, os irmãos que estão na escuta. Um abraço lá em Novo Hamburgo também, para Marta, se está me ouvindo, ali a família toda, né? A Marina, a Eli, ali o Fabiano, a Helenice, enfim, todos aqueles que estão nos ouvindo nessa noite aqui de Maurício, também ali a todas as irmãs, o círculo de oração, né? As crianças, os jovens, enfim, os obreiros, igreja em geral, que Deus continue abençoando. Um abraço para o irmão Louveira lá na Argentina também, a sua esposa, a irmã Marli, também para a irmã Liliane, né, as demais que fazem as programações, que Deus vai abençoando ricamente cada um. Também um abraço para o irmão Júnior, a sua esposa, também o irmão Adilson que está com nós, o meu esposo, né, que Deus venha nos abençoar nessa noite, irmãos, e orem por nós, que nós possamos transmitir aqui uma palavra de Deus para o teu coração, né, que tudo seja feito conforme a vontade de Deus. E ligue para cá, mande teu pedido de oração, de hino, manazinho, nós temos o maná também, tu quer ouvir uma palavra, só fazer teu pedido que nós estamos aqui, né. Então, um grande abraço a todos e paz para o pastor novamente.
2: Graças a Deus, né? Ouvimos aí a saudação da irmã Maria, que deu nesta hora uma saudação. É, como eu já tenho dito, a nossa alegria é imensa estarmos aqui nos microfones dessa rádio pela primeira vez na Renascer. Já trabalhamos, claro, na Guajubira, no 4 anos numa rádio lá em Novo Hamburgo, também na Ouro Verde, trabalhamos um tempo atrás na rádio. Então nós gostamos muito de trabalhar, evangelizar na rádio, porque muitos milagres ouvimos através da oração, através da pregação, né, pelo rádio, e Deus sempre tem nos dado alegria, né, para que nós continuemos trabalhando na rádio. Foi com muita alegria, muito prazer que nós temos aqui nesta noite. Também vou passar agora para a missionária colocar o rádio, colocar os telefones no ar, para você que quer participar. Depois o irmão João Júnior, os telefones da Argentina daí. Irmãos, irmãs, então vamos ouvi-lo, né? Os rádios que nós temos, aí os telefones para passar para vocês.
4: O meu celular, irmãos, você que não sabe, o número Maria Brito, né? É 992-465594. Então, Maria Brito, é 51, viu, irmãos? Tem que dizer, é da área 51. É 51-992-465594. Também temos do pastor Valmir, né? Também é 51, né? É 996-3002-34. Vou repetir. 51 do pastor Valmir. 996-3002-34. E temos do irmão Adilson também, né? Que é da 55. 996-74-3867. Do irmão Adilson, então. 996-74-3867.

0: Paz do Senhor aos condutores do programa, paz do Senhor também a todos os ouvintes que estão na sintonia da FM Renascer. Deus possa abençoar cada um dos irmãos que estão dando abertura aqui na programação. Hoje o primeiro programa, Deus abençoe a cada um dos ouvintes, Deus possa abençoar os irmãos que estão aí do outro lado na sintonia da FM Renascer. E nós vamos aí passar o telefone aonde os irmãos podem participar. Temos o telefone brasileiro, temos o telefone argentino. O telefone brasileiro da Rádio Renascer, o WhatsApp é da área 55, número 999-10-1707. 999-10-1707. O WhatsApp argentino também é o 64 36 36 64 36 36, é o telefone argentino para os irmãos participar. Também estamos ao vivo através aí do Facebook da rádio, através da página. Os irmãos podem participar, podem estar em compartilhando. E já temos aqui participação através do Facebook. Diz Marli Jonathan, a paz do Senhor. Ah, estamos na sintonia, está uma bênção em nosso lar. Marli Jonathan, que estão aí na companhia também da programação. Rosane Soares diz, o programa está uma bênção. Amém. Deus abençoe então, irmã Rosane Soares. Também Vera Lúcia de Oliveira, boa noite. Pastor Valmir, irmã Maria, irmã Vera Lúcia, também na companhia. É, também aí na companhia, irmã Eliane, irmã Eliane de Lima. Também a irmã Maria Ângela Soares, a irmã Ângela diz, paz do Senhor, estou na escuta, a bênção de Deus. A irmã Ângela aí de Horizontina, também na companhia do programa. André Vieira também diz, a paz do Senhor Jesus, estamos na escuta aqui na casa do pastor Samuel e da irmã Daiane. André Vieira, Deus abençoe o irmão André e os demais irmãos que estão aí na companhia. Ricardo Vieira, a paz do Senhor, estamos escutando, tá uma bênção. Ricardo Vieira, Deus abençoe. A Vanessa Eliseu também diz, a paz do Senhor, estamos na escuta. Obrigado, os irmãos aí, pela participação. Também diz aqui, paz do Senhor Jesus Cristo, peço maná e um louvor, somos de Palmitinho, irmã Tainara, pastor Giovanni e Larissa, estamos na escuta. Deus abençoe então os irmãos aí de Palmitinho, que estão também na companhia. Vamos ler o maná bíblico. É, o maná diz aqui, servi ao Senhor com alegria, apresentai-vos a ele com canto, Salmo 100, verso 2. Segundo maná também nos diz aqui, bem-aventurados que trilham o caminho reto e andam na lei do Senhor. Salmo 119, verso 1, a palavra aí para os irmãos de Palmitinho. Paz de Deus, irmã Núlia Lima, segue adelante com o seu programa. Pido maná e uma alavança à sua eleição, Elvina Rodrigues de São Vicente. Amém, irmã Elvina de São Vicente, na companhia do programa. Diz aqui o maná para a irmã Elvina, Deus está no meio dela e não será abalada. Salmo 46, verso 5. A paz do Senhor Jesus, Elisandro de Chiapeta, peço oração pelo meu pai Gilmar, que está hospitalizado, e pela família da minha tia Joraci. Deus abençoe então nosso irmão Elisandro de Chiapeta, que está também pedindo oração aqui na programação. Jonatas Catiele dos Santos, a paz do Senhor Jesus, irmãos, estamos na escuta, está uma bênção aqui da Igreja Batista Conservadora de Santa Rosa, abraço do pastor Jonas. Deus abençoe então ao pastor Jonas aí de Santa Rosa, que está também na companhia da programação. Aí também a irmã, aí os irmãos de Chiapeta pede um maná bíblico. Vamos ler o maná para os irmãos aí de Chiapeta. Diz a palavra do Senhor, buscai o Senhor enquanto se pode achar, invocar enquanto está perto. Isaías 55, verso 6, a palavra para os irmãos aí de Chiapeta, que estão também na companhia do programa. E telefone segue disponível, então, para os irmãos estarem seguindo aí, realizando a sua participação. Também Carlos, diz Carlo Wense, está na escuta lá em Juí. Deus abençoe, então, os irmãos de Juí também na companhia. Já novamente aí com os condutores do programa.
1: Graças a Deus. Aí está, os irmãos já estão participando, bastante irmãos, irmã, que nos traz bastante alegria com a participação de vocês aí. Mas continue participando da programação, pedindo o seu maná. Nós estaremos fazendo, nesta hora, apareceu um pedido de oração por Elisandro, que pediu ajuda de oração. Nesta hora, eu vou passar para a irmã Maria, está dirigindo a Deus essa oração pelo pedido que chegou até nós, né, para orar. Estamos aqui para te ajudar em oração, levar uma palavra, né, para vosso coração, e depois estará lendo mais alguma participação que tiver, ou se não, depois nós estaremos lendo também o nome de alguns cooperadores que estão cooperando para nós estarmos no ar com essa programação na sexta, terça-feira à noite. Para nós, um prazer, uma alegria, você que está nos ajudando. Aí, de Lajado, uns quantos já entraram em contato conosco aí, ainda está faltando o nosso presbítero Amauri, né? O Mauro Chaves, que sempre está também na programação. A gente escuta ele sempre dando e está tá nos ajudando também para manter a programação. Para nós, uma saudação à minha filha aí no Novo Hamburgo, aí, se ela tiver escutando a programação, que Deus o abençoe, as cunhadas e tudo parentalhada. Aí, Dr. Maurício Cardoso, meu irmão, o João, né, chegou a comprar um rádio novo aí para escutar a programação. Que Deus te abençoe, João, né, a Lore, né, também compraram um rádiozinho, estão lá escutando. A excelência de Deus, José, a família, né, para nós é uma alegria ter vocês junto com nós na programação. A vez passada nós tinha lá do Japão também uma irmã, a Fukuda, que ela sempre estava participando da programação. Mandamos algum contato, ainda ela não entrou. Se ela estiver ouvindo, sei que vai participar da programação. Os 4 anos ela nos acompanhou. Ela estava com saudade já de ouvir ela trazer a saudação aí, que em japonês, para os ouvintes. Sempre queriam que ela trazia, né? Mas é uma alegria imensa, irmãos e irmãs, nós estar aqui no rádio, aqui na casa do irmão Júnior, transmitindo essa programação pela primeira vez. Louvado seja o nome do Senhor, né? Que Deus o abençoe. Já fazia 2 anos e pouco, nós não estávamos mais nos programas. Então, os primeiros programas a gente às vezes dá uma atrapalhadinha um pouquinho, mas Deus sabe e conhece o nosso propósito, o desejo do nosso coração. E o nosso propósito é de levar até você uma palavra de apoio, uma palavra de despertar, uma palavra que tu venha aceitar no coração e ver, né, que precisa mesmo despertar, né, que é a última hora da igreja aqui na terra. Mas depois nós falaremos um pouquinho aos versículos que eu tenho falado. A irmã Maria, então, estará orando nesta hora e também lendo ali os patrocinadores. Que Deus abençoe, os cooperadores.
2: Então vamos orar por esse pedido de oração e quero te dizer, creia no Senhor, né? É Ele que é o dono da vitória, Ele é médico dos médicos e se tu crer, Ele pode te operar hoje, te dar a vitória e no próximo programa tu já vai estar testificando de Jesus. Amado Deus, eterno Pai, é no nome de Jesus Cristo, seu Filho amado, que estamos aqui, Senhor, diante desse pedido de oração que chegou até nós. O Senhor sabe, o Senhor conhece a necessidade desse irmão. Entrega nas tuas mãos, Senhor, e o Senhor é poderoso para operar milagres nesse momento, repreender todo espírito de enfermidade, para que no próximo programa já possa haver testemunho que o Senhor entrou lá com a providência divina, Senhor. Fica com nós na continuação, é o que nós pedimos no teu nome, Jesus. Amém. Graças a Deus, né, por esse momento precioso. Estamos meio atrapalhados aqui, irmãos. Não vão orando por nós aí, porque o Senhor sabe todas as coisas. Eu vou estar lendo aqui, então, nesse momento, os que nos ajudam, colaboram, para nós estar com essa programação no ar aqui, levando a palavra do Senhor, né? Eu vou estar lendo e logo após nós vamos estar, pedir para o irmão João Júnior ali colocar o hino para a irmã Claudete lá de Vila Pratos, que foi a primeira que me ligou pedindo o hino Pregadores de Rosa, né? Que Deus abençoe. Ela oferece para todos os ouvintes de Vila Pratos e aqui de Doutor Maurício Cardoso. Deus abençoe, irmã. Então vou estar lendo os colaboradores do programa. Lá de Novo Hamburgo temos Eli Dornelles e família. De Lajeado, Mauro e Neuza Chaves. De Maurício, João Brito, Adão Brito, de Horizontina, Jonathan e Marli, José Brito, Luiz Brito, Vili Resse, Adilson Chaves, Ricardo Vieira, André Vieira, Samuel Alves, Valdomiro e esposa, Cirineu e família, Jonathan Vieira, Pedro Porciúncula, Fábio Taborda, Tereza Alves, Altamiro Maciel, Fábio Lima de Novo Hamburgo e Marina Rodrigues de Novo Hamburgo. Graças a Deus por esses irmãos e amigos que se prontificaram para nos ajudar, para nós levar a palavra de Deus até você, né? Louvado seja Deus, quero mandar meu abraço para o irmão Nereu Vargas, né? Que está nos assistindo, ele também tem seu programa, né? Mas que Deus abençoe o irmão Nereu, sua família, Carlos Olsen ali em Juí. Um abraço, Carlos, Deus te abençoe. Um abraço no Nicolas, na família aí, né? Também o irmão Valdomiro dos Santos diz: paz do Senhor, eu e minha esposa Josiane estamos na escuta, peço o hino Onde Foi Parar o Amor, com Parada Firme. Logo vamos estar rodando, irmão Valdomiro. Bênção de Deus o programa, somos de Doutor Maurício Cardoso, né? E o irmão Nereu diz assim: paz do Senhor Jesus Cristo, meus irmãos, estamos na audiência desse maravilhoso programa aqui em Porto Xavier, na residência do meu filho Edgar, que hoje está de aniversário. Então, parabéns, irmão Edgar, que Deus te abençoe e te dê muita saúde, muita graça e muitos anos de vida para fazer a obra do Senhor, né? Fábio Lima, ali em Novo Hamburgo, um abraço, Fábio, Deus te abençoe. Ele diz: boa noite, que Deus abençoe esse programa, amém. Quero ouvir um louvor, sim, vamos estar rodando logo após o louvor para ti. Onde Foi Parar o Amor também, né? De Parada Firme, vamos estar oferecendo para ti também. Deus abençoe, então vamos estar ouvindo esses hinos.

Graças a Deus aí, né, pro o hino que nós ouvimos, Pregadores de Rosa. Era a irmã lá de Pratos, que é a primeira que pediu o hino, e agora nós rodamos para seu elevo espiritual, continua participando da programação, pedindo vossos hinos, pedindo aí um maná, a nós atendermos com muita alegria. É, vi aí da igreja, a Central da Fé, onde trabalhamos aí, congregamos, e estamos pastoreando, a maioria dos irmãos já estão participando, participando da programação. Vai a minha saudação para todos os obreiros, do auxiliar ao pastor, para o circo de oração, os corais, para todos os irmãos da Igreja Central da Fé aí, as nossas crianças, os professores, a juventude, nossa liderança aí. Que Deus abençoe todos vocês aí e continue junto com nós. Mas nesta hora eu quero ler aqui os dias de culto que nós temos na semana, que é na terça-feira. Nós não temos culto de oração, ensinamento na noite, nós transferimos para a quarta por causa da nossa programação que iniciou hoje. Então, terça-tarde temos o culto das irmãs, né, que foi botado para terça-tarde o culto das irmãs do circo de oração. Na quarta-feira, então, temos o culto de ensinamento com oração na igreja. Na quinta-feira, no ponto de pregação, que é ali na minha casa, culto público, né, onde estarão os irmãos ali para transmitir uma palavra e também cantar ali da cidade horizontina. Também no sábado temos o culto das irmãs também, e o domingo, no sábado das irmãs, um fim de semana, e outro fim de semana do jovem, e o domingo, à tarde, nós temos, amanhã, início às 9h, irmãos, irmãs, nós temos o ato da Santa Ceia, né? Todos os irmãos e irmãs venham para o ato da ceia, graças a Deus, que todos os irmãos sempre estão vindo, venham para, e daí à noite, nós não vamos ter culto, porque nós temos sempre à noite, e nós vamos ter pela manhã o ato da Santa Ceia, em jejum e oração, e daí à noite nós não vamos ter o culto. Que Deus o abençoe, nossos irmãos. Vai, um abraço, e sábado à tarde temos infantil ali das crianças, que Deus abençoe nossas crianças, nossos irmãos, também ajudem eles em oração. Agora em outubro nós temos o congresso infantil ali na igreja, vai ser bênção de Deus. Vai nosso abraço aí para vocês que pediram o hino, onde foi Parar o Amor, com o presbítero Valdomiro, sua esposa que está nos ouvindo, aí mais os irmãos que também mandaram pedir esse hino aí. Nós vamos ouvi-lo agora, né, esse hino para a honra e glória e para o elevo espiritual de vocês que estão nos ouvindo, para todos aqueles que estão nos ouvindo. Aí o povo da Argentina, nossos irmãos, irmãs, eu quero mandar uma saudação calorosa. Você talvez esteja escutando aí o irmão Nelson Machado. O tempo que eu estava ali na Assembleia de Deus, atendendo o trabalho ali, né, nós sempre, eu tinha uma comunhão tão grande ali com os castelhanos, né, o Nelson, o Mundarel de Irmãos ali do outro lado, o Almirindo Furtado, o Nelson. E não vi falar muito deles, eu sei que o Armirindo ainda está ali na Alícia Alta. O Nelson, pouca coisa a gente viu falar com ele. Se ele estiver nos ouvindo, manda um telefone para nós conversar. E sempre estavam pregando ali na igreja. Daí tinha mais, né, o Leonardinho, mas é falecido. Leopoldo também é falecido ali. Então, tudo gente conhecida. E que eu posso revê-lo hoje, o pastor Valdir, né, que está aqui na Assembleia de Deus em Horizontino, que moravam aí na Argentina. Então, é a bênção de Deus. Então, irmãos, irmãs, vamos ouvi-lo então, o hino Onde Foi Parar o Amor. Que Deus abençoe.

0: Graças a Deus, né? Tá uma benção, né? Temos aqui uma mensagem. Aqui diz da... A paz do Senhor Jesus Cristo. Estamos na escuta do programa aqui na cidade de Humaitá. Eu, Egon e minha esposa Márcia e nossa filha Elianara. Tá uma benção o programa. Obrigado, irmão, por estar nos assistindo aí. Que Deus vos abençoe. Continue, né? Vai compartilhando para que outras pessoas possam também participar do programa, né? Também temos o irmão Mauro Chaves, né? Ele mandou um áudio aqui para nós nessa noite, né? E vou estar passando aqui para...
1: Começo aí, uma benção, irmão. É um culto na solaria. O programa dos irmãos. Tá sempre ligadinho aí, escutando. Tem uma aí com o radiozinho no pé do ouvido. É, uma saudação pros irmãos aí, que Deus abençoe esse programa dos irmãos. Continua fazendo essa obra tão maravilhosa. Paz do Senhor, irmão Valmir. Mande um hino para nós aí, com a escolha dos irmãos aí.
0: Graças a Deus, né? E o irmão Mauro Chaves ali de Lajado, né? Que sempre estava incentivando o pastor Valmir, né, para colocar um programa que ele queria ajudar. Então, está aí, né, o programa Despertai, né? E o irmão sempre colaborou com nós e está colaborando, né? Então, logo após, irmão, nós vamos enviar mais um hino aí também. Um abraço para a irmã Vera de Oliveira, que pediu também um hino sem ovelhas, né? Então vamos mandar esse hino para ela, e o irmão Mauro também pode receber esse hino. Também um abraço para o Bruno Lautschläger, que está nos assistindo aí. Que Deus abençoe poderosamente, né? Então, a irmã Maria Padilha Olsen também está assistindo. Deus abençoe. Paz para os irmãos, hein?
2: Temos aqui mais participação. Seguimos em frente. Vamos ouvir participação através do WhatsApp. Temos os irmãos que estão enviando para cá os seus áudios para a programação.
3: A paz do Senhor, irmão João Júnior. Estamos aí escutando o programa do pastor Valmir aí. Está sendo uma benção para nós, na Solar aí. Desejar que seja um programa abençoado por Deus e que os irmãos continuem fazendo esse programa aí abençoado. Desde o começo aí, a gente já começou a sentir algo maravilhoso nos irmãos aí. Que Deus abençoe o pastor Valmir, a Maria, toda a igreja, os irmãos que estão aí. E pedir para os irmãos que rode um hino à escolha dos irmãos aí, nosso favor. E um manazinho para nós aí, se for possível.
2: Deus abençoe o nosso irmão Mauri. A palavra diz aqui: como o Pai me amou, também eu vos amei e permanecei no meu amor. João 15, verso 9, a palavra para a meditação aí do nosso irmão João. E também para o irmão Mauri. Diz aqui: paz do Senhor, peço um maná, sou Carlito Flores de São Vicente. Deus abençoe, irmão Carlito. O maná diz aqui... vamos fazer o seguinte: eu passo lá o maná para a irmã Maria, a irmã lê e eu leio daqui a mensagem.
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2: Então a irmã Maria vai ler o maná aí para o nosso irmão Carlito, lá de São Vicente, Argentina.
0: Olha aí, irmão Carlito, diz assim, ó irmão: desperta, desperta, veste-te da tua fortaleza. Isaías 52, verso 1.
2: Também nos diz aqui a seguinte participação: a paz do Senhor, tá uma benção o programa. Um hino com Paulinho da Silva, do Rincão Comprido, Porto Xavier. Deus abençoe, irmão Paulo César. A Teri Lopes também diz aqui: Teri Lopes, muito lindo louvor. Também temos aqui a seguinte mensagem: a paz do Senhor, estou escutando aqui em Oberá. Está uma bênção um programa, pode passar o maná. E também oração pela minha filha, que tem 4 meses e está com bronco. Sou a irmã Juliane, amém. Vamos estar orando, os irmãos também vão orar então por essa criança aí de 4 meses. A irmã Maria vai ler o maná.
0: Glória a Deus. Vamos ler. Essa aqui não consigo. Assim. E como aos homens está ordenado morrer uma vez, vindo depois disso a juízo. Hebreus 9:27.
2: Deus abençoe então os irmãos lá de Uberá, então aí que pede oração pela criança que está com bronco, é. Também a irmã Lucia está na sintonia. Deus abençoe a irmã Lucia. A irmã Mariela Alves também diz aqui, tô na escuta. Deus abençoe Mariela, que está aí também na companhia da programação. Diretor da rádio, irmão Francisco, irmã Marli também estão na companhia, pastor Valmir.
0: Tenho aqui mais uma mensagem aqui. Vou passar aqui do irmão Wilson.
5: Estamos à escuta do teu programa, tá muito lindo. Deus abençoe. Demorando por os irmãos.
0: Graças a Deus. Obrigado, irmão Vils. Continue orando, né? Estamos aí fazendo a obra de Deus. Também temos aqui a irmã Lore, ela me mandou uma mensagem. Está oferecendo um hino com Tony Tito. Ela oferece para sua mãe, a irmã Celeste, que domingo esteve de aniversário e também.

Graças a Deus por esse hino maravilhoso, né? Com Tony Tito, é hoje, né? Hoje chegou a tua vitória, né? Basta crer, né? Louvado seja Deus. Vai nosso abraço aí para o pastor, pro irmão Francisco Louveira. Que Deus continue abençoando o irmão. É muito lindo, muito maravilhoso o trabalho do irmão na obra do Senhor, né? Acompanho desde que eu consegui assistir ali, compartilhar ali, entrar na rádio, Renascer, sou ouvinte.

0: Irmão, número um do programa, dos programas do irmão ali, é meu irmão João Júnior, sempre estava escutando, né, e gostava ali quando a irmã Liliane tinha o programa, as 300 guerreiras, né, era uma benção, né, irmãos, tomara que a irmã volte logo. Meu abraço para a irmã Liliane, para o irmão Francisco, também para a irmã Marli, toda a sua família. Que Deus continue abençoando, irmão. Vai firme nesse projeto, que Deus é contigo. Muitas e muitas almas ainda vão chegar ao Senhor através dessa programação, irmão. É bênção de Deus, irmão. É culto no nosso lar 24 horas por dia. Ligamos o rádio quando levantamos e só desligamos quando vamos dormir mesmo, né? Que não aguenta mais o sono, senão tá ali ligadinho, direto. É uma bênção, irmão. Que Deus continue lhe abençoando, lhe dando vida e saúde, para o irmão continuar com esse trabalho maravilhoso, né? Também meu abraço ali para a irmã Maria Padilha Olsi, que Deus continue abençoando. Obrigada, irmã, por estar com nós nessa noite, né? A Júlia dos Santos, minha cunhada, lá em Novo Hamburgo, está assistindo. Um abraço, Júlia, para ti, mano, aí. Que Deus continue abençoando vocês. Também minha prima ali em Horizontina, Marinês Lima. Um abração, Marinês. Obrigado por estar assistindo, né? Receba toda essa programação, os hinos, os louvores aí para teu enlevo espiritual também. Que Deus abençoe a irmã Lore, ela tem me mandado uma mensagem, não consegui ler, irmã Lore, mas liga aí qualquer coisa ou escreve ali que eu vou estar lendo daí, tá bom? Um abraço, que Deus abençoe a continuação.
1: Graças a Deus, né? Aí ouvimos aí bastante irmão participando da programação, é uma benção de Deus, que Deus abençoe todos vocês. E continua conosco, nós temos aqui 2 horas de programa, mas passa bastante ligeiro, né? Mas nesta hora nós vamos ouvi-lo mais um hino, depois, enquanto os irmãos vão entrar em contato com mensagem, né? Pedindo hino, pedindo maná, depois nós vamos falar um pouquinho da palavra de Deus, Deus tem nos dado para repartir com os irmãos nessa noite. Tudo para a honra, para a glória, o nome do Senhor. Nós vamos ouvir mais um hino ali do irmão Mauro, que pediram, outros irmãos lá pediram as 100 ovelhas, a Vera Lúcia lá de Arroio do Meio, né? O Paulo aí do Arroio do Meio, que Deus abençoe vocês. Meu sobrinho aí também estiver escutando, né? O Zé, o Amauri que está aí, né? Amauri, que Deus te abençoe. Meu tio que mora aí em Cruzeiro do Sul, né? Que Deus abençoe todos vocês e recebo então esse hino para a elevo espiritual de vocês. Que Deus abençoe nosso irmão, o diretor da rádio que também estão aí escutando. Que Deus abençoe todos vocês aí, em nome de Jesus.

0: Graças a Deus, né, por esse hino maravilhoso aí que rodamos a pedido, né? Louvado seja Deus. É, quero mandar meu abraço também para Olinda Fernandes, né, que está na escuta do programa, né? Que receba nessa noite todos os hinos e toda a programação para vosso enlevo espiritual, o Jorge, aí a Valéria, né, o Emerson, os meninos aí, que Deus abençoe vocês, né? Todos aí, um abraço para vocês, a irmã Helena aí, se tá escutando, também que Deus abençoe, né? Louvado seja o nome do Senhor. Continue compartilhando, você que está nos escutando, compartilhe para que teus amigos, teus vizinhos, conhecidos aí, possam participar da programação e ouvir, hino, ouvir uma palavra, né, para seu enlevo espiritual, né? Deus abençoe a todos, um abraço aí para Marta, você tá me ouvindo, aí a Monique, eles aí, a Marina, né? Vocês estão ouvindo, um abraço para vocês, né? Que Deus continue abençoando. Então, também quero oferecer aí para os irmãos argentinos aí um hino com a irmã Karina Oliveira, né? A Lágrimas, recebam os irmãos castelhanos aí, irmão Louveira também, aí todos os irmãos aí da Argentina, aqui do Brasil, onde estiver nos ouvindo, recebam esse hino para vosso enlevo espiritual.
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1: Deus abençoe o nosso irmão Oscar na companhia aí da programação.
2: A paz do Senhor, meus queridos irmãos aí, a Rádio Renascer. Eu peço a vocês, aqui é o irmão Laércio Rodrigues, se pudesse me passar para mim o link, tá? Eu preciso do link de vocês aí, tá bom? Deus abençoe.
1: Deus abençoe, irmão Laércio, também na companhia da programação. Vamos pedir aí para Thalia mandar o link aí pro irmão. Né? Deus abençoe a Thalia que tá também do outro lado aí na consola, né? Diz aqui, a paz do Senhor Jesus, estamos na escuta, está uma bênção a programação. A irmã Cláudia, irmão Elias, lá de Sede Nova, Caçador, na companhia também da programação. Através do Facebook, o Linda Fernandes também, estamos na sintonia. Vanderlei também diz, um maná aqui no interior de Juí, lá localidade de Barreiro. Então aí a irmã vai ler o maná pro irmão Vanderlei de Juí.
3: Tá aí, irmão Vanderlei, ó, o maná diz assim, ó: como o Pai me amou, também eu vos amei. A vós, permanecei no meu amor. João 15, 9.
1: Também nos diz aqui, Clair Antunes, a paz do Senhor. Estamos na escuta em Esquina Araújo. Deus abençoe então os irmãos. A Alessandra diz também, a paz do Senhor. Os irmãos que estão pelo Facebook da rádio compartilhando e também na sintonia da programação. E vamos novamente passar o telefone aqui para os irmãos participar. Temos o telefone aqui da FM Renascer para os irmãos estarem participando. Telefone brasileiro, WhatsApp da rádio, é o 999-10-1707. 999-10-1707. Também tem o WhatsApp argentino, que é o 64-3636. 64-3636. Para os irmãos estarem participando, também tem o contato aqui do pastor Valmir Brito, que é da área 51 996-30-0234. Também tem o contato da irmã Maria, que está aqui na apresentação, área 51 992-46-5594. Contato. Também do irmão Adilson, que está aqui nos ajudando, treinando também aí. O telefone do irmão Adilson é 996-74-3867. Então aí os contatos para os irmãos estarem participando já novamente aí com o pastor Valmir Brito.
4: Graças a Deus aí para participação dos irmãos, sei que continuem participando. Mas, irmãos, eu tenho lido uma palavra bastante preciosa da parte de Deus para nós meditarmos um pouquinho nesta noite, até que os irmãos vão mandar suas mensagens e seus pedidos. Nós vamos falar um pouquinho da palavra de Deus, porque a palavra de Deus, ela é muito poderosa, é poderosa para falar conosco, né? Para nos ensinar, para nos corrigir. Então nós devemos sempre meditar um pouco na palavra de Deus. Como eu já falei, o título do programa é Despertar, que já é a última hora. Deus brotou em nossos corações trazer mensagens sobre um despertamento para que alguém possa ouvi-lo, a mensagem, a palavra lida e pregada, possa receber um despertamento da parte de Deus, o Espírito Santo despertá-lo, para que caia dos seus olhos, muitas vezes as escamas, enxerguem que está tão pertinho a vinda de Jesus. Jesus está às portas para buscar a sua igreja aqui na terra. Porque os acontecidos que está acontecendo, sinais nos céus, na terra, está toda hora a cumprir-se. Está cumprindo a palavra de Deus dia a dia, minuto a minuto, segundo a segundo. E muita gente está despercebido. Criou essa preocupação no coração de Paulo quando ele estava fazendo missão aqui na terra. Que ele falou, disse, que nós, nos aconselhou a nós fazer de tudo e de todo para ver se encontramos levar uma palavra, um conselho para alguém que venha a se salvar. Né? Que ele chegou a dizer, eu me faço de louco para ganhar o louco, me faço de fraco para ganhar o fraco, me faço de forte para ganhar os fortes, me faço desentendido para ganhar aqueles que nada entendem. Meus irmãos, a preocupação de Paulo foi tão grande que ele chegou a dizer aquele que... A palavra de Deus chegou a dizer que aquele que conseguir uma pessoa se arrepender dos seus maus atos, dos seus pecados, nós estamos ajudando a tapar milhões de pecados. Louvado seja o nome do Senhor. E essa preocupação que Paulo tinha para avivar, despertar o povo, não sabia ele, mas Deus sabia, já mandou ele escrever essa palavra que nós lemos, que ia acontecer nos últimos dias, antes do arrebatamento da igreja. O povo ia andar despreocupado, muito desanimado, dentro da igreja mesmo, sem desejo de orar, sem desejo de louvar ao Senhor, desejo de estar na casa do Senhor. Muitos se distanciaram, abandonaram o caminho do Senhor, paralisaram diante dos acontecidos, né? Mas cabe a mim, cabe nós a trazer, forçar uma palavra, trazer uma palavra, porque haja algum que venha arrepender-se do seu mau caminho e ver que está tão pertinho a vinda de Jesus. Essa preocupação de Paulo foi ensinar a Timóteo. Diz, Timóteo, tu ensina o povo, ensina aqueles que te ouvem, ensina nas igrejas onde tu pregar, ensinar, que tem que haver um despertar na vida de cada um homem, cada uma mulher. Porque, irmãos e irmãs, Jesus está tão pertinho para vir buscar a igreja, e a Bíblia diz que bem-aventurado quando ele vier, encontrar nós servindo assim, vigiando, orando, né? Louvado seja o nome do Senhor. Mas Paulo mandou a Timóteo ensinar a igreja, despertar a igreja, despertar o povo, que estavam bastante despreocupados com a vinda do Senhor, que estavam despreocupados com a presença de Deus, com a glória de Deus, estavam para longe de Deus. Deus chegou a dizer, eu fiz o homem com tanto carinho, com tanto amor, fiz semelhante à minha, mas os homens viraram as costas para mim, desviaram do caminho, abandonaram o caminho, desistiram do caminho. Paulo, vendo essa preocupação, ensinou a Timóteo, porque ele disse a Timóteo, disse em uma certa ocasião, Timóteo, até aqui eu trouxe intacta a doutrina, a palavra de Deus. Daqui você continua, daqui para diante, porque meus dias já estão contados e o Senhor já achou por bem a me recolher. E Timóteo começou a falar aqui nesta palavra, dizendo assim, instruindo com mansidão os que resistem à verdade, resistiram a ver-se porventura Deus lhe dará arrependimento para conhecerem a verdade. A preocupação desses homens de Deus que tinha, né, de ensinar eles. Daí ele veio o Paulo ensinando a Timóteo a maneira que ele deveria ensinar essas povo, essas pessoas que se distanciaram dos caminhos do Senhor, abandonaram o caminho do Senhor, não a quiseram mais servir ao Senhor, que ele disse, instruindo eles com mansidão, os que resistiram à verdade, a ver se porventura Deus ainda lhe dê arrependimento para conhecer novamente a verdade. Por isso que Paulo disse que nós temos que fazer de tudo mesmo para ver se alguém possa encontrar novamente com Deus e obedecer novamente à verdade. Louvado seja o nome do Senhor, que aqui diz assim, o ensinador Timóteo ajudou que, os que estavam confusos em relação à verdade. O conselho de Paulo a Timóteo é todo aquele que ensinava a verdade de Deus, todos aqueles, o conselho de Paulo veio para Timóteo, todos nós que falarmos a palavra de Deus, né, é que sejamos generosos, brando e explicando a verdade de modo pacífico. Quer dizer que Timóteo tinha que fazer, ensinar com calma, ensinar com sabedoria, ensinar com unção do céu, na autoridade de Deus, ensinar o povo dos seus dias que estavam extraviados da presença de Deus, estavam abandonando a Deus, abandonaram a Deus. E aqui, segundo a palavra, é que instrua eles com mansidão os que já resistiram à verdade, desistiram dos caminhos do Senhor. A ver se, porventura, Deus lhe dará arrependimento para conhecer novamente a verdade. Meu amigo, tu que está escutando a palavra de Deus, eu estou aqui pela primeira vez nessa rádio Renascer para dizer para ti que desperte, desperte, que Jesus está voltando buscar um povo seu, especial e zeloso de boas obras. Nem só eu, irmãos e irmãs, que estamos aqui, mas todos os programas do rádio que nós escutarmos, sempre tem alguém pedindo a Deus que interceda, né, por você que está parado, parou, encruzou o braço, né? Alguém poderia pensar, mas como? Eu fui magoado, tanto magoado pelo fulano, pelo ciclano, né? Louvado seja o nome do Senhor, mas Jesus não te amagoou, meu irmão. Jesus, ele te ama, Jesus, ele quer que você conheça novamente a verdade, né? Eu sei, quando nós pararmos no caminho do Senhor, eu quando parei também um tempo nos caminhos do Senhor, fui ali em Dr. Maurício Cardoso, candidato a vereador, faltou 5 votos, eu me criei, parece uma amargura no coração, foram os irmãos que não me quiseram que eu fosse eleito, nunca mais me meti em política, louvado seja o nome do Senhor. E daí eu pensava que foi por causa do irmão, por causa da irmã. Estava ali difícil de eu voltar para os caminhos do Senhor. Mas uma certa ocasião, eu lendo a palavra, encontrei ali que a palavra que diz, aquele que tem o amor de Deus, aquele que ama a Deus acima de todas as coisas, nada separa ele do amor de Deus. Não é fome, não é morte, não é perseguição, não é política, não é isso, não é aquilo. Nada separa ele do amor de Deus, porque ele está realmente dependente de Deus. Ele está com Deus, ele vive com Deus, ele obedece a palavra de Deus, nada. A luta venha da maneira que vier, porque a palavra diz até a morte não separa. Louvado seja o nome do Senhor, por exemplo, nós temos para exemplo. Aleluia, Jó, quando disseram Jó, veio um vendaval, derrubou lá onde estavam festejando teus filhos, amorreiro. Ele disse, nessa era um Senhor, ele me deu, ele tirou, é dele. E nós muitas vezes procuramos desculpa para pararmos nos caminhos do Senhor. Mas Paulo, com essa preocupação, mandou Timóteo, tu ensina com mansidão esse povo.

dizer novamente a verdade. E o versículo de número 26 que diz assim: tornarem a despertar. Você que está parado aos caminhos do Senhor, programa é despertar, que já é última hora. Aqui Timóteo, Paulo e Timóteo estavam conselhando os irmãos, os amigos, aqueles que pararam na caminhada, aqueles que desistiram, aqueles que abandonaram, não tem mais prazer de estar em cultos e orações, às vezes vão uma vez por mês, não querem saber mais nem de orar nos cultos de orações, parece que não querem dobrar os seus joelhos, mas o que está vendo, mas está na hora, meu amigo, meu irmão, você que nos ouve, de despertar, que haja um despertamento na tua vida espiritual, porque para você se desprender dos laços do diabo, em cuja vontade muitas vezes vocês estão presos. E nessa noite, através da palavra, nós queremos trazer

do laço do passarinheiro, ele quer te dar vitória, ele quer te ajudar, mas tem que haver entre você um despertamento. Despertai, despertai, porque Jesus está às portas a recolher os seus escolhidos. Meu Deus, né, muitas vezes, né, que nós esforçamos, pregamos, nós temos culto quase a semana inteira, tem os irmãos em todas as suas igrejas, se reúne, nós pregamos, anunciamos, né, que Jesus está vindo, que a única solução é Deus, é somente é Deus que resolve, é Deus que ajuda, é Deus que cura, Ele é o mesmo ontem e hoje é eternamente, né, Ele nada mudou, o homem e a mulher que às vezes mudam, mas a palavra é a mesma, louvado seja o nome do Senhor, que Deus ajude você aí no lar que está nos ouvindo, aí no teu carro talvez esteja nos ouvindo, aí no teu trabalho esteja nos ouvindo, que essa palavra possa entrar onde você estiver em vosso coração e trazer um despertamento para que tu possa ligar para nós o próximo programa e dizer: eu aceitei no coração essa palavra e Deus tem me abençoado, eu me senti pessoa mais abençoada, mais leve, mais feliz, mais alegre. Mas para ser isso, irmão e amigo, comece a despertar, porque Deus está quase vindo buscar a sua igreja através do seu filho. Meus irmãos, meus amigos, é o primeiro programa que nós temos aqui. E o desejo do meu coração, a minha esposa, nós sempre trazer uma palavra para despertar, uma palavra para trazer uma esperança para alguém. Alguém poderia pensar, talvez esteja pensando, que não tem mais solução para vosso problema, que não tem mais o que fazer, né? Louvado seja o nome do Senhor. Uma certa ocasião, alguém perguntou: eu já não tenho mais solução, eu estou no fundo do poço, não tem mais o que fazer, acho que nem Deus já não me perdoa mais. Eu disse: mas irmão, meu amigo, se você não pecou contra o Espírito Santo, sempre tem perdão dos teus erros e dos teus pecados, porque ele veio para perdoar. E essa preocupação de Paulo ensinando a Timóteo, Timóteo trazendo o ensinamento, pedindo que tudo viesse um despertar na vida, no casal, no jovem, na criança, no homem, na mulher, um despertar, porque está chegando tão pertinha a vinda do Senhor. Você que nos ouve nessa noite, creia na palavra de Deus. Parece que está tão difícil, né? Parece que tudo mudou, tudo está mudando. Mas a palavra de Deus diz: ai daqueles que aumentam a palavra de Deus ou diminuem a palavra de Deus, vão receber castigo lá no céu. Mas então olhe para a palavra, tu tens a palavra a teus alcances. Leiam ela, meditam nela. Né, louvado seja o nome do Senhor, faça que nem ali na Bíblia está escrito, guardei, foi o salmista, guardei a tua palavra no meu coração, para que eu não peques contra ti. Guarde a palavra de Deus, ouça, né, a palavra do Senhor, porque a palavra está pronta para nós corrigir, para nós redaguir, para nós mostrar, né, a maneira que nós temos diante de Deus. Louvado seja o nome do Senhor. E dentro dessa palavra que diz que nós devemos conhecer a verdade, que só ela mesmo vai nos libertar. É a palavra, o próprio Deus disse assim, quando ele soltar a palavra da sua boca, ela tem prazer em cumprir aquilo que ela saiu para fazer, quer dizer que ele apraze. Meu irmão, meu amigo que nos ouve, creia na palavra de Deus,
aceita o conselho da palavra de Deus. Aqui está o ensinamento, instruindo com mansidão os que resistem à palavra. A ver se porventura Deus lhe dará arrependimento para conhecerem a verdade. Já conheceu? A palavra diz: aquele que provou do Espírito Santo, aquele que provou da verdade da palavra de Deus, nunca mais na sua vida, enquanto ele viver, vai esquecer. Muitas vezes ele não quer ouvir, não quer praticar, mas ele não esquece. Ele pode fazer o que quiser, pode estar fundado no que for que esteja fundado, mas tem hora que ele colocar a cabeça no travesseiro, começar a meditar um pouco, vem aquelas lembranças do tempo que ele servia a Deus, do tempo que ele cantava, do tempo que ele orava, do tempo que ele pregava, do tempo que ele vigiava, do tempo que ele fazia a obra do Senhor. Eu lembro de um testemunho de uma jovem ali na cidade de Novo Hamburgo, uma jovem muito abençoada por Deus. Sempre estava louvando, pregando a palavra do Senhor. Num certo dia ela parou e começou a frequentar bailes, né, e tudo que é divertimento. Nós nos encontramos, eu perguntei para ela: mas minha irmã, o que aconteceu? Por que abandonou a Jesus Cristo, os caminhos? E ela disse: eu tenho muita saudade dos cultos. Eu tenho muita saudade das coisas de Deus. Mas quando eu estou lá no baile, às vezes eu paro num canto sozinha, começo a lembrar dos belos hinos que eu cantava. Mas e por que tu não vira as costas, não sai de lá, não vem para a casa de Deus? Ela disse: daí, para mim ver se eu me esqueço, eu pego um copo de cerveja e a tomo para esquecer. Mas outro dia aquilo começa a martelar em mim. Aí tem outra prova, irmãos e irmãs, que ninguém esquece depois que prova as coisas santas e puras de Deus. Ele nunca mais vai esquecer. Por isso que a palavra aqui diz: não vamos ensinando, tem que ensinar para ver se porventura Deus ainda lhe dê arrependimento para conhecer a verdade. Porque eles muitas vezes não têm força. Vamos orar a Deus e pedir para que você possa encontrar em Jesus arrependimento para conhecer novamente a verdade e tornar a despertar aos caminhos do Senhor. Nós vamos orar, temos mais um hino. Vamos orar por você que ouviu a palavra de Deus. É a primeira programação. E eu sempre gosto dos programas que eu faço, menos uma meia hora de palavra, porque a palavra de Deus, ela é que nos alimenta a nossa alma. Mas se ela tem falado contigo nesta noite, mande uma mensagem pedindo, né? Aleluia. Vamos orar agora. Curve tua cabeça aí onde você está, aí no teu lar. Você está jantando, larga a janta, ore conosco. Você está tomando chimarrão, larga a tua cuia, ore conosco. Você está a deitar, já levanta, dobra o joelho, ore junto. Porque Deus, irmãos e irmãs, Ele está de braços abertos, Ele quer que você se arrependa ainda do que está fazendo. Onde tu está parado, está com os braços encruzados, né, que venha despertar, despertar, que já é a última hora. Nosso Deus, nosso Pai, em nome de Jesus, estamos aqui diante desta palavra. Sabemos que foi a primeira programação, Senhor. O Senhor tem nos alcançado essa palavra para despertar algum que está nos ouvindo aí do outro lado do rádio. Talvez esteja parado na caminhada. Ele tenha desistido por causa de uma luta, por causa de uma mágoa, por causa de uma perseguição.

0: do Senhor e o Senhor aguardar, que venham a despertar todos aqueles que estão a nos ouvir. Senhor, estenda as tuas mãos nos irmãos da Argentina, nos irmãos municípios, vizinhos nesse município. Amém, todos nós que aqui estamos diante desse microfone, nessa sala, venha nos dar graça, nos dar vitória, nos ajudar a entender, compreender e fazer somente a tua obra, porque é o Senhor, aleluia, aleluia, é o Senhor, é o Senhor, é o Senhor que desperta, ensina, Senhor, nós chegar a você, ao Senhor, para receber um despertar na nossa vida. Desperta todos que nos ouvem e fica com nós na continuação, em nome de Jesus. Vamos ouvir, irmão, o próximo hino para elevo espiritual de todos os irmãos. Não sei se tem.
1: Tem bastante. Depois o irmão pode ler lá.
0: O irmão bota um hino ali para nós ouvir. Depois vamos.
1: E daí tem?
0: Temos ainda 20 minutos, 15 minutos para nós ouvir as mensagens.
1: Mensagem da Lourdes.
0: E próximos hinos. Que Deus abençoe.

0: Temos aqui participação, vamos ler. Alcindo Pereira diz: a paz do Senhor, estamos na escuta em Santa Rosa. Deus abençoe o nosso irmão Alcindo Pereira, também de Olene. A paz do Senhor, estamos na escuta do programa, tá uma benção. A irmã Sara Cornélios também diz: a paz do Senhor, amém a palavra, irmã Sara Cornélios. Josias Felipe, paz, irmão, passa um hino e leia um maná. Josias Felipe, a minha irmã Josias Felipe está pedindo maná bíblico. Também vamos ler aqui mais uma participação e depois aí os irmãos vão estar lendo o maná bíblico. Cristina Nol, paz de Deus, pido um maná e oração. Então a irmã Maria vai ler dois maná para os irmãos que estão pedindo seus maná bíblico.
1: O primeiro maná diz assim: não temais, pois mais valeis vós do que muitos passarinhos. Mateus 10:31. O segundo maná diz assim, ó: deixo-vos a paz, a minha paz vos dou. João 14:27.
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1: Temos também, juntamente com nós nessa noite, João Soares. Um abraço para ti, João. Obrigado por estar nos assistindo. Em Horizontina, Lucilda Steinborn. Um abraço, Lucilda, por estar nos ouvindo nessa noite. Continue participando, viu? Lá de Novo Hamburgo tem a minha prima, Marli Peixoto. Também está nos assistindo. Um abraço, Marli, para você e a tua família. Também temos Nelson Cardoso, que está com nós nessa noite. Um grande abraço para ti, Nelson. Ali em Arroio do Meio, né? Também temos ali em Três Passos o pastor Almeri Camargo da Silva. Um grande abraço para ti, irmão Almeri, para a irmã Irene aí, que Deus continue abençoando vocês. Também temos aqui o irmão Altamiro. Ele diz assim, ó: paz do Senhor, pastor Valmir, tô no Pai, manda um louvor e oração, né? Então, logo após, vamos estar ouvindo um louvor aí, oferecendo pro seu Adão, pro irmão Altamiro, e também no final estaremos orando. Temos aqui também uma mensagem do pastor Roque, que ele tem nos mandado.
3: Deus abençoe. Peço um louvor para aos irmãos, pode ser a escolha dos irmãos aí, que Deus abençoe essa maravilhosa programação. Até nós estamos aqui para estar assim ligadinho com nossos ouvintes, nossos irmãos, e parabenizar essa programação abençoada, irmão. Deus abençoe a continuidade.
1: Amém, irmão. Graças a Deus, né? Temos mais uma mensagem aqui da irmã Lore também, que tem nos mandado nessa noite, né? Vamos ouvir.
4: Maria, não sou eu, é a Lorena.
1: Ah, tá. Tá bom, então. Um abraço para todos vocês aí. E que Deus abençoe, então, a Lorena, né? Que está nos assistindo também. E todos os irmãos, amigos, vizinhos aí que estão nos escutando, vai um abraço e o próximo hino para vosso enlevo espiritual.

Maria dos Santos, a paz do Senhor, estamos na escuta, tá uma bênção, somos de Esquina Levisque. Deus abençoe a irmã Maria, então, os irmãos de Esquina Levisque, alegria na

Graças a Deus, né, por esse momento precioso, né, irmãos? Estamos quase chegando ao término do nosso programa. Estamos agradecendo, primeiramente, gratidão ao Senhor por essa maravilhosa oportunidade que Ele nos dá de nós poder estar aqui fazendo essa programação Despertar, né? Que Deus continue abençoando os irmãos, os colaboradores, os amigos, vizinhos, todos que têm nessa noite participado e aqueles que escutaram e não participaram, mas eu creio que na próxima terça, se Jesus não voltar até lá, vão estar participando do programa, né? Eu quero ler mais uma vez aqui os colaboradores da nossa programação. Já vou estar pedindo, oferecendo para todos os colaboradores nessa noite o hino com Matos Nascimento, 4 horas da manhã, né? Então eu vou estar lendo aqui os colaboradores: Eli Dornelles, Mauro e Neuza Chaves, João Brito, Adão Brito, Jonathan e Marli, José Brito, Luiz Brito, Vili Resse, Adilson Chaves, Ricardo Vieira, André Vieira, Samuel Alves, um grande abraço, pastor Samuel, para o senhor e a sua família aí, viu? Valdomiro e esposa, Serineu e família, Jonathan Vieira, Pedro Porciúncula, um abraço para ti, Pedro. Tu participou ali, eu não li teu nome também, mas obrigada, viu? Continue participando, um abraço para ti, para a esposa, o filho aí, que Deus continue abençoando vocês, viu? O irmão Fábio Taborda, também Deus abençoe. A Tereza Alves também colabora com nós. O irmão Altamiro Maciel. O Fábio Lima, lá de Novo Hamburgo, que Deus abençoe ricamente. E a Marina Rodrigues, também de Novo Hamburgo, né? É uma bênção, é um privilégio, né, de nós ter vocês com nós aí, nos ajudando para levar essa palavra até aqueles lugares onde nós não podemos entrar, mas através do rádio, muitos estão escutando, muitos vão receber a bênção do Senhor, muitos vão ser curados, né? Outros que estão pedindo uma porta de emprego, o Senhor vai abrir, porque Ele é o dono de tudo, né? Só basta nós entregar nas mãos do Senhor e crer que Ele é poderoso para abençoar. Que Deus continue abençoando a vida de cada um. Também um abraço para a irmã Andressa e a esposa do irmão Adilson, suas filhas estão na escuta aí. Recebam toda a programação nesse hino que vai ser rodado também para vossos elevos espiritual, né? Que Deus continue abençoando e orem por nós, irmãos. Vamos orando uns pelos outros enquanto Jesus não vem, né? Mas não se descuidando da nossa vida espiritual. Jesus está às portas para buscar a sua igreja. Então, irmão, desperta, tu que está pensando em parar, tu que está desanimado, talvez está cansado com o peso da cruz, mas saiba que a cruz mais pesada quem carregou foi Jesus, e ainda teve que levar até o Calvário onde foi crucificado, né, para que hoje eu e você pudéssemos estar aqui, né? Então nesse momento eu quero agradecer a todos, já deixo a meu muito obrigado a todos que estiveram com nós e continuem participando, né? Até a próxima, né? Vai continuar ainda o programa. Então, os irmãos, aí, os colaboradores, ouvintes, recebam esse hino com Matos Nascimento, 4 horas da manhã.

0: glórias a Deus. Então, nessa noite, quero aqui agradecer a cada irmão, a cada um que compartilhou, né, que pediu seus louvores, seus maná. Que Deus continue abençoando a cada um, né? Que Deus abençoe aqui esse estúdio também, né, do nosso irmão Júnior, que abriu esse espaço, né? Deus tem dado aberto essa porta para nós, né? E vamos orando por nós, irmãos, e nós orando por vocês. Glória a Deus.
1: Não ligue se alguém disser.
2: Graças a Deus, então. Só resta agradecermos a Deus e esse privilégio de, pela primeira vez, estarmos aqui nessa rádio. Agradecer ao João Júnior, família, que nos deram também esse espaço aí. Agradecer minha esposa por ter vindo.

0: Graças a Deus.
1: Aqui da irmã Lourdes, também, que tem nos mandado
0: hoje,
1: nessa
0: hoje
1: noite,
0: eu fui lá e depositei o dinheiro. R$100, Ana. Na conta.
1: Tá bom, então, era... Um abraço pra todos vocês.
0: Mas
1: lendo
0: umas 10 e pouca, não. Chegava a ser 11 horas. Eu cheguei em casa e a hora era 11 horas recém.
1: Foi
0: antes das 11. Lá no Banco Secret. Meu nome é Maria. Peço que vocês orem por mim. Em nome de Jesus, moro em três passos. Maria de Lima Ernesto. Meu nome deve estar escrito. Eu pedi que escrevessem aí. Hoje eu fui lá, cumpri o meu voto em nome de Jesus. Daí eu vou contribuir cada mês. De agora em diante, porque o mês retrasado foi o mês de julho. Eu fui lá e coloquei dia 22. Hoje era dia 1º de setembro, eu fui lá e levei, glória a Deus, e estou escutando a rádio. Eu amo esse programa de vocês, em nome de Jesus, é meu também, porque eu amo. Aqui é como se fosse Deus dentro da minha casa, em nome de Jesus. Deus abençoa o programa de vocês, derrama as suas ricas bênçãos aí. E que Deus ajude que logo vocês consigam fazer o novo lugar lá para não ter mais problema com enchente, em nome de Jesus. Deus abençoe todos vocês aí que trabalham para Deus, em nome de Jesus. Tá bom? Fiquem com Deus. Abração. Deus abençoe todo mundo, em nome de Jesus. Toda a irmandade.

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pelo Cristo. Com muita alegria, neste momento estamos entrando em vossos lares para mais uma apresentação do programa musical evangélico pela 91.3 Rádio Renascer, de Elcio Bedo, Misiones Argentina. Ó minha alma, espera somente em Deus, porque dele vem a minha esperança. Só ele é a minha rocha e a minha salvação e a minha defesa. Não serei abalado. Em Deus está a minha salvação e a minha glória. A rocha da minha fortaleza e o meu refúgio estão em Deus. Altíssimo Deus e Pai da eternidade, neste momento, queremos orar, te agradecer por mais essa oportunidade que o Senhor tem nos dado para nós estarmos aqui para transmitir esta programação. Pai amado, que venhamos servir de bênção durante esta hora que estaremos aqui levando o melhor da música evangélica e também a palavra do Senhor. Amém e amém. E neste momento, quem vos cumprimenta e saúda na paz do Senhor é o vosso irmão em Cristo, Elias dos Reis. Estamos aqui diretamente da cidade de São Valério do Sul para todo mundo. Ou aonde estiver um internauta, um radinho ligado aí, algum meio de comunicação, escutando a 91.3, nosso abraço para vocês, nosso carinho. E mandamos um abraço aí para a irmã Thalia, aí controlando os botões da 91.3 aí. Eu soberbo, Misiones Argentina. Mandamos também um abraço aí para o programa, para o irmão diretor da rádio aí também, toda a sua família. E para que não dizer a família Renascer de Programadores. Um abraço para vocês aí. E você quer participar com nós, aí tem os telefones aí da Argentina, que você já conhece, está disponível aí, a irmã Thalia estará assim atendendo cada um que liga. E também tem o 999-183101 da área 55. E também tem o 999-954506. Você liga e nós atendemos o teu pedido esta noite, né? Enquanto você vai se arrumando para ligar para nós, já está aí o primeiro louvor desta noite. Pode estar rodando. Irmã Thalia, já já voltamos com vocês.